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1: Mas sabe se é boa essa Atlântida, hein? 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

0: bom dia, essa é a Atlântida, a melhor vibe do FM, todo mundo tá ouvindo, começando por aqui mais um cafezão, edição de segunda-feira, 1º de junho de 2026. 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Olha a hora, 7 horas e 10 minutos, bom dia! Já começando mais um cafezão. Começando mais um mês, hein? Seja um excelente mês de junho pra você. Que você comece esse mês com o pé direito, já ganhando o quê? A nova caneca do cafezão. A caneca do Elvis Presley. Chega por aqui, manda tua mensagem no nosso fone WhatsApp 47992497153. Chega por aqui que eu vou ter o maior prazer de te presentear nessa manhã de segunda-feira. Bora para os destaques do NSC Total. Tem reportagem de Luísa Gardini. Cidade do segundo metro quadrado mais caro do Brasil quer ampliar praia para frear avanço do mar. Estou falando de Itapema, que deve alargar faixa de areia da meia praia em até 60 metros. Cidade que está ostentando o segundo metro quadrado mais caro do país. O projeto, que prevê uma expansão de 60 metros, tem como objetivo, então, frear a erosão marítima em uma das áreas mais urbanizadas e visadas do estado. Daqui a pouquinho a gente comenta mais sobre esse assunto aqui no Cafezão. É destaque também, nova estação de tratamento de esgoto para 40 mil residências tem área definida em Camboriú. Com votação unânime em audiência pública, IFC vai ceder espaço para a construção de ET no município, estação de tratamento de esgoto. Foi aprovada aí então de maneira unânime pela comunidade durante aí uma audiência pública realizada pela cidade na última quinta-feira. Tem reportagem de Bianca Bertoli. Blumenau libera vacina contra a gripe para toda a população pelo SUS. Moradores de qualquer idade poderão tomar então imunizante de graça já a partir desse 1º de junho. Atenção aí, Blumenau. A partir de hoje, então, moradores da cidade podem tomar vacina contra a gripe influenza pelo Sistema Único de Saúde, liberada para toda a população. O imunizante, então, está disponível nos ambulatórios gerais e postinhos. A lista completa dos lugares e horários de atendimento pode ser consultada ali no NSC Total. Bom, vamos aproveitar, hein? Destaque também. Novo radar em Itajaí fecha ainda mais o cerco às motos elétricas. Coordenadoria de Trânsito de Itajaí instituiu a medida após reclamações da população sobre a circulação desses veículos. Então, a partir de agora, a Coordenadoria aí de Trânsito de Itajaí passa a fiscalizar veículos aí as motos elétricas com controlador de velocidade. E o radar serve para monitorar os equipamentos que ultrapassem a velocidade máxima de 32 km por hora, já que nesses casos o condutor deve obrigatoriamente ter carteira de trânsito, carteira nacional, a CNH. O registro junto também ao Departamento Estadual de Trânsito, DETRAN. E em caso de descumprimento, o motorista pode ser autuado e o veículo apreendido para o pátio. Daqui a pouquinho por aqui no Cafezão, as informações do tempo com a equipe da Defesa Civil. Daqui a pouquinho a gente já conversa com Gabriel Cassol. Na segunda hora do Cafezão tem Douglas Márcio para todo o estado de Santa Catarina. Ainda aquela palavra amiga com a participação sempre especial da psicóloga Catarina Guevê. E vocês junto comigo lutando para faturar a nova caneca do Cafezão. 47992497153. Chega por aqui que o cafezão só tá começando. 7 horas, 15 minutos. Bom dia, boa semana, bom mês de junho.
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0: Essa é a Atlântida, a melhor vibe da FM, todo mundo tá ouvindo. Guns N' Roses, Don't Cry, fechando muito bem aqui o primeiro bloco de sons do Cafezão. Amo essa música, mandou aqui a Juliana da Itopavazinho. Só curtiu? Também curti demais. Daqui a pouquinho a gente continua com a nossa playlist, 29 minutos faltando para as 8 horas da manhã.
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0: 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Quem chega agora é a Emily Ramos. Bom dia, Emily. Como é que fica a previsão para essa segunda?
2: Bom dia, Rafa. Bom dia a todo o pessoal da Atlântida. Nesta segunda-feira, começamos o dia com mais nebulosidade por aqui, mas no decorrer da manhã de hoje, essa nebulosidade perde força e o sol passa a predominar com poucas nuvens ao longo do dia. A temperatura se eleva gradualmente e a máxima hoje varia entre 24 a 26 graus. Mas a partir do final da tarde de hoje e também no decorrer da noite, vamos ter a circulação marítima, aquela umidade que vem do mar, trazendo a condição para aquele chuvisco isolado, aquela garoa. Mas no decorrer da madrugada da terça-feira, essa condição ainda se estende. Mas ao longo do dia da terça-feira, vamos ter novamente o sol aparecendo e predominando ao longo do dia. No amanhecer, a temperatura mínima vai variar entre 14 e 16 graus e durante a tarde da terça-feira, a temperatura máxima vai variar entre 22 a 24 graus. Da Defesa Civil de Blumenau, meteorologista Emily Ramos.
0: Valeu, obrigado, Emily. Antes de ir pro intervalo, recadinho. 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Show no intervalo, a gente já volta na sequência com a ATL News e a Palavra Amiga com a psicóloga Catarina Geber e os pedidos da nossa audiência. 27 minutos faltando para as 8 horas da manhã, 7h33. Já voltamos.
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0: sobre o meu pai, escrita pelo antigo chefe dele, dizia o seguinte: ele foi o mais honesto e sincero que passou por minha vida. Sempre colocou os interesses da empresa e das pessoas em primeiro lugar. Nunca deixou de prestigiar e reconhecer o valor dos mais humildes, sempre disposto a ensinar e transmitir os valores do trabalho, da dedicação e da honestidade. Muitas vezes foi perseguido por superiores por pregar e não permitir que seus subordinados fossem prejudicados. É, galera, essa foi a minha escola. Aprendi que isso é o verdadeiro sucesso na vida, o reconhecimento por quem você é.
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3: Muito bom dia, essa é a Atlântida, a melhor vibe do FM, todo mundo tá ouvindo. Já estamos de volta ao vivo com o Cafezão. Continua mandando mensagem por aqui no nosso fone WhatsApp para concorrer aí a nossa caneca especial homenageando Elvis Presley. No finalzinho do programa já sai o resultado. Thaís Fortunato, da Escola Agrícola, bom dia, tá concorrendo aqui ao kit do cafezão. Valeu a Kátia, curtiu demais o som do Guns que a gente ouviu junto aí no bloco anterior. Patrícia, beijo pra você também, talada do Reino do Garcia, é nóis. Tá pedindo pra rolar um Black Sabbath.

0: também querendo garantir o kit. Durva, de Ascurra, abraço pra você também, querido. Michele Heisen, do Progresso. Menal ligadinha no cafezão, boa semana, bom início de mês, manda esse kit do cafezão, já que junho é o mês do meu nível, ah é? Já pensou se você ganha esse kit? Que presentaço, hein, Michele? A linda, linda, linda aí, a nova caneca do cafezão, do Elvis Tepelvis. Jean Saúl, abraço pra você também, Jefferson de Rodeio, bom dia.
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0: E atenção, Blumenau, a partir de hoje, os moradores da cidade de Blumenau poderão tomar a vacina contra a gripe, a influenza, né, pelo Sistema Único de Saúde, o SUS, liberada para toda a população, hein? O imunizante está disponível nos ambulatórios gerais e também postinhos. A lista completa dos lugares e horários de atendimento está tudo ali no NSC Total. Para receber a dose de 2026, basta ter mais de 6 meses de vida e levar um documento de identificação com foco e caderneta de vacinação, né? A abertura para o público em geral ocorre após o encerramento da etapa exclusiva para os grupos prioritários, né? Que terminou no sábado. Atualmente, 43% e mais de 54,5 mil doses aplicadas, o objetivo é ampliar a cobertura vacinal aqui na cidade, explica aí o secretário de Promoção da Saúde, Marcelo Lanzarin. E o coordenador da Vigilância Epidemiológica, o Leonardo Galindo, ele alerta para a urgência da imunização devido à aproximação aí também do inverno, período em que o vírus respiratório acaba circulando com maior intensidade. Então tá aí, vacina da gripe e influenza liberado para todos a partir de hoje nos ambulatórios gerais e postinhos da cidade de Blumenau. Bora vacinar, meu povo! Vacina é segura, ferramenta mais eficaz aí para evitar complicações graves, hospitalizações devido aí à doença. A lista completa, então, dos lugares, tá? Os horários de atendimento e reportagem de Bianca Bertoli ali no NSC Total. Daqui a pouquinho, ainda nesse bloco, tem a palavra amiga, psicóloga Catarina Gever. Ó, quando o excesso carimba a nossa rotina de trabalho, os resultados tendem a ter um preço muito alto, tanto para nós quanto para o local em que a gente trabalha. Cada vez mais é preciso refletir sobre isso, sobre os excessos. Então daqui a pouquinho, Catarina Gever com a gente aqui no Cafezão, tá? 13 para as 8, 7h47, bom dia!
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0: melhor vibe da FM, todo mundo tá ouvindo Red Hot Chili Peppers, fechando por aqui mais um bloco do cafezão. Bora pra falar pra palavra amiga agora. Chamar a Catarina Guerreiro, vamos falar sobre excessos? Quando o excesso carimba a nossa rotina de trabalho, os resultados tendem a ter um preço muito alto, tanto pra gente quanto pra quem trabalha com a gente. Bom dia, Catarina Guerreiro.
1: Bom dia, pessoal que tá ligado na Atlântida. Então, gente, o trabalho é uma esfera fundamental da nossa existência, né? No trabalho nós realizamos a nossa sobrevivência, no trabalho nós realizamos a nossa capacidade de criar, a nossa capacidade de desenvolver condutas que são válidas e necessárias socialmente, mas infelizmente no processo de trabalho, muitas vezes o excesso de carga, as jornadas que também são igualmente excessivas, uma pressão exagerada por metas que nem sempre são realísticas, acabam prejudicando aquilo que você tem para entregar de melhor dentro do seu local de trabalho. A gente precisa lembrar que o local de trabalho, ele requer sim condições de saúde ergonômicas, condições de saúde de processos e principalmente agora com a NR1 que começou a vigorar no dia 26 de maio, precisa de controles que permitam a existência e a manutenção de condições de saúde mental. Quando você reduz, por exemplo, os conflitos interpessoais dentro de um ambiente de trabalho, quando você amplia a autonomia e você cede o apoio necessário para que todas as pessoas que estão naquele local possam ser propositivas, possam ser criativas, o trabalho passa a ter um novo sentido para aquele que precisa executá-lo. Nós precisamos entender que uma pessoa num ambiente de trabalho, se submetida a estados intensos de estresse, vai entregar muito menos, com menos qualidade, porque nesse momento ela deixa de lado as suas melhores competências para seguir, às vezes, cegamente determinadas regras que não fazem sentido. Por isso que, pensando a saúde mental no ambiente de trabalho, é importante que você revise os seus valores, os seus princípios e analise se esse local onde você está, de fato, é o local que te faz bem e que te permite entregar o teu melhor.

0: Atlântida, a melhor vibe da FM, todo mundo tá ouvindo o cafezão. Bruce Springsteen e moldurando a participação da Catarina Guevara, Working on the Highway. Catarina Guevara, maravilhosa, volta amanhã. Continuaremos então a falar sobre pressão, os excessos, né? Os excessos no nosso dia a dia. Beijo, Cata, até amanhã. Antes do intervalo, rapidinho. 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No próximo bloco, voltaremos com os pedidos do cafezão. Lembrando que todas as participações concorrem ao nosso kit, que vai à nossa super caneca especial homenageando o Elvis. 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Rápido show do intervalo? Vamos, daqui a pouquinho a gente já volta com mais cafezão. Olha a hora, 8 horas e 3 minutos, 8 e 3, já voltamos com a segunda hora.
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0: E Blumenau recebe um espetáculo histórico no Teatro Carlos Gomes. Em junho, a clássica ópera Rigoletto de Giuseppe Verdi ganha vida com um elenco estrelado, maestro italiano e a orquestra Blumenau Filarmônica. As apresentações gratuitas acontecem nos dias 5 e 7 de junho e marcam também a reabertura do fosso do teatro após 20 anos. E no dia 6 de junho, também com entrada gratuita, o público poderá assistir a um concerto especial da Gala Lírica, com áreas de óperas interpretadas por grandes nomes do canto lírico. Uma oportunidade única para viver a força da música clássica aqui na cidade de Blumenau.
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0: Muito bom dia, essa é a Atlântida, a melhor vibe do FM, todo mundo tá ouvindo. 8 horas e 15 minutos, segunda hora do cafezão começando. 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Bora então para a segunda hora do cafezão. Daqui a pouquinho a gente já conversa com Douglas Marcha e as informações do tempo para todo o estado. Quero te convidar a acessar o portal nsctotal.com.br. Nova estação de tratamento de esgoto para 40 mil residências. Tem área definida em Camboriú, hein? Votação unânime. E com audiência pública, vai ceder espaço então para a construção da ética estação de tratamento de esgoto em Camboriú. Foi aprovada de maneira unânime pela comunidade. Todas as informações com a Luísa Gardini ali no NSC Total. Já falamos aqui no bloco anterior, mas te convido a acessar o NSC Total, porque Blumenau libera vacina contra a gripe para toda a população pelo SUS. Os moradores de qualquer idade poderão tomar o imunizante de graça já a partir desse 1º de junho. Informação importante para você. Facinho, hein? É só chegar nos postinhos, ambulatórios gerais aqui da cidade de Blumenau. Bom, daqui a pouquinho a gente conversa com o Douglas, porque agora vamos para os pedidos do cafezão. 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Gostei de um pedido musical aqui. Eu já separei, já encaixei. E a gente vai abrir esse bloco agora. Bom dia, Rafa. Gostaria muito de fazer um pedido muito especial hoje. Meu pai está completando 84 primaveras e gostaria de pedir Supertramp em sua homenagem. Dizer que amo muito, muito, muito, muito, muito, muito, muito, muito. Da sua filha Kelly, a caçulinha. Obrigada, Rafa. Valeu, Kelly. Obrigado pela tua participação. Parabéns, hein? Super paizão da Kelly. Vamos curtir, então, Supertramp agora aqui no Cafezão.
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0: Atlântida, melhor vibe da FM, todo mundo tá ouvindo os pedidos do cafezão. Felipe Emerson pedindo pra rolar o Pearl Jam, a live que a gente curte agora. 8h27, mais um pedido musical chegando por aqui, vai, Rodrigo da Costa, bom dia.
1: Fala, rapaz, está em bate, aqui é o Rodrigo da Velha Central, motorista de aplicativo.
0: E aí,
1: não tem como um cafezão, porque é o melhor programa que existe, esse programa é muito lindo, lindo, lindo, lindo, lindo, como diz o sargento. Sou muito fã, pra mim tá o melhor comunicador que existe em Santa Catarina.
0: Vê
1: esse
0: kit
1: cafezão pra mim, pelo amor de Deus, já fiz até promessa. Só falta o santo me ajudar. Enquanto isso eu vou pescando nos olhos. Se der, paca um Raul aí pra nós começar bem essa semana. Que Deus ilumine a nossa semana. Abraço e a todos os ouvintes do cafezão.
0: Maravilha, valeu, obrigado Rodrigo.
2: Sentado na calçada.
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2: Ele agradeceu as moedas e cantou essa música que contava uma história, que era mais ou menos.

0: é Atlântida, a melhor vibe da FM, todo mundo tá ouvindo. Raul Seixas, eu nasci há 10 mil anos atrás. Vai tá pedido, hein? Agora pra ficar cantando essa música a manhã inteira, em looping na tua cabeça. 28 minutos, voltando pras 9 horas da manhã.
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0: Vamos com as informações do tempo para todo o estado de Santa Catarina. Chega mais Douglas Márcio. Bom dia, Douglas.
2: Audiência do Cafezão, bom dia. Vamos aos avisos da previsão. E essa nova semana, esse novo mês, tudo começa com uma divisão nos céus de Santa Catarina. Em direção ao oeste, o sol predomina. Já no litoral e áreas próximas, maior nebulosidade e condição de chuva em alguns momentos. Eu explico. Nessa segunda, o extremo oeste, o oeste e o meio oeste têm sol e pouquíssimas nuvens, predomínio do sol. Tempo seco o dia todo. Planalto Norte, a nossa serra e o Vale do Itajaí também tem tempo seco o dia todo. Mas em alguns momentos, especialmente no final da tarde, comecinho da noite, a nebulosidade ganha tamanho e o céu fica nublado. Mas não deve passar disso, eu reforço, não tem previsão de chuva. Já no litoral e áreas próximas, e aí eu destaco Joinville e Criciúma, que não são litoral, mas estão relativamente perto, e claro, Floripa, Itajaí, aí sim, sol com aumento gradativo de nuvens e chuva fraca ou chuvisco no final da tarde, é essa previsão para segunda-feira, que também está começando. As temperaturas da tarde ficam entre 19 e 23 graus, portanto, a tarde desta segunda vai ser amena. Para amanhã, a gente tem a seguinte situação: no amanhecer, frio, tá? Na serra, temperaturas perto ou abaixo de zero. Em áreas altas do estado, entre 0 e 5 graus. No litoral e regiões vizinhas e também no oeste, entre 10 e 15 graus. Durante a tarde, termômetros variando entre 19 e 23, 24 graus. Temperatura amena também amanhã de tarde, mas com esse friozinho no amanhecer, não esqueçam o casaco. O oeste e áreas centrais, como o Planalto Norte e a Serra, tem tempo seco o dia todo, sol e poucas nuvens. No litoral e áreas vizinhas, a gente segue com a mesma condição de hoje, tá? Chuva fraca ou um chuvisco nos extremos do dia, tanto hoje quanto amanhã. Essa instabilidade fraca e passageira provocada pela chamada circulação marítima, que é a umidade que vem do mar com a ajuda de ventos, especialmente no quadrante sudeste. Amigos, eram esses os avisos. Espero ter ajudado. Partiu Café e até amanhã.
0: Valeu, até amanhã. Obrigado pelas informações, Douglas. Show no intervalo e a gente já volta. É saideira do Cafezão. No próximo bloco já sai o resultado. Quem é que vai ganhar a nossa caneca especial homenageando Elvis Presley? Olha a hora! 25 minutos voltando para as 9 horas da manhã. 8h35.
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4: Muito bom dia, essa é a Atlântida, a melhor vibe do FM. Todo mundo tá ouvindo, já estamos de volta ao vivo. Bloco saideira do cafezão, hein? Últimos minutos para você participar. 47992497153. Chega por aqui que daqui a pouquinho já sai o resultado.
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4: Itapema, cidade que ostenta o segundo metro quadrado mais caro do país, vai aumentar de forma artificial a faixa de areia. Aí da região de Meia Praia. O projeto que prevê uma expansão de até 60 metros tem como objetivo frear a erosão marítima em uma das áreas mais urbanizadas e visadas do estado. A licença ambiental de instalação do projeto foi entregue pelo Instituto do Meio Ambiente de Santa Catarina em 6 de maio. Agora, a cidade de 75 mil habitantes deve começar os estudos e estabelecer regras para que a obra aconteça. Para o governo de Santa Catarina, a alimentação artificial da praia, através de areia coletada a 19 quilômetros da costa, é uma medida fundamental para enfrentar o avanço do mar e os processos erosivos que historicamente afetam a região. Além também de ampliar a proteção costeira. O serviço deve melhorar aí a resiliência da orla frente a eventos climáticos. O engordamento da praia contempla o lançamento de aproximadamente 498 mil metros cúbicos de areia ao longo de 4,75 quilômetros da orla, entre os moles dos rios Perequê e Tabuleiro das Oliveiras. Uma obra, a faixa de areia então deve ganhar entre 20 e 60 metros de largura, dependendo do trecho. A areia será retirada de uma jazida localizada a cerca de 19 quilômetros da costa, com características compatíveis à areia já existente na praia. Segundo a prefeitura, as obras serão realizadas em etapas para que os trechos da areia ali da praia sejam aí gradualmente liberados à população. Mais informações ali no NSC Total, reportagem de Luísa Gardini. Itapema então deve alargar a faixa de areia de Meia Praia em até 60 metros. Todas as informações no maior portal de notícias do estado de Santa Catarina. 12 minutos para as 9 horas da manhã, seguindo por aqui com a saideira do cafezão.
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0: Vindo cafezão. Vamos fechar? Vamos fechar. Já deu hora, 9 horas e 1 minutinho, vamos lá. Saindo o kit do cafezão, hein? Voucher com vale avental, mais travesseiro Altenburg. Foi para o final do telefone 1382, Rodrigo da Costa. Motorista de aplicativo, sempre ligado com a gente no cafezão. Pediu aí o Raul e ganhou o kit do cafezão e a caneca do Elvis Presley. Valeu, Rodrigo. Obrigado, querido. Vou colocar aqui a tua caneca numa linda embalagem da Serivale, com a logo da Atlântida. 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Daqui a pouquinho o Rodrigo vai ver que linda a nossa embalagem, onde estará a caneca do cafezão. Amanhã, terça-feira, estaremos de volta com mais um cafezão aqui na 102.7 de Blumenau para todo o Vale do Itajaí, Litoral Norte, Alto Vale. Obrigado pela sua audiência, obrigado você que ajudou a montar o cafezão. Amanhã estaremos de volta por aqui. Um rápido show do intervalo. Quem chega logo na sequência é Edna Ferretti em mais uma edição do Cashback. E eu volto logo mais às 11 com mais uma edição do programa Mais Baita, junto com Irineu Nicoletti e Sargento Junks. Olha a hora! 9 horas e 2 minutos, 9:02. 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
2: Artistas do ano. O BTS foi premiado no American Music Awards 2026 na categoria de Artista do Ano. A premiação acontece por meio da votação dos fãs e o BTS concorreu com Bad Bunny, Taylor Swift, Justin Bieber, Harry Styles, entre outros. Além disso, os divos também levaram o troféu de Música do Verão pelo hit Swim. A música faz parte do álbum Arirang, lançado em março desse ano e que marcou o retorno do septeto aos palcos, depois de uma pausa para todos cumprirem o serviço militar obrigatório na Coreia do Sul. O BTS desembarca no Brasil para 3 shows esgotados em outubro desse ano, no estádio do Morumbi, em São Paulo. 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

0: 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Um bom dia, galera. Chegando com tudo para mais um Cashback. Eu sou a Edna Ferretti e bora juntos nessa segunda-feira, início de mês, 1º de junho. Que esse mês venha carregado de coisas boas, de muitos presentes pra gente. Se você tá indo pro trabalho, relaxa que o quinto dia tá chegando. Os humilhados serão exaltados, o nosso dia tá vindo aí. Não surta! 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E olha, hoje a Cacau Kiss vai representar, entendeu? Não querendo dar muito spoiler, mas já dando spoiler, a galera vai chegar pesada e vai chegar com tudo. 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Vamos juntos então, porque por aqui, além de Capital Inicial, Taylor Swift, Dexter, The Moonrocks, tem muito presente, afinal é a hora mais premiada. Você pode levar hoje pão de mel da Cacau Kiss. Pão de mel que tem uma história bem interessante. Semana passada a galera mandou muitas mensagens trazendo a origem desse delicioso docinho. E olha, você não vai ganhar um não, você vai ganhar muitos pães de mel. Então manda aí no nosso WhatsApp que hoje a dinâmica vai ser a seguinte. Manda aí, eu quero meu cashback e logo na sequência, fala da onde que você tá curtindo a Atlântida. Eu quero conhecer melhor aí vocês, tá bom? Mandem aí no nosso 47992497153 e não esqueçam do meu bom dia, que eu amo receber o bom dia de vocês. Por aqui a gente vai seguindo pra curtir muito som, pra ter presente, mas principalmente pra te fazer feliz nessa segundona. A gente começa agora com Rolling Stones, mas calma lá, entendeu? A gente vai curtir Rolling Stones, mas com uma atualização, um som lançado aí há pouquíssimo tempo, um novo single chega em diversas versões para os colecionadores. E você que ama Rolling Stones, se prepara porque essa canção traz uma nostalgia super interessante. Eles lançaram, basicamente, In The Stars, que você vai ouvir agora, no álbum Foreign Tongues, que chegou no dia 10 de julho do ano passado e tomou uma proporção imensa. E apostou numa viagem visual entre diferentes épocas da banda lá no clipe e recria Stones dos anos 70, utilizando a tecnologia deepfake em meio a uma música, dançarinos, personagens de diferentes culturas e subculturas. Curte o som agora e depois corre pro YouTube porque o clipe é maravilhoso. Ele foi o principal single do disco e é o sucessor do Working Diamonds de 2024. E esse novo trabalho, do novo álbum, ele tem 14 faixas inéditas, mas você pode curtir uma delas agora, logo na abertura. Bora viver a atualização de Rolling Stones? Com In The Stars, depois rola Freaking Out, 4 vezes você do Capital Inicial, o filha da Taylor Swift e Training Season. Cashback tá no ar oficialmente.
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1: 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Cashback rolando na hora mais premiada. Hoje tá rolando pão de mel da Cacau Kiss, o melhor desse Brasil. Gente, se eu pudesse, todo dia era pão de mel aqui comigo, tá? Meu Deus, é maravilhoso. E você pode tomar um café maravilhoso com pão de mel nessa segunda-feira. Aquele cafezinho da tarde, no meio da manhã. E não vem um só, não. Vem vários. É uma embalagem completa e lindíssima, com todo carinho da Cacau Kiss, você pode levar isso hoje. É só mandar no nosso WhatsApp 47992497153. Eu quero meu cashback e manda também da onde você tá curtindo a Atlântida. Tô recebendo várias mensagens legais, tem até galera de Joinville com a gente. Um abraço pro Paulo, um abraço pra Lu, também pro Anderson, que tá sempre online, pra galera da Antônio da Veiga aqui de Blumenau, Augusto. Um abraço também pro Luciano, enfim, muita galera mesmo, não consigo falar o nome de todo mundo, mas sintam-se amados porque eu tô lendo, tá? Seguindo por aqui, pra um rápido show do intervalo, vai mandando aí no nosso WhatsApp nosso combinado e logo mais a gente volta com atualizações, com o resultado final e também com uma sequência maravilhosa para sair do cashback em grande estilo.
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0: 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Estamos de volta por aqui com a hora mais premiada da Atlântida. Diazão lindo lá fora, 18 graus, por incrível que pareça, apesar desse sol maravilhoso. E logo mais você vai curtir, sabe o quê? Uma sequência, assim, ó, de respeito. Você vai bater palma, certeza. Vai rolar Ozzy Osbourne, Sunbird, Ted Swims e muito mais. Agora é hora de curtir os artistas locais. Bora descobrir quem sobe ao palco do Paredão hoje.
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0: Para os apaixonados, vem aí Diogo Rosa com a canção Melhor Pessoa. Aquela canção basicamente pra você dedicar pra alguém aí na paquerinha, manda curtir Atlântida, suave, vai ganhar pontos, tá? Se você também é artista e quer participar desse momento tão legal da programação, pode mandar pra gente lá no e-mail paredãobnu@nsc.com.br. Agora é hora de curtir Diogo Rosa, vamos nessa!
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1: 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Por aqui, o Bad Bunny, o coelhão, com o Debi Tirar Uma Foto. Essa aqui que fez 2026 ficar no topo, hein? Teve até Super Bowl e tudo, arrasou demais. Também rolou ainda uma banda muito querida pelos catarinenses, Das Aranha com Guarda, Ted Swims em Lose Control. Também rolou Ozzy Osbourne e o nosso Paredão com Diogo Rosa. Agora bora pro resultado que chegou a hora, hein? Final do telefone 9952, a Juliana tá levando pão de mel da Cacau Kiss pra começar a semana um pouco mais doce. Obrigada por todas as participações, por aqui a gente vai seguindo e amanhã eu já vou logo te convidando, tá? Amanhã, 9 horas da manhã, rola o sorteio em parceria com a Relojaria Ótica Universal de uma incrível Apple Watch, quer dizer, smartwatch. Você pode conferir tudo isso amanhã com a gente. 9 horas, vai ter um desafio bem especial para você levar uma smartwatch para fazer seus esportes, para conseguir ter as notificações aí no seu pulso rapidinho. É realmente um presente icônico que agora está todas as terças-feiras com a gente no cashback. Já vai se preparando, salvando o nosso WhatsApp aí, 479-9249-7153, para participar comigo amanhã. A programação vai continuar, a gente curte o Top 15 na sequência, com as 15 melhores da programação. 11 horas, programa Mais Baita, e eu volto com você no programa das Minas. Valeu, cashback!
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14: Nutri Camila Passolt, eu ouvi falar que a velocidade da mastigação influencia na saúde. Isso é fato ou é fake?
15: É fato. A mastigação faz parte da digestão dos alimentos. E para que possamos ter um processo digestivo adequado e uma boa absorção dos nutrientes, que são importantes para a nossa saúde, precisamos ficar atentos a isso. As refeições principais, em média, duram no mínimo 20 minutos e os lanches intermediários 10 minutos. Faça o teste. Cronometre hoje o seu almoço ou jantar e avalie como está a sua digestão. Se estiver abaixo desse tempo, coloque como meta aumentar um minuto a cada dia, até chegar no máximo 20 minutos. Você vai perceber que com o tempo vai se sentir melhor e possivelmente vai diminuir a quantidade de alimentos ingeridos. Se o seu objetivo é controlar ou diminuir o peso, essa atitude pode te ajudar em muito.
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1: Pedalar é uma atividade que exige bastante do corpo, então cuidar da hidratação é fundamental em qualquer trajeto. O ideal é começar a se hidratar antes mesmo de você sair de casa, tá? Durante o pedal também, leva sempre uma garrafinha de água, viu? Vai bebendo aos poucos, mesmo que não esteja com sede. Isso ajuda a manter o rendimento e evita cansaço precoce. Outro ponto muito importante é respeitar o seu ritmo. Não adianta querer acelerar demais ou tentar acompanhar ciclistas mais experientes logo de início. O ideal é manter uma velocidade confortável, tá? Que permita controlar bem a respiração e aproveitar o percurso. Com o tempo, o seu condicionamento melhora naturalmente. O segredo tá na constância mesmo, sem exageros. Assim o ciclismo se torna um hábito fácil de manter.
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0: 10 mil reais pra ver a Mariah Carey. A cantora norte-americana tem data marcada pra voltar pro Brasil. A Mariah retorna ao país pelo terceiro ano consecutivo, dessa vez com shows da turnê Mariah Carey's Christmas Time. As apresentações vão rolar em São Paulo e no Rio de Janeiro, nos dias 17 e 21 de novembro. Para o show na capital paulista, os fãs podem pagar até 10 mil reais em um ingresso pra sentar na primeira fileira em frente ao palco. Outros setores têm os valores mais acessíveis, a partir de R$ 197 na cadeira superior do estádio. E ó, vale lembrar que a diva do pop esteve em São Paulo no ano passado, como uma das atrações do The Town 2025. 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
18: Vamos falar de alongamento. É importante? Precisa antes de uma corrida? Essa é uma discussão que não tem certo nem errado. O ideal mesmo é sempre seguir a orientação de educador físico de acordo com o perfil de cada corredor. Mas na grande maioria das vezes, o aquecimento tradicional que a gente conhece, aquele de esticar as pernas parado, por exemplo, tem o melhor efeito no pós-corrida. Para uma pré-corrida, alguns artigos indicam que o alongamento dinâmico se faz mais eficaz para uma corrida de 5 ou 10 quilômetros. Alongamento dinâmico, como o nome sugere, é aquele que o corredor alonga em movimento, com balança de coordenado, de pernas de um lado para outro, mobilização de tornozelos e panturrilhas. Portanto, mexa-se, alongue-se e faça o aquecimento antes de qualquer exercício. 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
5: E Alcione, ó. Cantando. Agora veio. Agora estourou. Agora estourou a alma.
3: Estourou aí? Tá
5: estourou,
3: tudo certo?
5: Estourou aí.
3: É. Complicado, hein?
5: Vamos tentar. Dá uma baixadinha.
6: Tá bom aí, senhor.
3: Abaixa ali que estourou.
7: Viram do Ipiranga as margens. Quase.
3: Ai, cara, isso é uma responsabilidade muito grande, cantar o hino nacional.
5: Mas ali eles foram traídos pelo sanduíche ishi.
6: Eu acho que
5: sempre com um retorninho.
3: Por isso tem que fazer igual a Beyoncé. Dubla.
5: É. Lip sync.
3: Ela fez isso, né? Quando ela teve que cantar o hino, acho que foi no Super Bowl. Aí todo mundo ficou assim, mas ela dublou. Mas
5: vai
3: aí pelo menos ninguém...
5: Um desse, né? Mas uma vez ela cantou. Que foi a vez que ela gravou.
3: Exato. É isso.
5: Não é que ela tá dublando outra pessoa cantando. Tá dublando ela mesmo.
8: Ali tava um no Tom e outro no Jerry.
5: Já é a segunda da Alcione. Você já viu ela cantando Evidências?
6: Bom também.
3: E nessa... Que ela não sabe a letra?
5: Ela só ficou no...
6: É que a Alcione, ela já tem um tom meio de... Do etílico, né?
5: Esse tem um... Tem um malborinho.
6: Ela tem uma boquinha mole já. Quem foi no ex-moleque bom de bola.
3: É verdade.
5: Já é.
3: O pessoal é.
5: O Rafa foi batizado lá.
6: Foi.
5: Foi vítima de todas.
6: Como foi. É que foi a experiência lá, Rafa?
3: Ah, eu acho que não dá pra falar aqui no
5: programa. Tu é corno, não? Tu é corno? Sabe que o chifre... Como é que é? O chifre foi um negócio que foi feito pro homem. O boi usa de metido.
3: É uma coisa assim. É, ali a gente descobre da onde vem todo o texto, né?
6: Todos, a máquina de
8: bordões. Homem que cria o sargento juntos.
3: Da onde ele é criado, aí onde ele é alimentado.
6: Um homem sem chifre
5: é um animal indefeso. Tenho uma do Irineu lá sendo vítima também. No intervalo eu mostro aí. Eu vou
3: aliás, um abraço pro Irineu Colete, que apareceu aqui no estúdio agora há pouco.
8: Verdade.
3: Só pra buscar uma jaqueta. E sair de férias. Então, um abraço aí, Irineu Nicolete. Boas férias pra você. Permitiu, então, pra quem tá perguntando, cadê o Irineu Nicolete? Por que, que ele não tá no programa de hoje? É, ele está de férias. Então...
6: Finalmente. Merecidas.
3: Isso, merecidas
5: férias aí. O cara não para.
3: Então aí, ó, aproveita bastante aí as suas férias, viu, Irineuzinho? Um beijo grande aí.
5: Aproveita.
3: Da equipe do Mais Baita e até o retorno.
5: E é férias, não é atestado.
3: Isso.
5: Deixa
3: claro. A gente deixa isso bem claro. Quando eu saio de férias, eles ficam fazendo aqui um xalala.
6: É complicado.
3: É uma galera estranha. Mas enfim, vamos lá que estamos começando mais uma semana e começando mais um mês.
8: Exatamente.
5: Eu acho que é o terceiro ou quarto mês desse ano que a segunda-feira é dia primeiro. Parece que é uma coisa simbólica.
3: Eu não fiz esse acompanhamento.
5: Simbólica.
3: Deixa eu ver se tu tá falando besteira.
5: Janeiro, fevereiro.
3: Deixa eu ver aqui, ó. Junho, ok. Maio, não. Maio caiu numa sexta. Abril, caiu numa quarta.
6: Fevereiro e março.
3: Março, caiu num domingo. Fevereiro, caiu num domingo. Porra. Janeiro, caiu numa quinta. Então tu falou...
5: Tirou a informação da vida. O importante é falar com convicção. E ninguém
8: conferir. Se a pessoa não ia olhar a fonte...
6: Mas isso aí é a prova como a internet é o mal do século. Porque é, hoje em dia ninguém fala assim, não, é verdade. É só... Deixa eu ver aqui, ó. É, deixa eu conferir. Não, não.
5: Chat GPT, né?
3: Fui que nojo.
5: E todo mundo nessa. Pô, verdade, é, né? Que coisa. Pô,
6: que simbolismo, né?
5: Ah, vamos... mas domingo e segunda é perto ali.
6: Domingo ele é o primeiro dia da semana.
3: Exato. Tá bom.
5: Domingo e segunda é muito parecido.
8: Se for olhar por esse lado, ele tá certo.
5: É a mesma coisa.
3: Tá certo, vamos lá.
5: É a mesma coisa.
3: Começando então. 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
5: Claro,
3: que
5: claro.
3: Tem uma lista grande.
5: Vamos lá, vou comentar.
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3: Isso.
8: Olha aí.
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3: Ah, vai rolar. 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
5: 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Bonita.
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3: Opa! Aí, legal. 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
3: Na Alameda, né?
5: Isso,
8: que turma. Ele vem no complemento,
5: é isso aí. Quase nossos vizinhos aqui daqui a pouco, já tem uma base aqui, daqui a pouco nós vamos fazer o mais baita ao vivo ali. Aqui no Antigo INSS.
3: Entendi. Bom dia, sargento,
5: juntos. Bom dia, Rafa, como é que tá? E o legendário final de semana, foi bom?
6: Sei. Teve encontro, hein?
5: Com essa camisa aí, pô.
3: Não é do legendário isso aqui, ó.
6: Passou
3: aqui,
6: ó. O fim de
5: na montanha. Partido novo. Partido novo.
3: Não do Itaú. É, NSC.
8: O computador tava na frente, eu achei que era legendário.
3: É. Não. Tem que ficar mais assim, então, pra aparecer.
6: Quer dizer que você não passou o final de semana na montanha, então?
3: Não passei na montanha, tava em Floripa. Pô, teve um evento lá na ponte. Tá dando o que falar, inclusive. Se quiser, dá uma olhada
8: lá no NSC
3: Total. Não vou falar muito sobre.
8: Tá bom.
3: Porque foi
6: loucura. Eu só procure.
8: Vá olhar, vá procurar saber. Vocês vão ver
3: que tinha muita gente e...
6: Um deles era o Rafa.
8: E um deles era o Rafa.
3: Eu era um grão de areia naquela galera.
6: O que
3: galera.
6: Começou a desordem foi o Rafa.
8: O que é um pontinho branco numa ponte? O Rafa Steinberg.
5: Tu que foi o primeiro a pular a cerquinha lá?
3: Não fui eu não, hein? Mas olha...
6: Mas ele incentivou.
3: A vontade era grande.
5: Mas qual que foi a ideia de não liberar aquela parte do meio ali?
3: Ah, eu não sei, cara. Não sei,
5: assim, cara, todo mundo ali parecia...
6: Parecia os 400 gatos no apartamento.
3: Sabe o que foi pior? Que ainda inventaram um Iron Man no mesmo dia. Oh, então eita. Uma pista de todo o trânsito de Florianópolis, que já não é uma coisa normal, estava pior ainda. E uma grande concentração de público querendo ir para o mesmo lugar que era a Ponte Hercílio Luz. Obviamente que ia dar cagada, né? E assim
8: deu
3: se
8: ruim.
3: Fez. E assim se fez.
5: Mas foi bom show.
3: Não consegui ouvir direito, né? Tava longe pra caramba.
5: Mas quem tocou?
3: Ah, um monte de DJ que a gente
6: não conseguiu
5: ouvir. A Loki.
3: Não.
5: Ah, logo
3: eu não sei porque eu não consegui ouvir. É verdade.
5: A logo tocou em lá,
8: deu pra ouvir, não.
3: Bom dia, Pedro Lemos.
6: Bom dia, Rafa.
3: E pra você, como é que foi o fim de Buenas?
6: Fiz show ontem em BC junto com o Ramon.
3: Que legal.
6: Lá no Porão Comedy. E foi legal o show. Foi legal. E foi isso. Um final de semana bem tranquilo, né?
3: Trabalhando.
6: Em casa, de boa. Daí fui lá, showzinho em volta. Coisa boa, bem aproveitado.
3: Descanso e dinheiro.
6: Que dinheirão. Caramba, que dinheirão.
3: Falando em dinheiro, bom dia, Ramonzinho.
8: Ô, Ramon Breno. Bom dia, Rafa. Bom dia, turma. Como é que estão?
3: Tudo ótimo.
8: Pô, falando em dinheiro, aí você me pega
3: pouco. Porque a grana tá entrando.
8: Ah, amigo. Tá aí. Não é só a grana não que tá entrando, não.
6: Opa. Que isso,
8: Não, é o Bitcoin. Também. É o Bitcoin. Ai, cara. Ah, o fim de foi jeito. Top, hein?
3: Hã?
8: No fim de foi top.
3: Foi top?
8: Foi maravilhoso.
5: Descansou também?
8: Deu um... Trabalhei um pouquinho, também tava lá com o Pedro, aí no sábado também tava no porão ali. Boa. Aí teve a Adete sexta-feira ali.
5: Porra!
8: O Adete foi
3: sucesso.
8: Maravilhoso. Mas enfim, foi maravilhoso mesmo.
3: Muito bem. Olha só, antes de trazer aqui os destaques, a gente vai... Quem vai trazer o destaque? Pode ser o
5: locutor
3: de novo?
8: Ele nunca está fora.
3: Locutor, segura aí um pouquinho, porque tem um assunto que a gente vai trazer aqui durante essa semana, e eu tenho certeza que o sargento gosta muito, que que é o Ales Festival, comemorando 9 anos da cervejaria Ales Blau.
6: Bom, hein?
3: Dia 6 de junho, a partir das 16h, com entrada e estacionamento gratuito. Vai ter show com The Bosses, banda Lasqueiras, além de brincadeira, sorteio, participação também do casal Duda e Roberto do Rolê Me Chame.
6: Mais que boa, hein?
3: 15 estilos de chopp, drinks, food trucks, espaço kids, leva a criançada e ainda tem evento pet friendly, pode Opa! Levar cachorrinho lá.
6: Olha aí,
3: flash tattoo, então vou fazer uma tatu lá, com apoio do Empório Hemmer e Altenburg. Então, olha rua isso. Pedro Zimmermann, 5180, na Itopava Central. Então vai rolar aí o Alice Festival e a gente vai falar muito sobre esse evento durante a semana aqui. Legal, na Atlântida, hein? Também, tá bom? 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
3: 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Como é que é o número do nosso WhatsApp, sargento?
6: Ah, não sei. 47992497153.
3: Ah, que bom que
6: deu. Caramba, acertei?
3: É isso mesmo.
6: Foi muito
3: foda. Ô, louco.
6: Não sei repetir.
3: 992497153. 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
6: Semana passada foi uma história triste, então não vem forçar a história triste.
3: Como é que foi a história semana passada?
6: Ah, tô com meus óculos remendados.
3: Parece um Harry Potter.
6: Quebraram meu óculos na porrada.
3: Senão a galera vai pensar, não, é só nós mandar uma história triste.
6: É verdade, a gente quer uma história legal.
3: É isso. É
8: diferenciada, isso, né?
3: Muito bem.
6: Calma, Valente.
3: Então vamos agora pra voz que não pode se calar.
8: Cadê o locutor?
3: Que a gente sente falta quando não tem.
6: Segunda-feira seguida, hein?
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6: Bom dia.
3: Bom dia, doutor.
6: Sabia que...
3: Tá rouco, tá diferente a voz aí.
6: É o terceiro mês que começa na segunda-feira.
3: É isso. É a terceira semana seguida que a segunda-feira
6: começa,
3: dia de sol.
6: Começa na semana.
3: Olha aí.
6: É dia de sol.
3: Confere aí agora.
6: Confere aí a gaveta.
3: Vai buscar.
6: Tudo que vai buscar, quer, idiota.
3: A gaveta de quarto adolescente.
6: Tem de tudo. Vamos às notícias. Trilheiro é achado com vida quase uma semana após desaparecer ao subir morro em Santa Catarina.
3: É os colegas do Rafa?
6: Não tem coragem de fazer isso, hein?
8: Não tem?
6: Trilhazinha?
3: Trilha não, nunca fiz, hein?
6: Acompanhado?
3: Nem sozinho.
8: Vamos em um, Rafa.
3: Tem medo.
8: Tem um ali rapidinho.
6: Medo de cobra?
3: Meu, deve cansar.
6: Trilha da placa?
3: É.
6: A da placa aqui é pertinho.
3: Já foi?
6: É. Foi.
3: Sozinho?
6: É bom ali.
3: Conseguiu subir na placa?
8: Subi.
3: É?
8: Aham. Eu já fui, eu vou lá direto.
3: Dá pra ver o reino?
8: Direto, vocês vão?
3: Não, eu acho
6: que... O que é direto?
3: Cara, é 15 direto minutos,
8: Rafa. Algumas vezes.
3: 15 minutos.
8: Ah, mas cansa. 15 minutinhos. Não, é bem de boa, Rafa. Vamos lá um dia.
6: Tem o Morro da Cruz lá no Reino do Garcia, 40 minutos daí, mais
8: bonito. Agora se eu sumir, tu tem que se virar, pô.
6: Tem que ser bom pra se perder ali.
8: Eu, rapaz, o esforço é pra você se perder.
3: É mesmo?
8: É.
3: Ah, então tá, se for assim, beleza.
8: E as próximas?
6: Casal celebra 70 anos de casamento e revela segredo de união duradoura.
3: Só um surdo.
6: Linguagem de sinais.
3: Só pode.
6: País asiático proíbe redes sociais para menores de 16 anos.
3: Olha, rapaz, por que será?
6: Tá, será? Aumentando esse movimento aí. Tudo isso e muito mais.
3: Ah,
6: não, beleza. Tenho, não tenho mais nada.
3: Ah, então vamos
6: não
3: pra cá.
6: Não tenho mais.
8: Tudo deixa isso e que... muito mais com o oferecimento de...
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6: Ah, vocês já estão sabendo.
3: Isso tu decora, né? Isso tu decora, né? Teu problema é com o número?
6: É, meu problema número, é... Número só pro jogo.
3: Pro jogo.
6: O negócio dele é o merchan.
3: Pro jogo.
6: É. Digníssima ganhou 100 pilas sexta-feira.
3: Ah, não diga. Digníssima do sargento?
6: Ah, digníssima do sargento. No Tigre?
3: No Tigre?
6: Sério?
3: Ela joga no Tigrinho?
6: Aí, literalmente ganhou no Tigrinho, mas é o outro. É aquele que tu sonha.
3: Ah.
6: E daí tu...
3: Ah, tá.
6: E pode ser tigre, pode ser borboleta,
3: tigrinho.
6: Pode ser vários outros.
3: E levou?
6: 100 pila.
3: Bah, que legal. E é motivacional, né?
6: Já gastou 50 reapostando.
8: A manter a banca.
6: A banca
3: tá
6: nunca
3: perde. Tá certo.
6: Não joguem, é feio.
3: É, não, a gente nunca vai incentivar o
8: jogo. Rochelle.
3: Não, aqui não. Aqui a gente não apoia.
6: Ah, cachetinha 2 pila pode. Aquela cachetinha R$2 ali.
3: Bem tranquilo.
6: Só pra ter um desafio. Sabe? Pra passar
3: a noite.
6: Daí nós jogamos.
3: Eu não sei jogar cacheta, é fácil?
6: É fácil. Cacheta, canasta, tranca.
5: General, joga do caneco?
3: Não sei o que, que é isso.
5: Caneco com 5 dados.
3: Porra, Rafa.
5: Não.
3: 21.
5: Blackjack.
3: Mas quem é que te ensinou isso? Quem
5: é
3: que
5: te ensinou isso? É um caneco de couro?
3: Ah, já vi. Sério, já vi no boteco isso.
5: É, é
3: isso. Mas eu nunca joguei.
5: É, dia, nunca passou uma semana de chuva na praia, então.
3: Não tem casa na praia, não sou rico.
5: Ah, mas esse
3: eita.
5: Lugar...
3: Eita!
5: Não tem a vida que vocês levam.
3: Ai, ai, ai, ai, né?
5: Quem
3: ai,
5: é que tava lá com a dona Salete com a outra velha lá? Esse
3: cara dos outros, né? Cara, tá vendo? Ele esquece, cara.
10: Cara, velho.
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3: Máscaras caindo aos
5: poucos. Eu não pedi desculpas.
3: Dizer que eu adoro ela.
5: Sim, meu, não é possível, cara.
3: Totalmente natural. Eu
5: tava com a outra velha. Quem estava lá naquela merda?
6: Ah, que stories. Aí agora é a tia que vai cozinhar.
3: Cara. É, é
5: vai assim, dizer que eu não fiz nada, eu lavei a louça. Dei uma foto lavando a louça de sunga.
6: Esfregando o copo meia hora.
3: Tá lá no feed, hein? Quem quiser ver, aí, pode ver.
5: Arroba aí, Rafa Steinbach.
3: Vai lá, quem quiser ver eu lavando a louça, é, tem que procurar aí um pouquinho.
5: Tem que dar uma rolada.
3: Tem que dar uma roladinha. Sem rolada não acha, hein?
5: Não.
3: 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Querem trazer qual delas aqui?
6: Olha.
5: A que tu quiser.
6: Tem a do...
3: Tem qual que vocês gostaram
6: é, mais? Tem a mais triste é a da trilha, né?
3: A mais triste... É difícil triste falar, a mais triste a mais é a da trilha. Então vamos trazer essa ou não? Não, não querem assunto triste, né?
6: Tem do casamento.
3: É, vamos falar de 70 anos de casamento?
6: 70 anos de casado?
3: Ah, coisa bonita, coisa boa.
6: É boda de vinho.
3: Vinho? Olha.
6: Acredita?
3: Ó, enquanto arrumava o seu chapéu de cowboy, sua filha Úrsula Almeida pensou: gente, amanhã já é o último dia de maio. Orlando colocou o chapéu, fixou seu olhar para a esposa Francisca, de 85 anos,
6: imagina,
3: que estava ao seu lado na cama, e largou: então é nosso aniversário de casamento?
6: Olha que lindo.
3: Quem está fazendo pirão para comemorar? Disse ele aos seus 98 anos.
6: Como é essa?
3: Metendo um aplauso. Não sei.
6: 98.
3: Já com a memória debilitada, mas sem esquecer o dia do matrimônio, São 70 anos de casamento comemorados nesse último domingo, dia 31. Então parabéns aí ao casal. Só para se ter uma ideia, apenas 0,1% de casais no mundo chegam a esse marco.
5: 70 anos de casado.
3: 70 anos. Considerado aí bodas de vinho. Olha, a comemoração aí não poderia ser outra, reunindo então aí a família, amigos, numa tarde repleta de quê? Queijos e vinhos.
6: Ah.
3: Só que ele falou: quero conhaque também, sugeriu seu aí, Orlando, ó, de 98 anos.
5: Tá explicado.
3: Cerveja também, galinha caipira.
6: Porra, quer tudo também?
3: É. Ó, a família recheada.
10: Eu quero uma galinha caipira.
3: Amigos, familiares, 10 filhos, hein?
5: Olá.
3: Seu Orlando colocou no mundo.
5: Trabalhou.
3: 12 netos e 5 bisnetos já por aí.
6: Vai diminuindo. É chão, hein?
3: Aí o pessoal vai reproduzindo menos,
6: né? É chão.
3: Nas novas gerações.
6: 70 anos de casado.
5: 70 anos.
6: Eu tenho que ficar mais... Cara, eu tô 22 com a Dignice, mas casado não deu 10 ainda. Imagina mais 50 junto.
5: Ah, não, é só me seguir no mesmo ritmo, né?
6: Agora
5: é
6: só seguir a toada, né?
8: Ontem no show tinha um de 33 anos. Meu Deus, 33 é muito tempo também. É
3: muito, claro que sim, é muita coisa.
5: Tá doido.
6: E daí, como é que foi a interação?
8: Consegui passar 5 meses. Mas enfim, interação maravilhosa.
5: Bodas de quê?
8: De lágrimas.
6: Sem pensa.
5: Maravilhoso. Se tivesse roubado um
8: banco, não, eu tava é solto. Que eu vou por outro lado da interação, né? Eu vou para as perguntas que ninguém faria pro casal.
3: Tipo?
8: Tipo, será que a mulher já trocou, inverteu as ordens ali? Não?
3: Ah, isso que tu fica na dúvida?
6: É, ele perguntou mesmo.
5: Já viu do Brito? É o Brito Júnior. Brito Júnior com o casal também, que tava fazendo 50 anos de casado. Ele perguntou. Mas já deu uma puladinha de cerca, né? Meio que, não nessas palavras.
8: Isso não faço.
5: Mas daí o Brito, o velho, sabe como era, né? Caminhoneiro e tal. Ixi. Aí a mulher: ah, mas eu tô sabendo agora.
3: Puta merda.
8: Ah, é o Brito.
3: Não, mas aquilo é pergunta que se faça também.
5: Não, mas o velho tinha que abrir o bico. O velho, não, ele tava nervoso, um pouco empolgado, aí ele...
3: Largou, né?
5: Puta merda, ele falou: agora eu vou fazer meu nome.
6: Vou mandar pros amigos.
8: Entretenimento, cara.
3: Porra. Mas o casal de 33 anos ali, quando tu perguntou se já rolou inversão, qual foi a resposta que tu teve?
8: A mulher ficou meio assim.
5: Que tipo de inversão?
8: É, não.
3: Não, ela ser ativa no caso.
8: É, exatamente.
5: Porra, mas nesse nível?
8: Uma leve dedadinha. Não, mas não, é porque, tipo assim, 33 anos é muita coisa. Ó. Tem que
6: arrumar coisa nova pra fazer.
8: Exato, né? Isso. Obrigado, Pedro. Imagina. Que arrumar coisa nova pra fazer. Aí foi a minha curiosidade. E aí gera gracinhas, né, nessa pergunta aí.
3: E aí?
8: Mas diz ele que não, mas eu tenho certeza que sim, cara. A cara dele não negava.
6: O cara fica
8: não.
6: Muito nervoso, né?
5: Ele fez assim, ó.
8: Não. Sabe quando a mulher não consegue olhar pro rosto do marido?
6: Não você fala, vê? Não fala.
8: Eu tô achando até que era tu, gente. Ah, não. É. Olha dessas perguntinhas aí.
3: Essas perguntinhas
6: como comigo gostosas. Não.
8: Né?
6: Comigo
8: essas perguntinhas não. Inocentes.
3: Muito bem. Ô, só pra... Tu falou que não passou de 5 meses de namoro?
8: Quem?
3: Ah, vocês falaram aí de 5 meses de
8: namoro. Uhum.
3: Eu joguei aqui, ó. Bodas de chocolate, 5 meses, hein?
6: Não.
8: Ô, louco.
6: Não.
3: Gostosinho, não. Hein? 5 meses?
6: Tá gostoso. Tem que ser gostoso. A partir de 1 ano. Não pode ficar dando mês aniversário.
3: Ô, mas assim, ó. Bodas de chocolate. Aí dá uma caixinha de chocolate. E o engraçado é que o Google, ele já dá até as opções de presentes para bodas de chocolate.
8: Porra.
3: Ô, louco. Jantar romântico, uma caixa de chocolates ou um fundi.
6: Se o cara errar o presente da boda de chocolate, né?
3: Nossa, cagada, né?
6: Porra, cara, quero ver a boda de palha.
8: Acho que é por isso que não passou. É. Foi por isso.
3: 11h31, vamos chamar? A baita curiosidade?
8: Sim.
3: Claro. O Pedro tá ferrado nesses dias, hein?
6: Não, muito.
3: Vai trabalhar por dois.
6: Fala duas vezes.
3: Vamos lá, sargento.
8: Dale.
3: Baita curiosidade.
6: Baita curiosidade é uma pergunta hoje.
3: Ah.
6: Eu quero saber, Rafa.
3: Pra mim?
6: Se no final de semana... Pode ser pra todo mundo, mas a gente vai começar por você. Se esse final de semana você deu uma coçadinha na xureula.
8: Oxi,
6: xurela?
3: Eu acho que sim.
6: Deu uma coçadinha na xurela?
8: Toda hora,
6: hein? Toda hora, Ramon.
3: Xurela?
8: Minha xurela gosta demais, mano.
6: Xurela. Dá uma coçadinha?
8: Dá demais.
3: Já deu, tu
8: eu
3: deu
8: uma... gosto toda hora, meu. A minha xurela.
6: Coçadinha na xurela?
8: Aham.
6: Já viu uma xurela peluda, sargento?
5: Cara, se é o que eu tô pensando.
8: A minha não é mais, não.
5: Nunca tive oportunidade.
6: Nunca?
3: Da xurela?
5: De ver uma xurela peluda?
6: Sempre. Você tem cara quem tem xurela peluda.
5: Não, por isso, aí é que tá, eu não tenho. Não uso espelho pra essas coisas.
3: Cara, o que que é?
6: Não, mas dá pra ver sem espelho.
5: Então tô.
6: A xurela, pra quem não sabe, é o nome popular da falange do dedo.
3: Ah,
6: cara. Aquela, por exemplo, aquele pelinho que sai do dedão do pé, uhum. Aquele local é a xurela.
3: Ah, tem uns que tem na mão
6: aqui. Tem também.
5: E por que dá isso? Tem algum motivo?
6: Inclusive que a pessoa que tem pelo no dedo do pé, na xurela do dedo do pé, é uma pessoa com um coração saudável, porque o coração tá bombeando sangue pra todas as extremidades.
8: Ô, louco.
3: Xurela.
8: Então, eu tenho pelo xurela, na minha xurela.
6: Tem pelo?
8: Tem.
6: Então teu coração tá saudável.
8: Olha aí. Mas eu tiro os pelinhos às vezes.
6: Dá uma paradinha na xurela?
8: É que fica muito grande, né?
5: Já vai pesquisar pra ver
8: se... Aí, às vezes dá
3: não, eu queria pegar uma xurela pra...
6: Peluda?
8: A minha fica os pelos muito grandes da xurela.
3: Ah, mas dá uma... Oh, mas é nojento, né? Uma xurela peluda.
6: Então, mas a xurela peluda é saudável,
8: Rafa. Quem chega nojento, na rádio agora sem entender nada, né? Não, mas
6: que
8: esse
6: pé que você pegou aí também, meu Deus do céu.
8: Não tem nem
6: tá azul, pé,
8: porra, ah, não.
5: Parece um aipim.
8: Um pé de defunto, cara.
6: Largou 3 meses no freezer, o pé do cara, olha isso.
8: Pegou um pé do IML.
3: De quem que é esse pé?
8: É da Furby. Ei, volta aí, eu tô que nem aquele meme do Leonardo DiCaprio.
5: Aquele corpo da Furby.
6: Tá no formal.
8: Vocês viram isso?
3: Tá.
8: A Coca-Cola do Rafa hoje não é zero.
6: Aí, ó.
8: Ah, não, cara. Um pé pior que o outro.
6: Essa xurela aí é muito saudável.
5: Isso aí é um avatar se transformando.
8: O pé da minha avó.
3: Livro, mas enfim, cara. Xurela, pra quem não sabe, então, é o pelinho dos dedos.
6: Do dedo. Não, é a falange do dedo.
8: Ah, é onde falange.
6: Nasce o pelo.
8: Tá, falange.
6: Qualquer dedo, né? Da mão.
5: E a frieira?
6: A frieira não.
8: O que é?
3: Frieira é
8: micose, né?
6: É micose. Se deixa muito úmido. Pessoal que não coça. Troca meia, sua no pé, não é troca verdade. Meia, não dá lá.
3: Quando eu fazia natação, peguei uma fria desgraçada.
6: Ah, tem também.
5: E o pé de atleta, o que que é?
3: É isso também, né?
6: Eu acho que é.
3: É uma frieira. Que era muita coceira, tive que ir dermatologista, tomar remédio e passar pomada pra ver se passava.
6: E parar de ir na piscina, né?
3: E parei de ir, inclusive parei de fazer natação também, porque deu tanto trabalho isso dali que eu não quis mais nem saber.
6: Sempre tem uma desculpinha.
3: Passa pros outros. Porque tu pode passar pros outros, né? Ah, aí depois lisoforma em tudo que é calçado pra realmente tirar pra matar. Porque daí tu cura em ti, mas daí tu continua usando os mesmos calçados, as mesmas meias, e daí você pode sempre ficar ali.
6: Sim.
3: Não cura nunca daí. Entendeste?
6: Pô, não sabia?
3: Sabia não.
6: A micose, ela é poderosa.
3: É um inferno.
8: Eu tive uma na virilha uma vez, quando eu era gurizinho.
3: E aí?
8: Foi um sofrimento que minha avó achava que matava queimando.
6: Ô, louco!
8: Ela pegava a chaleira quente assim. Eu vou só encostar só um pouquinho só.
6: Meu Deus!
8: Raiz. Eu chorava. Era aquelas raízes. Eu falava, não, menino criado com vó. Meu, era criado com minha avó. Mas não era gostosinho, era não. Minha avó sabia nem fazer bolo. Minha avó que faz bolo. Minha avó sabia nem fazer bolo.
6: Era o
8: Minha avó é quase o exército.
6: E furúnculo, já teve, não?
8: Não.
3: Furúnculo. Ah, eu já tive furúnculo.
6: Diz que quando vem um, vem sete. Ixi. Eu tenho aqui uma manchinha aqui, que era de um que deu. Dá pra ver um pouquinho, mano.
3: Que.
6: Não, virou nunca quase tem. Uma cicatrizinha aqui, ó.
3: Me tirou
6: o cara deu um. Eu espremi, o cara agoniado. Ah. E, não, e quando eu espremi, não fez aquele. Fez. Toque. Deu uma pressão assim.
8: Faz a onomatopeia, né?
6: Toque. Quem é?
8: Eu tive um bicho de porco, velho.
6: Que
8: é
6: isso?
8: É que, tipo assim, lá tem. Tipo.
6: Um abraço a galera que tá almoçando.
8: Não, pô, mas é coisa normal, natural. Não,
6: é do sim, porco.
8: Eu ficava nos interiores assim, aí, tipo, né, os porcos tava no chiqueiro ali e tal. Uhum. E aí pisava com o pé descalço, aí tem um bicho que entra no pé. Aí o bicho, pô, entrou. Cara, eu sofri muito assim. Muito.
6: Cara,
8: por causa da minha avó, não nem por causa do bicho. Porque o bicho lá, ele não atrapalha tanto. Agora, pra tirar o bicho.
6: Mas tua avó também
8: é cada método.
6: Fogo, né?
8: Eu já contei essa história aqui já. Minha avó já costurou a cabeça de uma galinha, bicho. Com linha de. Enfim.
6: Sábado eu fiz carinho
8: natural.
6: Num porco.
8: Natural.
6: Oi? Sábado eu fiz carinho num porco. Corro risco, não?
8: Não.
6: O porco é um bicho que tem um pelo grosso, cara.
8: Sim.
6: É uma coisa que eu nunca tinha sentido assim. Tu ia gostar, Rafa.
8: A churela do porco deve ser bem
6: peludo. Gente boa.
3: Ah, mas e todo porco é gente boa, porque eles são muito inteligentes.
6: Uh-huh. O porco tava lá bem de boa.
3: Sabia que o porco tem um orgasmo de 30 minutos?
8: Cara, sério?
3: Que informação é essa?
6: Como é que eu cronometrei.
3: Isso é uma baita curiosidade.
6: 30 minutos ininterruptos.
3: Cara, que delícia, né?
6: Pra ele.
3: 30 minutos é muita coisa.
6: Cara, e o coração pra infartar?
3: Não.
6: 30 minutos
3: não é. Imagina, deve ser muito gostoso.
6: Não, 30 minutos? Que isso?
3: Opa, desculpa, pessoal.
6: Chega no ouvido dela, cara.
8: Desculpa quem tá
6: muito. Chega no ouvido dela e faz assim, ó.
8: Rapaz, 30 minutos é muita coisa. Chega no ouvido dela e fala: hoje você vai ser minha porquinha.
3: Que loucura.
6: Prazer, cachaço.
8: 30 minutos é muita coisa.
3: Ô, meus anjos, vamos fazer um show do intervalo agora?
6: Bora.
3: Mas
6: bora,
3: antes, sargento, tem recado?
6: Cara, eu vou fazer um anúncio muito importante essa semana aí, fique de olho nas redes sociais.
3: Ah, é?
6: Realização de um sonho.
3: Criando expectativa
6: aí. Opa, realização de um sonho. 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
3: Meu Deus!
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6: Comemorações.
3: Muito bom. Pedro Lemos.
6: Sim. É, quinta-feira agora, estarei em Balneário Camboriú, show despedida de solteiro, prévia aí do Dia dos Namorados, e dia 11 o mesmo show aqui em Blumenau. Show. Ingresso no porão comedyclub.com.br.
3: Maravilha. Lindo.
8: Ramonzinho? Quem não tiver quinta-feira em Balneário, não for no show do Pedro, vá no meu show aqui em Blumenau, no porão também aqui de Blumenau, meu show solo. Quinta-feira, então tiver de bobeira, vamos nessa, tá bom?
3: Show,
8: um beijo.
6: Bom demais.
3: Muito bom.
8: Vamos nessa.
3: Ok, ok.
6: Quinta é feriado, inclusive.
8: Quinta Corpus Christi, feriado.
3: É verdade.
8: Corpus Christi. Bobeira. Vá que vai ser divertido. Tô te falando, tô te prometendo. Bem.
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6: 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Uhum. 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
6: 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Primeira coisa que a gente pensa é na roupa, né?
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6: Mas, cara, o colchão, a toalha...
3: Sofá.
6: Tudo?
3: Cara, fez uma falta.
6: É, rapaz.
3: Papelão enrolado.
6: Nem imagina.
3: Muito bom, viva o têxtil. Viva o têxtil.

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2: E olha só a dúvida da Joana. Doutor, meu avô, depois que ficou viúvo, passou a se interessar por alguns hobbies. Muitos deles têm a ver com habilidades artísticas. Ele faz aula de piano, começou a fazer aula de pintura, gosta de dançar duas vezes por semana. Será que esse ritmo acelerado não pode fazer mal para a saúde dele? Olha, Joana, eu acho que a sua preocupação é importante, mas eu acho que seu avô está fazendo ótimas escolhas. Ele ficou sozinho e ele começou a investir em hobbies, em coisas que ele pode fazer sozinho ou que ele pode interagir com outras pessoas, como dançar. Nesse momento, ele consegue combater a solidão, que a gente sabe que é um agravante muito importante para a qualidade de vida, bem-estar de todas as pessoas e principalmente das mais velhas. E além disso, ele está desenvolvendo habilidades artísticas. E é interessante essa tua pergunta, porque recentemente saiu uma pesquisa feita no Reino Unido, na University College London, com 3.500 adultos, e eles perceberam que os que se engajavam em atividades artísticas, eles tinham um ritmo mais lento de envelhecimento quando comparados àqueles que não tinham nenhuma atividade nessa área. Então olha que interessante, seu avô está redescobrindo a vida, procurando atividades que sejam interessantes para ele, podendo interagir com outras pessoas, e isso é muito bom. Eu acho que você devia incentivar. E o ritmo, com certeza ele vai saber se ele está exagerando ou não. Tem dúvidas? Escreve pra gente no @JairoBoerOficial.
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3: Essa é Atlântida, a melhor vibe da FM, todo mundo tá ouvindo. Essa senhorinha aí, ó, que o sargento tá olhando agora no Instagram, ele descobriu agora um perfil de uma senhora que ela tem 90 e poucos anos, tem quase 100, e ela gosta de tomar uma cachaçinha.
4: Pinga!
3: E daí ela ainda fala, tipo, pô, bebo sim, tô vivendo, tem gente que não bebe e tá morrendo.
4: E os caras falando pra nós parar.
3: É.
4: E ainda pede pra botar em cima da TV pro padre Benzinho.
5: É, olha ali, ó, a carinha dela, faceira.
4: Olha o chapéu.
5: Quando ela começou, o velho Barreira era novo ainda.
4: Era o jovem, era só Barreiro.
6: É, tá espremida assim por causa do limão, naquela veia, não.
5: Sabia que o velho Barreiro do rótulo é o Leonardo da Vinci?
3: Você não sabia?
6: Ô, louco.
5: É mesmo?
4: Vai lá, pesquisa agora.
3: Pô, mesmo?
4: Vai pesquisa lá. Agora, gaveta.
6: Fonte, Arial 14.
4: Vai lá.
5: Viu?
3: É o...
5: Aí pega o Michelangelo.
4: É o Leonardo DiCaprio.
3: É. Vou ler, tá? É inegável a semelhança visual entre... Leonardo da Vinci e o senhor barbudo que estampa o rótulo
4: senhor
3: da
4: Barreiro.
3: Famosa cachaça Velho Barreiro. Apesar de a comparação
4: ser
3: um meme e um mistério popular, a verdade por trás da história é curiosa.
4: Não vem. Não quebra a nossa ilusão.
3: Não vem.
4: Se não for, não fala.
3: Eu falo.
4: Se não for, não fala. Bloqueia.
3: Alexa, desligar. Desligar. Computador. Alexa! E o pior é que um fala e o outro confirma, e se a gente deixa passar,
4: deixa! Vai já ser a magia! Nem tudo tem que ser checado também!
3: Ai, cara, não é possível!
6: Mas quem garante que ele não tá inventando da cabeça
3: até
6: dele?
3: Até hoje, até o final do programa, ele vai emplacar uma fake news aqui!
4: Não. A Churel eu inventei, nem existe esse negócio. Só tocar em frente.
6: É pelo trocadilho.
4: É só pra se divertir.
5: O baita esporte vai saber que o senhor não fala que é tudo mentira.
3: O Brasil ganhou de 6-2 mesmo.
6: É, pois é.
3: Não, mas assim, ó, eles não confirmam, mas realmente é muito semelhante.
4: Pode ser que seja. Alexa, ligar de volta. Não pode confirmar, senão tem que pagar a
3: gente. Isso, exatamente. Então Deus o pessoal da marca nunca vai dizer que é o Leonardo da Vinci.
4: Não. Né? E quem é o velho Barreiro? Essa é a pergunta.
3: Aí fica no ar.
4: É alguém aí fazendo. Senhor Velho Barreiro.
3: A adaptação é uma... A imagem é uma adaptação artística que lembra uma figura clássica renascentista. Ai. Mas realmente é muito parecido. Pronto. Eu vi aqui imagens aqui do Leonardo do lado e a comparação. E tem inclusive uma foto, um desenho, como é que se chama? Uma
4: ilustração?
3: Do Leonardo da Vinci, que é muito similar à foto do... Do senhor.
5: É igual aquela foto clássica do Einstein com a língua pra fora.
3: É não, mentira aqui, ou não? Aqui, ó, se tu compara essa aqui, não tem como não dizer que não é a mesma.
4: Ah,
3: eu
4: acho que é,
3: né?
4: É que é ele antes de beber o velho Barreiro e depois.
3: Cara, só que jamais confirmarão, né? Jamais.
6: Não vão falar aqui.
4: E dizem que a Mona Lisa, ela era um cara.
3: Ixi. Ah, é?
4: Que era um namorado do da
6: Vinci. Por isso que é Mona, né?
4: E é Lisa.
3: E é Lisa.
4: A Churel. Será que a Churela da Mona Lisa?
3: Vai!
4: Vai! É complicado, né? 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
3: Tá quase.
5: Contador da Zenaide, hein?
3: É isso.
5: Contador da Zenaide.
4: Isso tem trabalho.
5: Imagina, pegar o fiado da galera todo lá.
4: E o imposto de renda da Zenaide.
5: Ah, ele vai dar. Ixi. Deus vou
4: livre. Restituição.
5: Deus vou livre, cara. Ô, vocês estão acompanhando aí o João Fonseca, cara, fazendo história. Tá
4: arrebentando, hein?
5: Uhum. Porra, cara, ele ganhou do Djokovic.
4: Sim.
5: E o cara que ele ganhou ontem, que é o... Casper Ruud. Rudiville. Muito bem posicionado no ranking lá também, melhor posicionado que ele.
3: Estão falando de?
5: Tênis. E agora ele vai enfrentar amanhã, cara, tu vê, a partida foi ontem, umas 4 horas de jogo.
4: Acabou pra lá de meia-noite.
5: E amanhã, às 3h15 da tarde, ele enfrenta o senhor...
4: Jakub Benesik.
5: Que posição que tá, será?
4: É 20 e pouquinho, é igual o João, tá parecido, eles têm até uma idade parecida ali, são dois dos expoentes.
5: E o Guga geração. Vendo. E o Guga lá. O Guga
4: tava lá, hein? Cabelão, hein, do Guga. Platinado.
5: O Guga é a carisma, né? O Guga é a carisma em pessoa.
3: Ele então, é,
5: parabéns,
3: né?
5: Ao João
3: Fonseca. Como é que era o nome daquele cachorro que ele dizia que ele era?
5: O Labrador,
3: Labrador humano.
5: E o João Fonseca, que é filho do Felipe Dilon.
3: Sério?
5: Sério? Ah,
3: para.
5: Pesquisa aí, cara. Você é o cara da gaveta aí, cara.
3: Não.
5: É igual?
3: Ah, tá. É. Ah. Só pela semelhança que você tá falando.
5: Claro. Mas pesquisa ali senão.
4: Mas ele é o filho do cara da XP Investimentos.
3: Ó, oh, sério?
5: É.
3: Pesquisa aí pra ver se
4: pesquisa? Não é. Não precisa.
5: Vamos fazer uma vaquinha pra ele, então. Final da Champions, sábado, Arsenal e PSG 1-1 no tempo normal. PSG ganhou nos pênaltis. E daí é que tá a zaga da seleção. Um lado tinha o zagueiro Marquinhos, que pelo segundo ano seguido, capitão do PSG, levantando a taça da Champions.
4: Aí,
5: chegar com uma moral absurda na Copa. E do outro lado, Gabriel Magalhães, o zagueiro do Arsenal, que fez uma das melhores temporadas de um zagueiro na história. Só foi que perdeu o pênalti decisivo.
3: Cara,
5: e daí o Marquinhos já tinha perdido o pênalti que eliminou o Brasil da última Copa. Ao invés de ir comemorar com os companheiros, o Marquinhos foi lá dar uma força pro Gabriel Magalhães. Gabriel. Falou, cara, levanta a cabeça, tu fez uma temporada foda.
3: É, aí, não é isso que vai
4: te... Já tá cultivando pra Copa, né?
5: Então,
3: cena bonita.
5: É, ali foi bonito. E o Brasil ontem ganhou de 6-2 do Panamá, levou um cagacinho lá, né? Levou um gol lá numa bola desviada, levou um outro gol lá também. E, cara, o que aconteceu ontem, Rafa? Foi dois times diferentes. Titular no primeiro tempo, e no segundo tempo mudou todo mundo. E o reserva foi melhor.
4: Mais vontade.
5: Foi melhor.
3: Aí tem gente que pode roubar a cadeira agora, né?
5: E um cara que eu torci o nariz, que eu via que a galera também tinha um pezinho atrás, que é o Lucas Paquetá, jogou muito ontem. Foi o melhor nota do jogo. Cara de meio campo ali que, sabe, deixava a bola mastigadinha
4: na pros cara do gol ali.
3: Cauã concordou, viu?
5: Ah, é?
3: Cauã concordou, hein? Cauã é do futebol,
4: ó. O Irineu mandou um áudio aí sobre o Bate Esporte.
3: Ah, é?
5: Poxa!
4: Não tá aqui, mas tá contribuindo.
3: É outro comediante. É o Irineu. Copa Open, é isso?
4: Isso, é esse mesmo.
5: Porra, mas mandou, gravou no estúdio.
4: É arquivo.
3: É?
4: Vamos ver.
0: Ô, Rafa, o velho barreiro, não sei quem é agora. O velho que dá barreada é o sargento, daqui a pouco aí na rádio. Aí, né? Nunca vi, só espera acabar o programa pra cagar.
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3: Quem é que tá falando, hein?
4: É o Galvão Bueno, ué.
5: É o Galvão de Floripa, tem lá o Galvão de Floripa.
3: Galvão Breno. Ah, tá, tô ligado. Acho que eu sei. Acho que eu sei agora.
4: Zico Lamour.
3: É o Zico?
4: É o Zico
3: Lamour. Tá no Paraná, não tá, não?
4: Sim, de Curitiba.
3: Tá, parece com ele?
4: Por breve período.
3: Eu acho que sim, né?
4: Sim.
3: Tô ligado.
4: Breve período, outra rádio.
3: Tô ligado. Ah!
4: Outra rádio.
3: Ainda bem que a gente mudou de vida, né, Nico?
8: Fala, galera do Mais Baita, a gente falando do Gustavo Kitt, né, no Google.
3: Depois a gente escuta.
5: Beijo!
3: Vai pro YouTube. Beijo, gente, até amanhã!
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1: Vai começar a viagem! Meio-dia, 6 minutos. Bom início de tarde de segunda-feira pra você ligado na Atlântida. Amigo e amiga, semaninha curta, com feriadinho pra alguns, feriadão pra outros. Feliz da vida, eu tô aqui até 1 da tarde. Meu nome é Alexandre Fetter, obrigado pela tua parceria. A gente vai se emocionar com a melhor música de todos os tempos, as músicas da nossa vida na rádio da nossa vida. É o Discorama que começa com o som da Melba Moore. O nome do som é Aquarius.

Musicaço, tema do filme Hair, Aquarius, Melba Moore, para abrir o Discorama dessa segunda-feira no oferecimento do Sicredi. 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Vai, família! Hoje está fazendo uma data que os Titãs lançaram este disco. Família.

faixa do Cabeça Dinossauro. 40 anos hoje do disco que é um marco na carreira da banda e também do rock Brasil dos anos 80. Família, meio-dia, 15 minutos, vai tocar o sinal da Atlântida. Obrigado pela audiência aqui no Discorama.

bom, viu, Bobzinho, Bob Marley, na hora do almoço, Magnata, Buffalo Soldier, meio-dia, 18 minutos, o Discorama na Atlântida, tem o oferecimento do Sicredi, abra sua conta PJ no Sicredi. 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

meio-dia, 22 minutos. Hoje é aniversário da cantora e compositora canadense Alanis Morissette, fazendo 52.

trabalho do início dos anos 2000 da cantora Alanis Morissette, do álbum Underworld Swept. O nome dessa faixa é Hands Clean. Baita som pra ouvir no Discorama, meio-dia, 26 minutos. Chega a viagem! Agora é dia 3, quarta-feira, tem em Porto Alegre o show do George Israel, ex-Kid Abelha. Vai estar tocando várias do Kid. É no Grez. Ingressos no Simpla. Meio-dia, 26, segue a viagem do Discorama. 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

0: Vamos Lá do Amor. No original tem a participação do Léo Jaime. E ela é mais embaladinha. Fechada a primeira meia hora do Discorama na Atlântida. Meio-dia e meia. Rapidão, eu tô de volta.
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8: Segue a viagem!
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8: Que baita som que a gente vai ouvir agora. Que baita lembrança da audiência da Atlântida pedindo esse som do Metallica. Tuesday's gone. 24 para uma da tarde tem o Pretinho Básico. E o Palhaço Maionese, será que ele vem hoje?

O original desse som é dos anos 70, 1973, de uma banda que esteve em Porto Alegre dias atrás, chamada Lynyrd Skynyrd. Só que a banda original morreu num acidente de avião lá nos anos 70. O Metallica regravou esse som. Metallica tá lá. Regravou em 98, Tuesday's Gone. 16 minutos para uma da tarde. Segue a viagem do Discorama. Ainda estamos nos anos 90. Agora para curtir o som do Blues Traveler. Mesma vibe. Gatinha de boca, mato, picape, diesel, fumaça, trago e tiro.

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18: Olá, muito boa tarde, amigo e amiga ligados na Atlântida. Estamos chegando 1h04 deste início de tarde de segunda-feira, início de semana. Estamos chegando para mais um Pretinho Básico, 1º de junho de 2026. Agora vai ser assim, a gente vai piscar. Vai ser Natal. 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Florianópolis hoje acordou com o verão, querido. Tamo de camiseta, de manga curta. Boa tarde, meu querido Porazinho. Tudo bem contigo, Porã?
19: Como é que tá, meu irmão? Tudo certo?
18: Tudo lindo, Porazinho. Maravilhoso.
19: Muito boa tarde, né? Deu uma melhorada no tempo aqui.
18: Que bom, que bom. Cara, agora falta pouco pra acabar o outono e vem aí o inverno.
19: É verdade.
18: Programa
19: verdade.
18: 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Muito boa tarde, Léo Oliveira.
20: E aí, meu jovem?
18: Tudo bem, meu jovem?
20: Tudo bem, graças a Deus.
18: Coisa boa, te achei com a voz cansadinha, não?
20: Pode ser, cara.
19: Pode ser, né? Pode fim ser. De semana intenso, né? Cara, show sexta, pô... sábado, domingo. Jogo da seleção. Uhuhu.
20: Ah, corrida, fui
19: Grêmio.
20: Fiasqueira do Grêmio, fui também. Fiasqueira
19: do Inter também, uma delícia.
20: Futebol gaúcho.
19: Acabou, né?
20: Dupla Grenal morreu.
19: Acabou. 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Muito boa tarde, Rafinha Menegazzo.
21: Ótima tarde, Alexandre. Beijo especial para quem foi no Teatro Túlio Piva. Vê o sextou do Pretinho bonito, em Porto Alegre.
19: Bonito, bonito. Fala aí, Stock Center. Quero eleger aqui dois da mesa que vão ter que passar no Stock Center hoje pra pegar lá o nosso ranchinho pro churrasco da firma de hoje da noite. Tá, quem é? Adams, vai? Adams e Léo Oliveira, vocês estão destacados pra passar lá no Stock Center da tarde pegar. Pode
20: Daremos
19: ser?
20: Daremos um jeito.
19: Alexandre. Muito obrigado.
20: Um jeito. Para tudo na vida tem um jeito.
19: 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Eu já te cumprimentei, Adams, não?
21: Oficialmente não. Oh,
19: desculpa, é que a gente problema. Tá aqui em contato já na redação desde as 8 da manhã, né? Então é isso. Boa tarde, Adams.
21: Chegar cedo hoje.
19: E cedo ali, hoje. Hoje é cheguei pra varrer o pátio.
21: Coisa linda. Baita semana pra gente, meu. Vamos
19: pra
21: lá,
19: nós,
21: vamos pra
19: meu
21: cima.
19: Querido. Amém. Muito boa tarde pra ti também, Rafael Gomes.
22: Fala, Alexandre, boa tarde.
19: Tudo lindo?
22: Tá bem, meu espanhol?
19: Coisa linda, tudo certo. 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Lelê não tá hoje? Não tá hoje, Lelê?
21: Pelo que eu vi, não, Alexandre.
19: Não tá ali, né, no lugar dele. Tá bem, não tem problema. 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
23: Vou separar o material aqui, né?
19: Separar teu materialzinho aí, vocês querem falar alguma coisa aí, um momento pauta livre sobre o que aconteceu no fim de semana, querem comentar alguma coisa, jogo da seleção, não precisa.
24: Eu acho que contra o Panamá fazer seis é bem fácil, né?
22: Ah, é bem até fácil, mas a gente não fazia faz tempo.
24: Até eu faço gol contra o Panamá, me deixa lá
21: não, tu não faz por aí.
24: Eu faço.
21: Tu não faz por aí, com certeza
24: eu faço,
21: não.
24: Sim, mas eu tá faço sim.
19: Aliás, vem aí os mini craques do Pretinho Básico, hein? Vem aí os mini craques do Pretinho Básico.
24: Eu jogo
19: básico.
24: Na posição centroavante.
19: Isso. Ah, mas agora o Porra tem razão.
20: Não,
19: o
20: Porra
19: tem razão,
20: não,
19: mas o Gomes também tem razão.
20: Não, o Porra não tem razão. O Panamá tá na Copa, cara.
19: Não, ok, já. Tá na Copa, mas uma coisa... Peraí, deixa
22: fazia
19: eu falar uma coisa pra vocês.
22: Que não pegava um morto e tratava que nem morto.
19: Deixa eu falar uma coisa pra vocês. Uma coisa, ainda que o time do Brasil ele não tenha ligação, não tem meio, né? É balão da zaga
21: Esse
19: pra ataque.
21: Esse é o Grêmio, hein?
19: É balão da zaga pro ataque. Aí, que se tu pegar um time que marca certinho no meio, que avança o meio, vai tomar um arrodeão.
21: Mas a principal notícia é que o Brasil fez gols, cara. Botou
19: Bom,
21: na casinha
19: tá certo.
21: A bola.
19: É verdade,
24: tomou dois do Panamá.
21: Mas isso é papo de louco. Se o cara não ganha, é porque não ganha. Gosto. Se tu ganha de 6-2, é porque é um morto.
25: E esses amistosos são interessantes, porque assim, ó, o Panamá é o perfil do Haiti, que o Brasil pega
20: mesmo
25: na primeira pique, fase.
20: Mesma coisa.
25: E o Brasil joga agora em Cleveland, no próximo sábado, contra o Egito, que tá na Copa do Mundo. E também é um perfil parecido com o de Marrocos.
19: Não é no próximo. Ah, é no próximo sábado.
25: Sábado agora, sim. Sábado. É. Então, assim.
20: A Copa já é logo ali.
25: Cara, não, a gente também tem que deixar ser um pouco João Cadela, sabe? Tipo, a gente queria que ganhasse, ganhamos, tocamos seis.
19: Tá certo. Isso.
25: Vamos
19: tá
25: embarcar bem. Hoje, tô tocando bem. Festa, cara.
19: Tá bem, tá ótimo, então.
24: Eu gosto que de ser João Cadela. Eu
25: então
24: gosto.
25: Então, quer conhecer o
24: Eu gosto. Eu acho que começa a passar pano já muito cedo pra seleção brasileira. Tá, ganhou, é isso aí, beleza.
20: Mas a turma,
24: 6-2.
20: Cara.
24: Tá tudo certo, mas tá
19: só
24: tudo
19: um certo. Paquetá, vamos ter que engolir o Paquetá,
21: mas ninguém tá passando
19: agora
21: o Porã é. Fala, se eu tô de centroavante, eu faço o gol.
20: Não
21: ele
20: é
21: não
20: assim,
21: corre
20: não
21: 20 faço. Minutos naquele jogo, cara.
24: Eu corro sim, Rafinha,
21: tu não me viu,
24: eu
21: tô
19: Mas não é essa questão. Ninguém aqui é jogador de bola.
21: Eu
19: ninguém é jogador de bola.
24: Agora não pode mais brincar no programa, que eu sou jogador de futebol. Nem aqui eu posso ser jogador de futebol.
19: É surfista, Porã, não complica.
21: E olha lá.
19: É surfista,
21: Porã. Longboarder.
19: Aliás, cada foto...
24: Ah, o cara desmerecendo o longboarder aqui, ó. Alô, galera do longboard.
19: Mas que isso?
24: O Rafinha está desmerecendo tá o longboarder
21: nada.
24: Aqui no programa.
21: Vem cá, mas que tá vacina nada. É essa, cara?
19: Tá, pelo olha só.
20: Tá, tu é jogador, por
19: aí. Enchi o saco da pauta livre. Tá primeiro boa. De junho de 2026, hoje é dia da imprensa. Muito bem, dia da imprensa.
21: Aí,
19: e hoje também é dia do leite.
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19: 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Boa tarde, Ivan.
20: Tudo bem? Como é que tá?
19: Tudo maravilhoso, Ivanzinho.
20: Oh, que
19: pô,
20: bom,
19: fim de semana
20: boa.
19: Espetacular.
20: Foi bom,
19: pena que passa
20: dia.
19: Rápido, né?
20: Pois é, podia ter mais um dia.
0: Podia. Mas semana que vem feriado. Vai ter quatro.
2: Tem feriado.
0: Essa semana vai ter quatro.
2: Não, três. Três.
20: Feriadão não vai ter.
0: Quatro. Vai ter feriadão? Quinta, sexta, sábado, domingo.
2: Não, sexta é dia normal.
0: Poxa, pra quem?
2: Pra nós.
0: Pra vocês?
20: Ah, se o homem
2: sim, pra nós. Foi o que eu falei, pra nós.
20: Ah, mas se o homem falar que não tem, não tem.
0: Não, vai ter, vamos estar aqui sexta-feira.
2: Não, tem mesmo. Sim, tem.
0: Todo eu... mundo sexta-feira tá aqui trabalhando.
2: O Rafinha falou que tem.
0: Tem sim.
3: Não, já, não, a gente já falou.
0: Isso não quer dizer nada.
20: Quem manda ele? Vamos falar aqui.
2: É. Manda ele. Desfaz. Quero ver tu desfazer, então.
0: Eu não vou fazer isso.
3: Eu só disse que nós ia trabalhar sexta.
2: Eu tava só pelo feriadão.
0: Não vou fazer isso, porque eu jamais vou passar por cima de uma decisão tomada por alguém que eu chancelei para tomar decisões.
2: Mesmo que seja facinho.
0: Mesmo.
2: Tá.
0: Mesmo que seja. Então estaremos aqui porque Rafinha definiu trabalhando no feriadão.
3: A gente tem que entregar coisas pra nossa audiência.
0: É isso aí,
3: né,
0: cara. É isso aí. O feriado é quinta.
3: Férias tu tira no ano.
0: Petinho básico de hoje. O petinho básico de hoje é o Thor. O Thor. É um shih tzu de 9 anos do tutor Juan Burnaghi. Ele é de Lages, Santa Catarina.
3: Ele tá na praia ali,
20: ali ó. O homem com o shih tzu.
3: Aí, com um engradadão ali, só essa bolinha. Ali, ele vem bem, hein?
20: O homem com o shih tzu quer pegar a gente. Vamos ser sinceros.
3: Ou afastar, né?
20: Tem também. Duas opções. O cara com o shih tzu, né? Cara? Porque é um.
2: Você é cachorro de machão, tá certo, Ivan?
20: Isso, é um chamarisco.
2: Tu anda com cachorro bonito. Tu anda com o shih tzu, as gurias vêm perguntar.
3: O shih tzu é o poodle dos anos 2000.
0: Tu anda com. Ah, verdade, cara.
3: É isso aí, Adam.
2: Pitbull, dog.
0: Veio bem.
2: Bulldog. Só vem homem falar contigo.
20: Tu não tem o shih tzu?
0: Shih tzu é o seguinte, o shih tzu na separação fica com a mulher.
2: Não, tá
3: é isso aí,
0: porra. O
3: tá
0: Golden errado. Na separação fica com o homem.
2: Isso
0: o
2: aí.
0: Golden.
2: Golden é cachorro de criança.
0: Labrador. Mas aí é que tá, Gomes, aí é que tá o negócio.
20: E não tem a malandragem.
0: Quero ver o cara se garantir sem cachorro, se garantir sem...
2: Que nem nós, né, irmão?
0: Que nem nós, né, por exemplo, nessa época.
2: Só de
0: sem carro, só com a lata. Sem cachorro.
2: Sem carro, sem cachorro.
0: Sem rede social.
2: Nada, só
3: no... Só o microfone.
0: Uh-huh. Ah, bom,
3: quero ver sem o microfone.
0: Sem o microfone,
2: sem microfone, ia ser muito
3: mais difícil. Aí eu quero ver, porra.
0: Sem o microfone ia ser muito mais difícil.
2: Bem lembrado, Rafinha.
0: E ainda tinha o detalhe, né, alemão? O telefone interno da rádio que porra. Passava para um grupo seleto de
2: ouvintes. Verdade, bem seleto.
0: Vamos bem aqui seleto. Então agora com a ouvinte aniversariante, é a Carla Klein. A Carla Klein é radiologista, fazendo 44 anos, ela é de Dionísio Cerqueira, em Santa Catarina.
3: Uai, que nome,
0: parabéns, né? Carla Klein, Dionísio pelo teu dia, Cerqueira. Pelo teu aniversário, saúde e prosperidade.
20: Nome de ponta esquerda, né?
3: Ou nome de música.
0: Dionísio Cerqueira.
25: Como Santa Catarina, né, porra, tem nome próprio de cidade, assim, né, tipo,
2: Florianópolis, Paulo
0: geralmente Lopes, tudo político.
25: É, Paulo Lopes,
2: Joinville,
0: essas coisas assim, né? Não, Joinville não é.
2: Florianópis.
0: Florianópis também não é.
2: Blumenau.
0: Tem a ponte Ercílio Luz.
2: Blumenau.
0: É. Os aniversariantes famosos de hoje, começando com, bem amigos, Dudu Camargo, jornalista Dudu Camargo. Dudu Camargo, nosso Dudu News.
20: Não, cara, Dudu Camargo é o, Dudu é o News? Que cagou no SBT, foi pra rua. Cagou numa toalha.
2: É o que era do primeiro impacto.
0: Mas como é que é o sobrenome do Dudu? Dudu é Camargo também,
20: Dudu
0: cara.
20: Dudu é News.
0: Peraí, velho, Dudu
20: News. Tá, mas a gente colocaria no Dudu News.
3: Mas e a foto pra nós ver quem é
20: o Dudu Camargo é aquele que fazia até amanhã, cara.
2: Ele ganhou a fazenda.
20: Ele foi pra rua no SBT.
3: Ele não ajudou em nada, fala que ganhou a fazenda.
20: Ele fez um cocô no camarim, limpou na toalha e jogou no micro-ondas.
0: Errei, é Dudu Schmitz o nosso aqui, do News, desculpa. Pô, achava que era o nosso.
2: Tu errou o bordão, tu falou bem amigos.
0: É, oi, amigo.
2: Olá, amigos. O bordão do Galvão Bueno.
0: O alemão misturou tudo. Hoje eu não tô bem. Hoje eu não tô legal. Mas tô engraçado. Tô engraçado. Não,
2: tu tá engraçado. Eu percebi que tu tá engraçado.
0: Tô engraçadinho,
2: e olha. Florianópolis também em homenagem ao Floriano Peixoto, né? Que se falou
0: aqui. Ah, verdade, mora. Verdade.
20: Marechal?
0: Né? Marechal Floriano Peixoto.
2: Exatamente.
0: O ator Tom Holland tá de aniversário hoje também.
20: Homem-Aranha.
2: Ele mesmo, Homem-Aranha. Ele mesmo.
0: Ali ele, ó. Fazendo o 30. Atual, né?
2: O Miranha
0: é muito jovem pra ser Miranha.
2: Meu, e ele deu uma entrevista quando ele tinha uns 15, 16 anos, dizendo que o sonho da vida dele era fazer o Homem-Aranha.
0: É mesmo?
2: Ser o Miranha. Se realizou
0: que loucura. O sonho. É, cuidado com o que você sonha, né, mano? É verdade, porra. A filha do Nando Reis, a Sofia Reis, está de aniversário hoje, fazendo 38. Ela é cantora e atriz.
2: Eu fui no velório do Brizola com a Sofia Reis.
25: Ah, isso é aleatório.
24: Ah, mas é que totalmente história é aleatório. Essa? É totalmente aleatório. O Ivan, que é brisolista aí, que a família é brisolista, sabe que foi um dia muito emocionante.
20: Só a mãe.
24: No Rio Grande do Sul. O pai não era, né? O pai era militar. Só a mãe. Esqueci.
20: Só a mãe. Pai, o pai
24: é não, é que nós tava num bar em Porto Alegre na madrugada, eu, o pessoal da Ultraman, a Sofia tava com a galera lá da banda.
20: Ela
24: não era
20: DJ da MTV,
24: e tal, não sei o quê. Eu não sei. Não
22: era sim.
20: Foi DJ, né?
24: E aí, daqui a pouco, chegou a notícia que ia ter o velório do Brizola na madrugada no Palácio Piratini. Nós fizemos discurso nas mesas, lá o Tonho Croco subiu na mesa, fez discurso, vamos pro velório! Foi todo mundo e a Sofia Reis dentro do carro com a gente, que não loucura. Entendendo nada. Não entendendo nada do que estava acontecendo.
0: Isabela Fiorentino, modelo e apresentadora, fazendo 49 anos.
22: Ah, só bateu palma pra essa, dos e os outros aniversariantes.
25: Porque eu sou muito fã dela.
0: Ela não é a senhora de Ferreiro?
25: Não.
24: Como não, é o nome da... Não complica
25: é bem parecida.
24: É bem parecida.
25: É Isabeli Fontana,
24: isso, é bem parecida. Ah,
25: Isabeli Fontana é a namorada.
24: Ela apresenta alguns programas aí, reais.
25: É legal essa menina,
0: não. Verdade, tá bem.
25: 49?
0: Alanis Morissette. Fazendo 52.
25: Olha ali, ó.
24: Tá bem, e aí, né? Alanis.
0: Bah, tá gigante, super, Alanis.
25: Gigante. Ah.
0: Celso Portioli, o radialista e apresentador, fazendo 59 anos hoje.
20: Ele tinha umas rádios, ele tem mais ainda. Ele tinha a ótima efêmera dele.
24: Não sei.
20: Tinha uma rádio em São Paulo.
24: É.
20: Os caras não têm rádio, né? O cara tem dinheiro, o cara compra uma rádio.
25: A turma leva ele de barbada, mas ele é um baita comunicador popular,
24: baita,
25: cara.
24: Baita,
20: ah, ele é muito baita. Bom. Pô, tá louco, cara. É bom pra caramba.
0: Eu imaginava que pela história dele junto com o Silvio Santos no SBT, ele fosse o cara que fosse substituir concordo automaticamente plenamente. O Silvio Santos.
25: Mas sabe que eu acho que era um plano, né? Mas te lembra que sempre se falava que o Gugu era esse cara, né?
0: Sim.
25: Aí o Gugu veio a falecer, tava em outra emissora, tá
24: Gugu
25: tudo certo.
24: O Gugu morreu? Subiu, eu sabia, né? Que vinha.
22: Ou tá na Record.
20: Não, ele tava na Record quando morreu.
22: Ah, então por isso que a gente não lembra.
25: E aí o Silvio tem muito apreço, tanto que ele deu quadros clássicos pra ele apresentar no domingo. E chegou um momento,
0: ele é parecido,
25: cara,
0: com o Silvio.
25: Que era assim, é, ó, é 60, 40% pro Portioli apresentando no domingo.
0: É que tem coisas que a gente nunca vai ficar sabendo que acontecem nos bastidores das empresas, especialmente as de comunicação. É. Mas adoraria falar algumas que eu sei.
20: Mas a filha do Silvio Santos, ela tem que fazer o programa do pai dela.
22: Quem que o Portioli pegou?
0: Não. Nada a ver com isso. Não me bota em roubar.
24: Não pegou.
20: A filha do Silvio tem que fazer o programa do Silvio.
25: Por quê?
20: Porque é a filha dele.
22: Não, não tem nada programa, ver. Silvio Santos.
20: Programa do pai dela.
25: Tá, mas se fosse programa do meu pai,
24: programa
25: eu até
24: do pai.
20: Então, o pai dela é o Silvio Santos, o maior de todos.
25: Daí?
20: Não, como daí?
0: Essa discussão não vai nos levar a lugar nenhum. Vamos pro próximo aniversariante. É o Rolling Stone, Ron Wood, fazendo 79 anos hoje.
24: Olha aí, cara. Maravilhoso, que foi o último deles a entrar, né? O Ron Wood entra ali nos anos, metade dos anos 70.
0: É mais jovem, né?
24: Na saída
25: acho que ele
24: do
25: pintou
24: Mick
25: o cabelo,
24: Taylor.
25: Né?
20: É, pintou com o tempo,
25: ele pintou,
20: né?
25: O cabelo, né?
22: Tu acha?
25: Eu acho que sim,
20: mas
25: né?
20: Mas aquela velha, o cara vê na
24: frente. É isso, meu. Ali.
25: Chega uma idade da vida do cara.
24: Ele pode fazer o que quiser.
25: Como aí que tá ali? Parece
24: ele
25: que
24: é Judite, um Stones, cara. Né, cara?
20: Não, ele parece a tia Lete ali da Coringa ali, que contava na Feira do Olímpico ali, por
0: Morgan Freeman. O ator Morgan Freeman.
22: O maior de todos.
0: Fazendo 89 anos.
24: Maior que o Denzel,
25: claro,
24: né?
25: Meu Deus do céu.
24: Meu
25: Deus do céu. Não fala essa bobagem, longboarder. Não fala isso.
22: Ele é pai, não, tu ele pode é pai não tá do Denzel Washington.
25: Eu te entendo, tu não tá bem. Não é pai nada.
20: Não, mas
25: entendo,
20: ele tá numa
25: prateleira. Mesmo vindo no final de semana.
20: Prateleira dele é maior que a do Denzel.
25: Claro que não, mesmo a prateleira.
0: Cara, pelo amor de Deus, cara, não ser, não paga esse vale no ar.
25: Não, não tem favor. Problema, todo mundo paga vale no ar, mas é a mesma prateleira.
20: Não, é a mesma do Morgan Freeman é o Al Pacino.
24: Pelo amor de
25: Deus. Al Pacino é um pouco maior que o Morgan Freeman.
20: Ah, eu concordo. Acho que o Al Pacino é o maior.
24: Um pouquinho mas maior que essa não é um a questão. Maior. A questão não, é o Morgan Freeman e ser bem maior que o Denzel.
25: São bem parelhos.
24: É umas duas prateleiras.
0: 89 assim, anos, tá fazendo Morgan Freeman.
22: O sonho de liberdade já não arranca com nenhum filme do
25: Denzel. Tem um detalhe da carreira dele em relação a todos os outros que a gente citou. Ele estoura em Hollywood quase sexagenário.
22: Pra tu ver. Seven. Sete pecados
25: capitais. Um ator mirim. Não, mas ele não é protagonista no Seven. Não fala bobagem.
22: Seven
25: é o Brad Pitt, o protagonista. Aí tu tem que achar o filme que eles são protagonistas.
20: Todo poderoso, ele faz Shang, Deus.
22: Ele é Deus, cara. Ele é Deus. Ele é o cara que melhor
25: que fala. É legal.
24: Espera,
25: o filme
24: legal
25: Deus.
24: Pra caramba, aquele filme.
20: Qual?
24: Aquele filme é super Shang legal.
25: Ele é Deus.
0: Cara, tá tudo certo tu ser fã do Denzel Washington.
25: Tá tudo certo.
0: É a mesma coisa que eu ser fã do Ayrton Senna.
25: Também sou.
0: e dizer que o Ayrton Senna não morreu. É tipo isso.
21: Não, mas é, aí é tipo, loucura tua,
0: exatamente,
21: não,
0: pra tu ver onde tu tá indo.
21: Mas todo mundo é meio louco um pouco aqui.
0: Ó, tá de aniversário também a maravilhosa Marilyn Monroe, atriz morreu, e modelo. Mas... Não faria hoje 100 anos. Talvez fizesse,
22: não,
0: né? Talvez
22: fizesse. Ah, não, a vida é muito agitada.
0: Muita loucura, né?
20: Ah, meu.
0: Marilyn Monroe demais. Faria então 100 anos hoje. Ela pereceu em 1962, na psicodelia dos anos 60. Ah, que loucura.
22: Um dos maiores cosplay do mundo. As verdade. Mulheres se fantasiam de Marilyn verdade, até hoje. Verdade. Pode não saber quem é.
20: O Jomi também.
22: Tu pode não saber quem é, pode não saber o que ela fez, não pode, pode não saber a vida dela. Mas tu já viu alguma pessoa fantasiada de Marilyn Monroe?
20: O Bruxinho era zagueiro, virou Marilyn Monroe.
0: É mesmo? Zagueiro, era.
20: Jogava bola com a gente, nós não esperava dele, Marilyn Monroe.
0: Que loucura.
20: Tá lá em Jurerê agora, ganhando dinheiro com os velhos.
0: Que beleza. Ah, e 1h22, vamos dar ele nos destaques aqui, meu irmão. Pode chegar aí da pena, se quiser.
20: Tranquilo, meu irmão.
0: Tranquilo.
20: Ah, tô
0: sério,
20: tô ansioso.
0: Tudo irmão. Legal.
20: Muito reggae em junho, né?
0: Jovem presenteia namorada com um iPhone 17 e descobre que ela andava saindo com outro.
20: Olha só.
0: Que judiaria.
20: Ganhou o Pro Max do outro.
22: Em Teresina, um rapaz compartilhou uma série de stories dizendo que, beleza, ele é um cara abonado, digamos assim.
0: Onde é que fica Teresina?
21: No Brasil.
20: Essa é fácil.
0: Estado?
21: Não me lembro.
20: Começa com uma letra P.
21: Então responde.
20: Piauí.
0: Ah, é que ele sabe, né? Você falou que começa com a letra P.
21: Tá, mas é o Enem agora o programa.
20: Não, é uma brincadeira que a gente faz.
21: Por que hoje é o dia da imprensa?
22: Porque agora, hoje é o dia da fundação.
21: E do leite.
24: Correio o Rafinha tá escapando bem. Tá bem. Ele fica no corner, ele feito aquele
21: escape room. Mas também o cara tá sempre engatado, velho. Tu tem que dar um jeito disso aí.
0: Ah, mas tu quer estar na Berlinda e não quer tomar ovo?
21: Eu fiquei quieto, eu tava ouvindo a notícia.
20: Pô, vocês viram que a pauta livre, eu esqueci de um assunto.
0: Então já era, já passou. Primeiro, já passou. Vamos falar sobre isso daqui a pouco, é verdade. O Bambam deu um pau no Davi Brito.
20: Bonito.
0: Sem nenhum dos dois saber dar um soco. Isso. Nenhum dos dois sabe dar um ridículo, soco, cara. Que troço ridículo.
21: Ridículo. Isso aí queima o filme.
0: Gomes, por que hoje é dia da imprensa?
22: Porque no dia 1º de junho de 1808 foi fundado o Correio Brasiliense, o primeiro jornal impresso do Brasil.
0: Bacana.
21: E do Leite?
22: Que já terminou também, no Correio Brasiliense não existe mais.
0: Certo.
22: O Leite é só uma data da ONU pra fazer com que as pessoas se preocupem mais com a qualidade do leite.
20: Da teta.
21: Mas
20: a ONU fala os negócios, como ele é a ONU, vale. É
0: tá, isso. Olha só, matamos então o dia da imprensa, o dia do leite, agora vamos saber o que aconteceu com o jovem que deu pra namorada um iPhone em 17.
22: Teresina, ele até disse, eu sei que
0: Piauí
22: eu sou abonado, caro, o dinheiro é meu e eu dou os presentes que eu quiser pra quem tá eu quiser.
20: O
22: mas pô, eu tava saindo com uma pessoa, uma menina, que... eu achei que era a minha ficante fixa ali, minha ficante premium, assim, eles estavam quase namorando, de acordo com ele.
21: É bem feito.
22: E aí disse que um belo dia,
20: eu concordo.
22: Ela postou umas fotos com outro cara. E ele tinha recém dado um iPhone. E ele disse, pô, aí é sacanagem, porque ela sabia que ela ia ganhar. Eu falei,
20: pô, e as fotos bonitas, né?
22: E aí ele disse, pô, mas abre aspas pra frase dele. Um vai lá e mima, vem o outro e pimba.
20: Mas ele mereceu também com essa
21: velho, olha aqui, ó. Mas aí vive estado permanente pros horários, velho. Nasceu pra ser guampa, velho.
20: Na boa, velho. Ainda foi lá e comentou, cara.
21: Pra ficante, tu dá um iPhone 17,
20: tá
21: de sacanagem.
20: Mas tu falou um negócio, isso
21: dá uma calcinha.
20: Qual é que é a dos corno que toma guampa e vão pra rede social, não, cara?
21: É esse aí.
20: Porra, pra quê?
0: É o corno revoltado. É geracional, isso é geracional.
20: Tem que tomar guampa e ficar miudinho e cagar. Larguei a mina.
22: Não, é que a atual geração conta tudo. É demitido, conta. Isso. Morreu alguém, chora, posta um stories.
0: Isso. Agora não tem nada mais...
24: Não, show.
0: Não tem coisa mais cretina alguém, que tu fazer um vídeo...
24: Chorando. É, postar chorando não dá.
22: Não
24: dá.
22: A minha é inadmissível. Às vezes a pessoa tá vulnerável e é o jeito que a pessoa tem de querer ajuda, de querer...
24: Mas tu tem um poder de não postar, mesmo estando vulnerável.
0: É que tu tem expor vulnerável.
24: Eu questiono.
0: Eu também questiono. Tu te expor vulnerável te... mais redundante que possa ser, te deixa muito exposto e vulnerável.
22: Ah, mas quanto mais vulnerável tu faz conteúdo hoje, mais tu te conecta com quem te segue.
24: Ah, tu, mas aí se é que tu tá, pensa tem o vulnerável genuíno e tem o vulnerável forçado.
22: Ah, eu também tenho... Se tu faz lá boca rosa, ah, não, frase motivacional, tal hora é o meu café, tal hora... Não.
0: É, eu tenho uma percepção sobre isso também, é um percentual.
22: Tem que ser genuíno.
0: Quem me disse isso uma vez foi um grande cara chamado Rubens Barrichello. Ele me disse o seguinte, meu... 100% das pessoas, 33% se preocupa contigo. Ok, tu significa alguma coisa para essas pessoas. 33% não estão nem aí para ti. Nem aí para ti. E os outros 33% querem mais é que tu te exploda. Com a possibilidade de ser 34% as pessoas que mais querem que tu te exploda. Então, se tu te mostrar vulnerável, cara, tu vai estar dando munição pro teu inimigo. O cara vai dizer, aí, bem feito, filha da
24: puta. Não, mas sabe? eu acho que tem depende. Maneiras e maneiras de tu te mostrar vulnerável. Por exemplo, essa questão de tu te postar chorando, eu acho exagerado. Acho que não é necessário e tu consegue assim, não, porra, cara, eu não preciso postar essa parada chorando. Agora, sim. Tu falar sobre coisas que estão, de repente, até hoje mesmo eu vi um vídeo do Pedrinho, presidente do Vasco, ex-jogador, que vai começar a sessão de terapia outra temporada no Globoplay, falando sobre a época que ele estava em depressão, que ele tinha depressão. Cara, e aí tu nessa vulnerabilidade de ser um cara conhecido, tu falar que tu... Né? Porque a pessoa que tem depressão, a pessoa que enfrenta esses males mentais, né? Ela muitas vezes ela é tida primeiro como fraco, muitas vezes, ainda, yes. Né? A pessoa que faz terapia, ainda existe preconceito contra quem faz terapia, ainda existe, por incrível que pareça, né? E aí quando uma pessoa de uma grandeza, assim, de um Pedrinho, de um, vamos supor, de um Alexandre Fetter, pega e abre o seu Instagram ali pra falar que teve depressão, que enfrentou de tais e tais maneiras, da terapia, que não sei o quê. Cara, isso ajuda um monte de gente.
0: Aí eu concordo contigo,
24: por exemplo. Isso ajuda um monte de gente, que é muito diferente de tu postar um story chorando. Ai, meu Deus!
22: Eu acho que a gente tá velho, velho. É um novo jeito dessa geração se comunicar. Eles não estão tão presentes na vida uns dos outros como a gente cresceu. A gente cresceu indo na casa do amigo, conhecendo a mãe e o pai do amigo, o tempo todo. E eles se conectam assim. Então, às vezes, o jeito de um saber que o outro tá mal... É compartilhando as suas vulnerabilidades. Eles têm um perfil privado, às vezes.
0: Tocou num ponto muito importante,
22: onde eles compartilham ainda mais coisas.
24: Mas aí é que tá. Não, mas tudo bem.
22: Mas esse é um novo jeito.
24: Perfil privado, melhores amigos. Aí eu já acho que é um outro... É um outro núcleo, cara.
20: É normal.
24: É um outro núcleo. Daí tu tem aquela rede justamente só para os teus amigos. Eu tô falando de gente com os perfis abertos, que
20: é pseudo-influenciadores,
24: que estão fazendo aquilo ali só para se mostrar.
21: Qual é o problema? Mas depende do conteúdo, cara. É forçado, é uma merda. Se é verdadeiro, é legal. Tu influencia alguém a falar, tu influencia alguém a se expor, a perder o medo de trazer um problema. Sei lá, tu perdeu alguém, tu vai falar sobre isso, ou tu vai te emocionar. Agora, uma coisa assim, bati meu carro, ó, gente, bati meu carro. Aí é outra coisa. O negócio é de ser verdadeiro com aquilo que tu fala.
22: É isso que o Rafael falou, acho que o choro forçado é o que nos irrita.
0: Fecha com essa tua aí.
22: É isso aí.
0: Fecha com a tua.
22: Tá muito bem hoje.
0: Próximo destaque. Primeiro, lembrando, o jovem presenteou a namorada com um iPhone 17 e descobriu que estava sendo traído por outro. Agora nós temos um outro destaque que é relacionado a esse. Gastar dinheiro com os outros traz mais felicidade do que consigo mesmo. Talvez tenha sido isso que o garotão estava buscando. Você feliz dando um iPhone 17 para ela.
22: Tá errado. Tem um professor de Harvard, que é o Michael Norton, que é especialista em finanças. E ele diz que quanto mais ele estuda tudo que as pessoas compram, mais ele percebe que isso não vale de nada. Que quando tu tá sozinho e tu compra alguma coisa, tu sempre é menos feliz do que quando tu compra alguma coisa com alguém.
0: Ou pra alguém.
22: As duas coisas. Pra alguém, certo, é melhor do que pra ti, com alguém é muito melhor do que pra, certo, alguém e pra ti. Ele deu o exemplo básico. Não. Tu vai viajar, tu fica muito feliz de viajar. Mas tu vai viajar com alguém, aquela viagem ela tem um outro preço pra ti e pra aquela pessoa. E mesmo assim, pode ser teu
0: outro
22: filho...
0: Preço, outro valor.
22: Teu filho, teu marido, tua esposa, etc. Tu pagou essa viagem pra essa pessoa, tu tá proporcionando isso pra alguém que tu gosta, também tem um valor muito maior do que só pra ti.
0: Que legal. Então, eu não sei, desculpa falar de mim, eu não gosto muito, mas eu adoro dar presente, cara. Adoro dar presente.
24: Se me desse um presentão recente, já faz uns anos, já podia me dar outro. aquela agulhinha aquela da agulhinha, lá, né? Aquela Shell.
20: Eu ganhei um bonito também do Alejandro.
0: Eu gosto de dar presente. Os presentes que eu mais gosto de dar são coisas que são minhas. Tipo assim, da minha memorabilia.
22: Tu não me quer me dar um negocinho teu?
0: Ah, eu tava tentando ser mais profundo.
22: Mas é bem profundo.
0: Exato. Como essa agulha, não é agulha, daí é a cápsula, né? Inteirinha, né, porra?
24: Cápsula inteirinha.
0: É uma cápsula de tocar disco, a Shell que tu usa pra tocar, pra tocar disco e vinil. Aquela cápsula eu comprei porque, tipo assim, puta, essa cápsula é a cápsula da minha vida. Vou ter umas 3 em estoque até o último dia de vida. Aí uma delas eu dei pro Porã.
24: Exatamente.
20: Legal, pro Porã. Eu ganhei um presente. Gostoso.
0: Te dei presente também, né, Ivan?
20: Isso aí. Ganhei um som. Tá na caixa.
24: O Adams não quer dar presente pra mim. Obrigado, Adam.
22: Porque... Não faz assim. Eu sou bom de presente.
21: Trouxe até vinil de viagem.
22: Vocês são bons de presente? Eu sou bom de presente.
0: Sou bom de presente também.
22: Não dou qualquer coisa.
0: Eu também não.
22: Se é pra dar qualquer coisa, eu nem dou.
0: Concordo. Eu sou muito bom. Concordo.
21: Não é bom.
0: Próximo destaque aqui, meu irmão. Vitória do João Fonseca contra o Djokovic. Vira o jogo de tênis mais visto na TV paga do Brasil.
22: A gente tá vendo nessa semana e nesse torneio de Roland Garros o nascimento de um novo ídolo, de um novo fenômeno do esporte brasileiro. O João Fonseca, ele já virou o hype, ele já virou... A gente sempre disse que estava carente disso ou daquilo.
0: De ídolo.
22: Ele é o ídolo dessa nova geração. E isso é mostrado em audiência. O perfil dele está ganhando seguidores de uma maneira absurda. E as partidas de tênis no Brasil são assistidas como nunca foram na história. E a gente está falando, inclusive, de Guga. O João Fonseca é mais assistido na TV paga do que foi o Guga. Por quê? Na época que surgiu o Guga, as pessoas tinham menos acesso à TV paga. Sim, também. Vamos justificar isso, que as pessoas vinham mais. E aí o Guga foi pra TV aberta. O João Fonseca ainda não tem um jogo na TV aberta. Mas a gente tá vendo um menino de 19 anos. O Guga demorou mais do que isso pra se tornar o início de um fenômeno, que é o que a gente tá vivendo. E o João Fonseca, ele tá chegando perto... Vamos dar um exemplo de um tenista que a gente acompanhou muito de perto, o Meligeni. Uhum. João Fonseca já está perto do que foi um Meligeni. E olha o que o Meligeni representa para isso.
21: Cara, com todo respeito, ele já passou o Meligeni.
20: Já.
21: Porque ele já tem Masters de título, ele tá chegando no top 4. O Meligeni, ele tem, se não me engano, uma semifinal de Olimpíada.
20: E ele tem uma medalha no Pan-Americano, acho que de 2000.
21: Pan-Americano. O Fininho também é sacanagem, assim, porque, ele é do tempo do Guga, né, velho?
22: Não, mas, Adas, é que é isso que eu tô dizendo, porque o Meligeni... O tempo passou e a gente já sabe o tamanho do Meligeni.
21: Sim.
22: E o João Fonseca, o tempo dele recém começou.
0: E ele já tem esse tamanho.
22: E ele já tá começando a ser debatido neste nível. É óbvio que ele ainda tá muito longe do Guga.
0: Mas chegaram a ver uma câmera fechada no Guga, capturando as reações do Guga, as jogadas dele.
21: O jogo de ontem, na real, ele é uma conexão com o nosso passado, celebrando o futuro.
22: Isso é importante dizer. Essa partida que a gente tá falando é contra o Djokovic, que foi a da sexta-feira.
0: Isso.
22: Aí a gente ainda não tem os dados de ontem, mas é bem provável que o de ontem não tenha batido por uma série de motivos, que as pessoas não estavam paradas em casa no final de semana pra assistir. Tinha jogo da seleção brasileira. Então, tinha mais de 500 mil de aparelhos conectados. Isso pra TV paga é muito. Muito. E aí ele virou o jogo de... E aí, jogo de tênis da história, pra botar qualquer um. Federer contra Nadal, Djokovic contra Zverev, toda a nova geração, Alcaraz, não interessa. O João Fonseca, todo mundo parou, todo mundo em algum momento viu. E a gente agora tem amanhã, 3h15 da tarde, ele vai pras quartas de final enfrentar o tcheco Jakub Mencik.
21: Já jogaram no tempo da base, que nem a gente fala, né? Acho que no Mundial de Junior, no Master de Juniores foi, e ele ganhou. Mas só que esse cara aí, por exemplo, já tem um título do Miami Open, que é algo grande pra caramba. Sim. Também. Então vai ser um baita jogo de dois guris, um de 19 e um de 20 anos, e provavelmente que vai dar sequência pro tênis agora e vai ser uma grande rivalidade.
0: Que demais. Novinho assim. Muito bem. Toda sorte do mundo pro garotão João Fonseca. Verdade. Vamos certamente seguir torcendo pra ele.
22: Ah, mas vamos ligar a TV aqui na redação de
0: novo. Vamos, claro. Eram estes então os destaques para hoje do Pretinho Básico. Muito obrigado aí, Gomes. Sensacionais, hein? Muito bom mesmo. Uma girada na mesa aqui agora, ouviu que nos manda a nossa audiência para pretinhobásico@atlantida.com.br. Temos também o WhatsApp 51994478272, Porazinho.
24: Vamos lá, tem aqui um e-mail enviado por Lucas Fraga de São Leopoldo, se possível seja lido pelo mestre ou pelo Porã.
1: Mestre, então me dá aqui, gordão.
24: Chegou para mim, ô mestre, deixa, tá essa, deixa pro próximo.
0: Mestre Porã.
24: Indo ao trabalho, estava no 15º andar do meu prédio, peguei o elevador, logo minha vizinha abençoada pela natureza, com seios fartos e volumosos, deslumbrantes, estava com um decotão, entrou e disse, aperta um, não. Apertei, apanhei. Lucas Fraga, São Leopoldo, grande abraço ao produtor. Se der, lê o e-mail.
0: Muito bom. Apertei e apanhei. Ai, que loucura. E tu, Rafinha, tem o que aí pra nós,
21: falando,
0: irmão?
21: Falando nisso, Alexandre, salve, pretinhos. Durante a semana, escutei uma piada contada por um colega de trabalho. Logo me veio o pensamento dela contada na versão do mestre. E aí o mestre andando na rua, quando dá de cara com um homem mexendo em uma lata de lixo, com a metade de cima do corpo pra dentro da lata, só com a bundinha de fora e as pernas penduradas. Ao ver aquela cena, o mestre logo exclama: não acredito, um rabinho novo jogado no lixo. Ah, que merda, cara. Rafinha, eu sou teu público, eu já vi o mestre pegando onda em Zimba, que é em Imbituba ali. Tiago de Imbituba, Santa Catarina. Obrigado, Tiago, pela piada, irmão.
0: Obrigado, Ivan.
20: Eu me diverti.
21: Coisa boa, Ivan.
20: Dando botezinho assim, o cara tem que aproveitar, né? Não é sempre, né, Leandro? Tá dando bote, a gente faz o gol, né? Não tem gol feio, né?
0: E com bote o cara não morre afogado.
20: Exatamente. Eu não tô nem aí. Se tivesse pó, o cara segura pra não cair, né?
0: E aí, Adams, o que temos aí?
20: Só tem medo de cadeia que eu nunca
25: o Arthur preso. Mandou aqui pra gente, e se os pretinhos fossem seleções de Copa do Mundo?
20: Olha só, isso é importante porque nós estamos aí próximo da Copa do Mundo e...
24: E o Brasil fez 6 no Panamá, né?
20: Que é uma grande seleção.
0: Sem Neymar, hein?
20: Imagina e o Panamá sem o Baloi, desfalque.
25: O Rafa Gomes seria a Espanha. Vem forte, é novo, ganhou respeito. Mas depois de uma partida pau a pau, sempre dá uma desviada. E acaba caindo, pois o Sandrinho treme vendo um time machão. O Adams é a Bélgica. O top of mind vem embalado. Dá umas botadas, às vezes, ou outra. Uns até acham que é promessa da Copa, como uma geração belga. Mas sempre acaba sumindo, ninguém lembra durante o torneio. Grosseiro.
20: Imagina isso aí, a grosseria ela faz parte da brincadeira.
21: A audiência tá sendo grosseira com a gente ultimamente.
25: O mestre!
1: Mestre!
25: O ousado Rafinha é o Japão. O Jaspion só para baixinhos está em uma ascendente. Até vez ou outra desbanca uma seleção forte, mas sempre capota pela afobação. Achando que tem peito pra brigar com todo mundo.
24: Se ele não freia na curva, ele passa reto.
25: O Karate Kid tem que entender que nem sempre ele tá certo e que tem que comer muito feijão. Vamos pros que estão aqui, né? O Porã é o Panamá. Não, tô brincando. É a Itália.
24: Seria melhor já que o teve Panamá. Seu tempo de
0: não
24: glória,
0: tá nem
24: né?
0: Na Copa, porra.
25: É grande.
24: Já teve seu tempo de glória.
25: Respeitado. Todo mundo gosta, mas não aparece na Copa faz um tempo. E quando tu pensa que ele vai classificar pra ir, a Itália lança um ruim pra mim, assim como o Porã no Pretinho Básico.
20: Ruim pra mim.
25: Alexandre Fetter. Só poderia ser o Brasil. O Coroa Bieber tem história.
0: Brasil!
21: O Coroa Bieber
25: é o precursor de todos. O maior, o mais respeitado. Mas futebol tá cansado, impaciente. Quase largando a mão. Igualzinho o Fetter, cada vez mais desistindo. Gente, é tudo entretenimento. Eu tudo amo entretenimento. Vocês. Sou público do Vini Moura, o Joia Rara... Precisa continuar. Negro Ernesto é incrível. Negou. E traz a preta de neve de novo. Fetter, 20 anos do PB, tá logo ali. Atenciosamente, Arthur.
0: Grande Arthur. Abraço aí, Arthur. Obrigado pelo teu e-mail. Tem um e-mail bonito aqui de recordação do Pretinho Básico. Oh, boa tarde, tem uma proposta aos ouvintes mais velhos, mais antigos do Pretinho. Que tal mandar as lembranças de fatos ou histórias antigas ocorridas no PB? Mando três só para começar. A oração que o Almir fazia na abertura do Pretinho Básico. todo regradinho, Alexandre Fetter, é todo regradinho. Vai na academia e tira foto de shortinho. Alexandre Fetter, é todo regradinho. Vai no elevador, dá bom dia pro vizinho. Alexandre Fetter é todo regradinho, come sua salada, bebe seu vinhozinho. Alexandre Fetter é todo regradinho, apaga a luz da casa e dorme bem quentinho. Alexandre Fetter é todo regradinho. Ah, esse era demais, grande Almir, que saudade do Almir.
24: E aquela mochila?
0: Lembra que ele falava da tua mochila? A mochila! A história do Potter, do ratinho que passou na chapa do cara fazendo X e disse, esse aí queimou as patinhas. Ele contou umas 300 vezes no Pretinho essa história. Outra do Potter, a piada do casal de homens que adotou um menino. Que era maravilhoso. Quando o menino foi tomar banho com o pai, disse, pai, que tico grande você tem. E o pai responde, isso que tu não viu da tua mãe.

0: do país.
1: É, do país.
0: Tá, né? Sabemos se é no sul do estado, né?
2: Tá, hoje eu tô, é, hoje eu vi ruim.
1: Ele veio bêbado hoje.
0: 18 pras duas, Ivan. O que tu tem pra nós aí, Ivan?
2: Tenho fome. Tenho um pouco de fome. Eu almocei hoje. Você vai em algum lugar hoje?
0: Não, hoje não. Hoje eu vou no dentista às 12h30.
1: Tem churrasco, né?
0: Tem churrasco da rádio, vocês vão no Stock Center buscar umas coisinhas lá.
2: Eu posso ir no churrasco da rádio?
0: Pode, tá convidado.
2: Que legal, que legal. Tem que levar alguma coisinha ou não?
0: Ah, hoje tu não precisa levar nada. Leva só a tua fome.
2: Vou levar um negócio da minha plantação. Olha só.
0: Plantação? Tu planta o quê?
2: Rúcula.
0: Rúcula. Rúcula é bom, gosto de rúcula.
2: Isso. Rúcula e outras coisas é que o horário
0: radite,
2: não permite.
0: Planta radite também. Radite é bom também.
2: É bom, né? Com vinagrezinho, é bacana.
0: Alface, rúcula e radite. Que salada deliciosa.
2: Isso. E meio copão de capeta. É uma delícia. Eu tô meio...
0: Por que meio?
2: Não, o inteiro faz mal. Eu tenho uma piada muito ruim, muito
0: então
2: ruim.
0: Então vai, conta aí, Balote. Né?
2: Não, vocês esperam. Não, eu tô ficando. Vocês fazem isso aqui, eu vou imitar vocês. Tá, vocês são, vocês que são bons. Olha só. Olha só.
0: Nossa senhora. Ah, ele, cara, ele consegue fungar na espuma do microfone.
1: Ele é um cheiro, que é uma mistura de bergamota com
0: bacon. Não é o cheiro, é a biodiversidade que ali habita.
2: Um jovem.
0: Ah, eu tô sem paciência hoje, cara.
2: O jovem da cidade grande foi visitar os avós na fazenda. Certo dia...
0: Intervalo, já voltamos.
2: Ele se ofereceu pra tirar o jovem.
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2: Foi um jovem.
0: Sério, não, sério.
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11: 10 minutos para as duas, voltamos com o Pretinho Jorge. Básico. 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Tu fica te amarrando muito. Jorge, fica te amarrando muito. Sabe o que acontece contigo? Sabe o que acontece contigo? Tá bebendo demais. E isso tá afetando a velocidade do teu cérebro. Isso tá afetando a velocidade da tua fala, do teu raciocínio. Tu não consegue mais te expressar na velocidade que tu gostaria, porque o álcool tá acabando com os teus neurônios.
12: O Jorge, ele chegou, né? Que foi que falou pra mim que eu não entendi? Tá alta a trilha, tu tá surdo?
11: Tu quer contar piada ou tu quer só me irritar?
12: O que que tu acha?
13: Acho que ambas
12: quer só me irritar. Ah, eu vou te irritar mais não contando a piada.
11: Não, de maneira alguma, porque daí se tu não contar a piada, eu uso o teu espaço pra ler o e-mail de um ouvinte aqui que tá precisando de ajuda.
12: Então, o mais importante é que eu não preciso de ajuda.
11: Ah, tu precisa, sim. Tu precisa de ajuda.
14: Eu queria ouvir a piada.
11: Geralmente, quer ouvir a piada?
14: Tô curioso.
11: Então vai na piada, mas vai assim, ó, vai de vereda na piada. O jovem nós já sabemos. O que que ele fez? Qual é a ação do jovem?
12: Ele foi
11: onde?
12: Na fazenda dos avós.
11: Tá, pra fazer o que o jovem foi na fazenda dos avós?
12: Pô, primeiro que isso é um particular dele, não interessa a gente. Ele foi visitar os vovós dele.
11: Tá.
12: Que eram duas vovós.
11: Ah, duas vovós?
12: Isso.
11: Moravam juntas na mesma fazenda as duas avós?
12: Amigas, né? E aí o jovem falou, acordou cedo e disse, vou lá tirar leite.
11: Da vaca?
12: Possivelmente.
11: Não, podia ser da cabra.
12: Eu não tava lá.
11: Podia ser da cabra.
12: possivelmente. Aí, bom, vai saber o que ele é pra trás, vai saber. Aí o jovem. O jovem chegou pra vaca e falou: olá, prazer, eu sou o jovem. E hoje sou eu que vou tirar o teu leite. Aí a vaca respondeu.
11: Coisa boa de ouvir.
12: Aí quando a vaca, o que foi? Hoje eu vou tirar o teu leite. Já ouvi isso também, mas morri 150.
11: Pode sair.
12: O que foi?
11: Não, pode sair.
12: Assim, direto?
11: Exagerou direto. Exagerou.
12: Tá mal.
11: Exagerou.
12: Hoje tu não tá bem.
11: Não, exagerou.
12: Hoje vem vestido de rebelde.
11: Exagerou.
13: Faça piada pro Rafinha.
12: Vestido de quê? Vestido de rebelde.
11: Não, pode sair. Pode sair. Obrigado. Tu tinha toda a capacidade e eu te dei toda a chance de tu contar a piada.
12: Porque tu é um homem justo.
11: Exato.
12: O pessoal fala mal de ti aqui nos corredores, eu não deixo.
11: Exato.
12: Bati em quatro ontem, cara.
11: Ontem nem tinha ninguém aqui, cara.
14: Até era domingo.
11: Tá, sai, vai.
14: Deu um não beijinho. Precisa me beijar, cara. Não precisa, não precisa beijo, me beijar, cara.
11: Não precisa dar beijo no colega.
14: Porra, velho. Beijou meu ombro, que troço nojento.
11: Namorada em dúvida.
14: Namorada em dúvida.
11: Namorado.
13: Um jovem.
11: Um namorado. Tinha uma dúvida que virou uma discussão aqui em casa e eu queria a opinião de vocês. Antes de começar a namorar, eu ouvia o Pretinho Básico todos os dias. Era um hábito que me acompanhava no trabalho, na estrada, nos momentos de descanso. Eu ouvia o programa direto. Depois que comecei meu relacionamento, minha namorada não gosta do programa. Então eu aos poucos fui deixando de ouvir, até parar completamente de ouvir vocês.
13: Olha só.
11: Mas a questão é que ela nunca me proibiu. Eu simplesmente fui abrindo mão porque queria evitar desconforto, priorizar a convivência.
14: Aí quando quiser
11: ela
14: voltar...
11: gosta de ouvir a 102.3, eu prefiro o Pretinho Básico. Só que recentemente eu me peguei pensando: até que ponto abrir mão de coisas que a gente gosta é uma demonstração de carinho?
13: Zero.
11: E em que momento isso vira deixar de ser quem a gente é?
13: Ah, pois é.
11: Queria muito ouvir a opinião da mesa, porque imagino que muita gente já tenha passado por algo parecido aí entre vocês. Abraço, e aqui me dói ter que ler isso, de um ex-ouvinte diário.
14: Ah, amigão.
11: Vivemos juntos, pois trabalhamos com artesanato e moramos no carro viajando o Brasil.
13: Não tem muito.
14: Deve ser
13: como
14: difícil,
13: escapar,
14: né?
13: Então.
11: Assinado o namorado em dúvida.
14: Bom, tem uma coisa ruim, ele não nos ouve mais, não vai adiantar a gente falar algo pra ele, né?
11: Mas talvez ele consiga em algum momento.
14: Pra mina, então, que também
11: ele ouve escondido.
14: Já sei, vamos na 102 mandar esse abraço pra mina dele.
11: Boa.
14: Vamos todos os
11: outros. É que tem um momento, tem uma análise que se faz a partir dos momentos dos relacionamentos.
13: Tu não pode abrir mão de ser quem tu é pra te entregar a melhor parte pra aquela pessoa.
11: Exato. Uma coisa no primeiro momento, no primeiro ano, segundo ano, terceiro ano do relacionamento, tu te adaptar àquela história ali. Ah, vou deixar de jogar minha bola na terça-feira, mas na quarta daí eu vou no jogo, ou deixar de sair com os meus amigos na quinta, mas daí nós vamos jantar na sexta. Enfim, cara, tudo é uma troca. Mas o que não dá é o que acabou de dizer o Gomes, tu deixar de ser tu mesmo pra querer agradar aquela outra pessoa, pra qualquer dos lados. Tanto a mulher em relação ao homem, tanto o homem em relação à mulher, e o homem em relação ao homem, e a mulher em relação à mulher. Num casal, as pessoas têm que ter suas vidas particulares preservadas.
13: Exatamente.
11: Senão, cara, acaba caindo no marasmo muito antes,
13: né,
11: do esperado.
13: Se não tiver a individualidade preservada, vai acabar rápido.
14: Mas olha o que é a rotina deles, cara. Não é essa.
11: É,
14: a rotina deles tem uma
11: rotina.
14: A rotina
11: deles é diferente.
14: Eles estão o tempo todo juntos.
13: Eles vivem no carro e da arte deles, né?
15: Compra um fone de ouvido, Magrão.
14: Aí é foda também.
13: Boa sugestão. E vai ouvir o Pretinho quando ela dormir.
11: Boa sugestão.
14: Ou quando ela começar a xaropear ele bota o fone.
11: Já que não dá pra sair de casa.
14: Exato. Ele está dentro do carro.
12: Unizinho com miçanga.
11: 3 minutos pras 2 da tarde. Deixa eu dar o toque mais uma vez aqui, ó. 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
12: Repite!
11: 3014-9911. E a gente já abre a votação para a eleição do craque do episódio. Para os amigos da Cara de Mal Pizzaria, poderia ser só uma pizzaria temática, mas é a Cara de Mal. Tem em Porto Alegre, no Boulevard Laçador e em Gramado. Pode votar, Porazinho, por favor.
13: Apesar dele ter falado com outros longboarders, eu acho que ele isso, fez um bom programa.
14: Na minha boca,
13: fez um bom programa. Um
14: que
13: programa
14: traíra,
13: onde ele
14: cara.
13: Se esquivou dos golpes o tempo inteiro no primeiro bloco. Ele foi muito hábil nesse sentido.
14: Obrigado,
13: então vou votar no mais Rafael. Menos.
11: Ele ia pro Clint, né, pô? Ele não se esquivava. Ele ia pro Clint, né, pô?
14: Isso. Mas aí quando eu ia ver, ele ia te dar um gancho, tu ia aqui, ó.
13: Isso. Pum. Eu vou votar no Rafinha.
11: Boa. Adams.
12: Eu vou votar na produção. Muito bons destaques hoje.
11: Muito bem, Gabs. Produção, vota em quem, já que o Léo foi expulso?
15: Apesar dele não saber o real tamanho do Denzel Washington frente ao Morgan Freeman, o Rafinha Menegasso tá muito bem no programa.
14: São muito parelhos,
15: muito bem,
14: né? São muito
15: parelhos. Não, não são parelhos. Um é bem melhor que o outro.
14: Eu votaria até no Porã no início, mas ele foi muito grosseiro. O Porã tá impaciente, mesmo morando na praia, surfando, pegando altas.
13: É que fechou, né? Fechou a barra, né?
14: Mas é mais fácil. O Adas veio muito bem.
13: Estamos com limitações.
14: Seu comentário sobre o João Fonseca. O Gomes, bom.
11: Tu vai analisar todo mundo ou tu vai votar em alguém?
14: Vou analisar todo mundo. Fetter, mais ou menos, hoje.
13: Tá
14: tenso, né?
13: Mas a vida é... Tá preocupado com o churrasco.
11: Exatamente. Aí sim, por exemplo.
13: Isso, alemão.
11: Aí sim. Tudo tem que sair certo.
13: Tem um evento grande à noite, ele quer que tudo esteja impecável.
14: Mas no fim das contas,
13: receber seus colaboradores.
14: Conduzir muito bem o programa.
11: Muito obrigado.
14: Parabéns, Alexandre.
11: Vai votar em quem? Porra.
14: Depois dessa roda toda, né? Acho que eu vou votar... Não, tenho certeza. Absoluta certeza agora.
11: Ah, tá.
14: Vou votar no Adams, escorreu bem os comentários sobre o João Fonseca.
11: Certo, tá bem. Eu voto no Adams também.
14: Focado.
11: O Adams, hein? O Adams vem, o Adams ganhou de novo. Vem vindo muito bem no programa de meia branca.
14: E vai pra Copa,
11: né? E vai pra Copa representar a camiseta da Atlântida, junto com o Lelê, com o Jory Vasconcelos e com o nosso querido Rafael de Vério.
14: Exatamente.
12: Lá dá pra fazer uma baguncinha, né?
14: Ah, sempre dá, né?
12: É, claro.
11: Quer falar mais sobre isso? No ar ou fora do ar?
12: Não, acho que a gente só vive agora.
11: Fora do ar! Voltar logo mais às 6 da tarde, Porazinho. Não vem às 6, né, Porazinho? Rui pra ti.
13: Não, amanhã é direto de Blumenau aqui no Pretinho.
11: Ah, boa! Porra. Tchau!
16: Porra.
14: Vai pra praia agora,
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0: Todo mundo tá ouvindo. Boa tarde pra você. Segunda-feira, dia 1º de junho. A gente já tá assim. Agora começa a festa junina, gente. Por favor, me chamem para várias. Eu quero todas. Eu quero tomar muito quentão. 2h07, eu, @marina.soares. Estou chegando diretamente da Grande Florianópolis. Mais especificamente, Morro da Cruz, aqui em Floripa, capital catarinense. Tudo certo, gente? Como é que vocês estão? E eu queria perguntar pra vocês. Vocês já passaram por alguma vergonhinha hoje? Aquela coisa assim que, pô, é uma humilhaçãozinha. São pequenas humilhações que eu acho que toda semana a gente tem alguma. Que a gente passa e fica meio chato, né? Pode ser uma situação boba, inofensiva, mas que elas ficam gravadas na nossa memória. Fica aquele trauma leve. Não sei, às vezes ele molda um caráter, assim, mais humilde, sabe? Tipo, acenar pra alguém que não tava te olhando. Empurrar uma porta escrita puxe. Aquela coisa toda. Parece pequeno? Parece. Mas molda um caráter. Fala que não vai repetir e aí do nada, tu faz de novo. Tu sempre faz. Edna Ferretti, eu quero saber de ti. Tu lembra a tua primeira humilhação, assim, formadora de caráter? Boa tarde.
1: Boa tarde, amiga. Boa tarde, Santa Catarina. Gente, eu lembro e vou contar no meio desse programa. Mas antes, a gente vai querer saber as histórias de vocês, tá? Eu acredito muito que a nossa personalidade, ela é basicamente construída por micro-vergonhas a vida inteira. Elas vão se acumulando e aí cria um caráter. Tipo, fica aquele clima peido de elevador, uma coisa horrível. Tem algumas situações que acontece, você pensa, ah, beleza, ok, vou seguir minha vida, mas não vai seguir a vida, não. Vai ficar guardado lá num HDzinho bem interno. Bom, vamos nessa. Alguns exemplos aqui pra vocês irem se inspirando e relembrando, tá? Tipo, errar um cumprimento, tropeçar no meio da rua, falar com alguém que não tava falando com você, dar um bom dia, não ser respondido. São eventos, né? E esses eventos vão moldando a gente na marra. Hoje, a gente vai compartilhar esses pequenos experimentos sociais que todo mundo já viveu. Driteló, boa tarde pra você. Como é que o pessoal participa do PDM hoje?
2: Boa tarde, mina! Segundamos e olha só, muito fácil, tá? Participa mandando a sua pequena humilhação pra gente. Aquela situação que parecia simples, mas que você lembra até hoje, antes de dormir. Gente, começa mandando pra Blumenau no 479-9249-6532, aqui pra Joinville no 479-92... Calma aí que eu me confundi. 92496532 ou no de Floripa 489-9188-1009. E é o seguinte, gente, seguimos com o nosso quadro pra você desabafar também, viu? Segundo, porque tem coisa que parece pequena, mas ficou entalada até hoje, a gente quer saber, pode mandar aqui com não me identifique que não tem problema, mas é só pra você desabafar mesmo também, tá bom?
0: Vem com a gente, começando no YouTube, Atlântida SC por aqui, a nossa Taylor Swift brasileira, Olivia Rodrigo, não sei, Isa Buzzi, eu nunca mais vou amar alguém. Bora pro YouTube.

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1: É só na Atlântida. Atlântida, melhor vibe do FM, todo mundo tá ouvindo, 2h16, programa das Minas está de volta te perguntando. Tu lembra daquela humilhação, pode ser pequena, tal, que aconteceu contigo e tu sentiu que mudou a tua vida, assim, moldou teu caráter, te fez ser mais humilde, te fez perceber que tu era trouxa, teve alguma coisa assim? Manda tua história pra gente, 489-9188-1009. A Edna, ela já deu um spoiler no início de que ela lembra a dela, então eu quero que ela conte pra gente que humilhação foi essa que moldou teu caráter, amiga.
2: Eu odeio essa humilhação. E, tipo assim, só a minha família sabe. E agora eu tô numa grande dúvida se eu conto para o mundo,
1: conta,
2: nesse momento.
1: Conta, claro que sim. Por que não?
2: Ai, gente,
1: somos só nós.
2: Vamos lá. Vamos lá. Eu tinha... Vamos lá, pro primeiro ponto, que é um ponto muito importante. Eu tinha 11 anos de idade.
1: Tá.
2: 12 anos, 12 anos.
1: Eu já tô com vergonha. Tá.
2: Ai, nem me fala. Daí sabe aquela idade, assim, que tu não parece com nada. É uma grande mistura das células do seu pai, da sua mãe, tá tudo muito esquisito e tal. Eu tava numa fase bem esquisita. E também, eu sou uma pessoa envergonhada, por incrível que pareça. Sou uma pessoa um pouco envergonhada pra algumas coisas e, né, com 12 anos, mais ainda. Eu sempre gostei de ler e tudo. Só que aí, quando eu me confrontei pela primeira vez com uma multidão na minha frente, eu esqueci tudo. Eu esqueci o português, eu esqueci como eu respirava, eu esqueci absolutamente tudo. Aí eu tava num acampamento da época lá, que eu era... né, das coisas assim, de Deus, das coisas assim. E aí, num acampamento de carnaval, meu primeiro acampamento com 12 anos. E aí, tinha um jogo que era um soletrando pra muita gente. Aí, cada equipe falava, ai, vai fulano. E como eu era a pessoa mais nova daquela equipe, que era meu primeiro acampamento e tudo, o povo falou assim, vai, Edna. E me empurraram, eu não fui por livre espontânea vontade. Aí, o jogo era, vamos soletrar jejum. Que eu soletrei jejum, primeira pessoa que tive que ser eu, porque me jogaram lá pra frente. Eu comecei falando assim, bom, G, E, e aí o mundo acabou.
1: Ai,
2: o mundo,
1: tadinha,
2: acabou pra mim, aos 12 anos, eu ia falar, eu escrever jejum com G, porque eu fiquei muito nervosa. Tadinha. E essa experiência falou assim, cara, eu nunca mais vou falar em público. Aí tô aqui eu hoje falando em público, superei. Mas é uma experiência muito constrangedora
1: pra mim.
2: Mas
1: deve ter sido muito difícil de superar, né?
2: Muito difícil, porque tava todo mundo rindo da minha cara. E eu, tipo, gente, mas eu sei escrever, por que que eu me confundi, meu Deus? Só deu um branco, assim. Mas é complicado, porque, assim, eu queria até entender de vocês, meninas, se vocês são uma pessoa que, quando alguém passa por uma situação constrangedora, vocês dão risada e depois respeitam, ou vocês não dão risada e só respeitam?
1: Eu respeito e depois eu dou risada. Eu respeito,
2: ah,
1: e aí,
2: entendi.
1: Depois, quando a pessoa se mostrar confortável, aí eu dou risada, entendeu? Porque eu tenho muitos traumas, gente, muitos. Um deles, eu vou abrir meu coração pra vocês, cara. É humilhante, tá? Até hoje eu tenho esse trauma, tá? O Gustavo, meu namorado, fica toda hora. Marina, para com esse trauma. Porque quando eu era mais nova...
2: Ali... Cagou na calça.
1: Ah, não foi. Ali com os meus 12, 13 anos, eu tinha uma sapatilha que eu gostava muito. Aí você já pensa, né?
3: Sapatilha, né?
1: Gente, era uma sapatilha que eu gostava muito. E aí a gente, pré-adolescente, a gente é um bichinho, como a Edna falou, meio estranho. E com odores fortes, né? E com odores que a gente ainda não sabe controlar. Porque a gente ainda não sabe qual desodorante funciona.
2: E nem contornar, né?
1: A gente também não sabe qual pozinho ali pro pé funciona. Então, assim, eu usava todo dia essa sapatilha. E aí, um dia, eu estava no ginásio da escola. E vocês sabem, né? Nessa idade, o flerte acontece por pegar no pé da pessoa, né? E o guri realmente pegou no pé.
2: Não.
1: Ele arrancou minha sapatilha e saiu correndo.
2: Oh,
1: gente,
2: my God!
1: Um fudum, mas um fedor. Um fedor que ficou naquele ginásio. Acabou todo.
2: Lixão da Malucinda na tua sapatilha.
1: Eu era apaixonada por ele. Naquele momento eu falei, acabou. Ele não vai mais querer nada comigo. E aí, ai gente, foi muito humilhante. Muito, muito. Tanto que eu fiquei traumatizada. Até hoje eu passo tênis pé 5 vezes antes de sair de casa. Eu passo desodorante 1000 vezes. Eu fico o tempo todo. Meu namorado chega perto de mim e fala, eu tô fedendo. Eu morro de medo de feder.
2: Depois do banho...
1: Por causa deste trauma. Então, assim, às vezes o trauma, ele molda uma pessoa cheirosa, como foi o meu caso, depois de ser extremamente fedorenta. Ai, que tristeza. E tu, Dri, agora tu tem que se humilhar também. Por favor, por favor.
3: Calma que eu comecei me humilhando no YouTube, tá? Tem esse ponto. Humilhação. Mas tem outra, gente. Tem outra que é bem humilhante, né? Por causa do pré-escolar. É, prézinho lá, tudo bonitinho e tudo mais. Estava eu na minha aula de educação física com o meu tênis alto da Sandy e minha calça jeans da Sandy.
2: E aí, visivelmente vestida pela mãe.
3: E aí eu pedi pro professor se eu poderia ir no banheiro. Porque nós estávamos no ginásio, na arena lá do ginásio. Perguntei se poderia ir ao banheiro. E ele falou agora não. E aí eu perguntei novamente, eu posso ir ao banheiro?
1: Ai, tadinho.
3: E ele falou, agora não, espera. E aí nessa do espera, acontece a poça que ficou nos meus pés.
1: Ai, mentira.
2: Ai, tadinha.
3: Desistiu. Me de toda a galera.
1: Ai, que triste.
3: Eu só lembro da poça lá no chão e a mulher lá do ginásio indo lá limpar.
1: As pessoas riram de
3: querida. Cara, eu não tenho essa lembrança, porque eu nunca dei bola na real, tá? Eu não lembro se
2: amiga,
3: riram de
2: mim. Amiga,
3: eu
2: tenho uma triste notícia pra você. Normalmente, o nosso cérebro faz a gente esquecer de eventos traumáticos. Então,
3: pode
2: acho que foi o caso aí.
3: Eu acho que foi o caso. Eu provavelmente riram de mim, né? Riram de mim.
1: Porque criança é um bicho desgraçado. Ri mesmo. Ri, não quer nem saber de você.
3: Exato.
2: E a tua mãe não ficou muito brava com esse professor?
3: Cara, eu acho que ele deve estar até ouvido lá em Nova Itaberaba. Dar um abraço pra você, viu? Cara, eu acho que não. Eu acho que não acontece, gente.
2: Nossa, super normal, né? Um aluno fazer xixi.
1: É que eu entendo também. Eu vi esses dias um tweet de uma professora de ensino fundamental tal, que ela dizia assim, não é que a gente é ruim porque não deixa ir no banheiro, é porque a gente precisa criar regras, senão a sala fica um caos, todo mundo quer ir no banheiro toda hora. Então
3: claro.
1: Eu entendo também.
3: Foi total.
1: Foi uma fatalidade,
3: total.
1: Né, gente?
3: Exato, aconteceu.
1: Aconteceu.
3: Que bom áudio. Que hoje em dia não precisamos mais de autorização para ir ao banheiro, porque de 5 em 5 minutos eu tô indo.
1: Pois é, também.
3: E aí é sobre isso.
1: Maria mijona,
2: já tomaram
1: né?
2: água hoje, gente?
3: Ah, por sim.
1: Favor. Por favor,
3: 2 litros
1: água.
3: Já, tá?
1: E eu vou tomar uma água enquanto a gente ouve um áudio.
4: Boa tarde, senhoritas.
1: Opa!
4: Jonas Alberton, diretamente aqui de Joinville. Ah, vocês estão falando aí de pequenas humilhações que moldaram o caráter e blá, blá, blá, blá. Não, teve uma semana que aconteceu o seguinte. O botão da minha calça estourou.
1: Opa!
4: Estourou? Aí minha amiga só veio e deu uma olhada bem séria pra mim. Detalhe, ela sempre vem no ônibus comigo, de vez em quando. Ela só me deu uma olhada séria bem pra mim. O que aconteceu? Botão da minha calça estourou, tu acredita? Cara, eu fiquei com uma vergonha. Ela riu da minha cara. Aí eu falei pra ela assim, se tu vê que eu vou fazer alguma coisa aqui no médico, peço desculpas, porque olha, tá difícil hoje. Ah, vocês acham que... Aí a sorte que ela é... Ela leva na boa, leva na zoeira que nem eu, mas enfim. Tamo junto, segundamos e pode crer.
1: Obrigada, querido. Mais um áudio.
5: Oi, Minas, é Ivonete Dias, Florianópolis. Então, eu estava conversando com a minha irmã ainda há pouco e ela falou, mas o fulano tem que assinar com o dedo. Daí eu falei, não, fulana, não é com o dedo, é com a digital. Mas eu sou daquela época, das antigas. Eu assim, mas tu tem que falar certo. Então ficou marcado pra mim, assim, eu não falo com o dedo. Com o dedo, né, ela falou. então, marca, né?
1: Ai, gente, meu Deus do céu. Esse negócio de falar coisa errada, eu lembro que uma coisa que eu falava errada, e pra mim até hoje é o certo, que é, eu descobri que se fala entretenimento, e pra mim faz muito mais sentido entretenimento. Não sei, gente, sempre falei entretenimento, e aí a minha mãe toda hora, Marina não é. Mas em minha cabeça faz muito mais sentido. Vocês não concordam?
2: Sabe, você trabalha com entretenimento, né?
3: Exatamente. Mas, e sabe outra palavra que eu descobri há pouco tempo que a forma de falar é diferente do que eu falo e eu não gostei da forma certa? Dedetização. Eu sempre falei detetização.
1: Pois é, pra mim também é outra que tá super errada.
2: E outra pra mim aqui que eu descobri faz uns 2 meses, que não é patete, é papete.
1: Ah, essa aí tu viajou, amiga.
3: Não, tudo certo.
2: É muito tudo mais certo. Divertido.
1: Mas patete é patético, entendeu? É papete não, papete é papete.
2: E papete é patético. A não ser pra criança.
6: Sabe uma eu também? Acho... Que ah. eu acreditava que era o certo. Porque faz todo sentido. Eu achava que era sobrancelha. Por que que faz? Porque faz sombra. Eu achava sobrancelha, faz sombra. Mas não é sobrancelha.
3: Genial.
6: Sobrancelha. Mas eu pensava, faz sentido. Faz sombra no olho, sobrancelha. Mas não. Aí isso também, pra mim, acabou com a minha vida. Não gostei também. Então.
3: Eu acho que a gente poderia fazer um programa só sobre palavras erradas que deveriam ser normalizadas.
6: É verdade. Uma que Total. Eu nunca aceitei foi o iogurte. Essa eu sempre preferia a certa. Porque tem muita gente que fala iogurte, né? É, e essa eu sempre preferia a certa. Largatixa
3: Talba
6: também.
3: Talba pra mim não dá também. Talba e Talba travesseiro sem condições, gente. É. Não vai dar.
6: Como é que é o do travesseiro?
3: Ah. Tem gente que fala travesseiro.
6: Ah, é verdade, travesseiro. Eu falo meio termo, eu falo um travesseiro. É quase um B.
3: Vai, mas não vai, né?
6: Vai, mas não vai, exatamente.
3: Gente, aproveitando que a gente tá nesse momento aqui e tá com Santa Catarina toda, eu quero sugerir uma pauta aqui que era a opinião de vocês. Vamos ver. É, poderia ser assim, ó. Fui bloqueado por um famoso. Aí a galera vem contar pra gente como aconteceu esse bloqueio. Porque tá tendo aí aquela fofoca da Natália Biuri lá num negócio. Ah. E ela tá sendo cancelada e tal. E aí a gente quer entender se tem muita galera aqui em Santa Catarina que já foi bloqueado por uma pessoa realmente famosa, beleza?
6: É verdade. Se você já foi bloqueado por alguém famoso, manda aqui pra gente que se tiver um quórum bom, aí a gente dá ali. Inclusive, já vou começar contando uma pra inspirar vocês, que eu já briguei com o Pelanza, o amor da minha vida, no Instagram. Sabiam disso? Por meio de comentários.
3: Assim?
6: Já briguei com ele.
3: Marina, como?
6: Ah, depois eu conto esse babado. É fortíssimo, tá? Por enquanto, vamos com participações da audiência. Boa tarde, Minas. Em uma aula de geografia, o professor, super bravo, começou a perguntar capitais de outros países e vai e vem. Ele disse, agora vou perguntar uma que todos sabem. E perguntou, qual a capital do Brasil? Eu pensei que ele ia perguntar a do Rio Grande do Sul, que ele já tava com isso na cabeça. E ele berrou, Porto Alegre! Toda a sala caiu na gargalhada. Ai, tadinha, meu Deus
3: Ai,
6: do
3: gente.
6: Céu. Tadinha, eu entendo, eu Ai, entendo. Já passei por isso também, porque a gente cria uma fanfic na nossa cabeça que a pessoa vai falar A e ela não fala A, e aí tu responde como se ela tivesse falado A. Você da audiência, já passou por alguma mini humilhação assim? Manda pra gente, 48991881009. Por aqui, cadê o meu marido? Where's my husband, Ray? Bora pro YouTube, Atlântida SC.

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9: 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Todo mundo tá ouvindo de volta com o Programa das Minas. Nessa segunda-feira, a gente te pergunta: qual foi a humilhação que você passou na sua vida que meio que moldou o teu caráter, sabe? Pode ser aquela pequena, de uma roupa furada, ou pode ser aquela amorosa que acabou contigo, aquela esportiva, não sei, algo do tipo. Tem uma coisa pra falar pra gente? Manda aí, 48991881009. Temos áudios, bora ouvir.
11: Oi meninas, boa tarde, aqui é a Ana Carla, eu falo de Floripa. Cara, eu já passei uma. Humilhação, não sei se é a palavra certa, mas uma vergonha é muito. Mas acho que muitas já devem ter passado por isso. Eu tava numa formatura, e aí formatura todo mundo usa geralmente os seus longos, né, seus vestidinhos colados. E eu cheguei numa, não era minha amiga, mas era uma conhecida, era amiga da formanda, que tava com um longo bem justinho, e eu cheguei nela e falei: ai, que linda, tá gravidinha.
9: Ah, para. Não.
11: E meu ela não Deus. Estava grávida. Ela estava só inchadinha, com barriga. Ai, pensando na vergonha.
9: E ela devia estar se sentindo super confiante, porque ela estava usando coladinho.
12: Meu Deus.
9: Ai, cara. É coisa pra gente nunca mais repetir, né? Ai, que tristeza. O que foi, Duda, que tá rindo aí? Temos uma participação, a última? Ah, tá. Temos mais uma aqui, bora ouvir.
13: Oi, meninas. Que programa legal, hein? Passa um filme na cabeça da gente, né? Porque é caro.
9: Horrível, né?
13: Então, eu comecei a trabalhar, eu tinha 15 anos. Isso já fazem seus 20 e poucos anos atrás. Eu trabalhava numa empresa de representação comercial. E a proprietária da empresa, ela era muito rigorosa com tudo, tudo. E assim, ó, hoje eu só tenho a agradecer por ter aprendido tanto com ela. Porque parece que até hoje ela tá assim na minha orelha, falando o que é certo, o que é errado, o que não é legal. Mas enfim, eu lembro que logo que eu iniciei lá, era a época do fax. E aí eu mandei um fax e escrevi a caneta, assim, departamento de marketing. Marketing com M no final. E aí quem recebeu esse documento do outro lado, que era uma multinacional? O presidente da empresa.
9: Ah, não. Socorro.
13: Primeira coisa que ele olhou, marketing com M no final.
9: Ai, meu Deus.
13: Ele escreveu, ele ligou pra ela na mesma hora, questionando aquele erro de português grotesco, né? E eu só lembro de eu ter ficado um dia inteiro escrevendo a palavra marketing corretamente.
9: Ai, tadinha.
13: Então, assim, até hoje, quando eu vou ler ou escrever a palavra marketing, eu lembro daquele momento,
9: tadinha.
13: Tá?
9: Tadinha. Ai,
13: mas, assim,
9: gente.
13: Nos dias de hoje, isso ia ser bem complicado, né? Se fizesse isso com alguém. Mas eu só tenho a agradecer, porque eu aprendi demais.
9: Nossa.
13: Com essa escola da vida, né? Uma verdadeira faculdade, né?
9: Valeu, querida.
13: Obrigada, meninas. Mas, beijão.
9: Mas ela foi bem abusiva, tá, essa chefe?
12: Foi.
9: Foi bem sacanagem o que ela fez. É, tipo, dar palmada, aquela coisa toda que... Enfim, né? Que a gente já não faz mais, que não pode, né? Ô, Adri, tem participações aí, amiga?
12: Tem várias. Olha só, oi, Adri. Quando eu era pré-adolescente, eu era muito pentelho na sala de aula. Uma menina virou pra mim e falou assim: Luiz, você é bonito, mas você é muito chato. Na frente de todo mundo.
9: Meu Deus.
12: Eu amadureci muito nesse dia. Ele mandou aqui, ó. Já vou emendar que tem mais por aqui, ó.
9: Ai,
12: boa
9: merda.
12: Tarde. Se... Ah, tá. Deixa eu mudar aqui, ó. Na época de escola, no sexto ano, uma amiga falou na frente de todo mundo que eu ia todos os dias com a mesma camisa e sutiã.
9: Que mal!
12: Falou
9: isso não
12: que
9: faz.
12: Eu não tomava banho. Realmente, eu só tinha aquela roupa, mas eu lavava. Eu fiquei muito constrangida. Hoje em dia, não consigo repetir roupa. Tipo, usei uma blusa por 10 minutos e tirei por algum motivo, não consigo colocar a mesma. Não tinha me dado conta que é um trauminha de infância. Hoje em dia, ela formou-se em medicina veterinária. Eu costumo dizer que ela optou por essa faculdade pra se medicar em casa, porque é uma vaca.
9: Muito bom.
12: Ai, que legal.
9: Eu adorei, tá? Não vou negar que eu gostei.
12: Achei ótimo.
9: Edna, o que o pessoal tá mandando aí de humilhação?
14: Ó, temos por aqui, ó. Boa tarde, Minas. Eu passei por uma aos 30 anos. Eu tinha voltado a estudar pra fazer o último ano do ensino médio, terceirão, sabe? Estudava com adolescentes de 17 anos. Um belo dia, uns babaquinhas da sala estavam com um negócio que parecia ser comida. Era pasta branca com amendoim e torrone. Daí, eu, mais bobinha, falei: bah, isso é tal coisa? Eles riam muito. E acabaram me dizendo: sim. Aí eu pedi um pedaço. Pasmem, era parafina. Eu mordi, fiquei com os dentes todos grudados e virei piada dos adolescentes da sala. Gente, o famoso bullying, né?
9: Bullying
14: caramba.
9: Total, cara. Que loucura,
12: pesado,
9: gente.
12: Respeito.
9: Mas isso aí molda caráter muito, porque daí a gente entende que existe maldade no mundo, entendeu? Existem pessoas que são babacas.
14: Ó, pra aliviar o clima, gente,

0: real.
1: Adri, eu tenho.
2: De vestido que tu foi no banheiro.
0: É não muito foi boa amiga. Essa. Foi férias. Aquela que ficou por dentro da calcinha.
2: Ah, não. Conta.
0: Gente, foi férias. Eu acho que eu tinha, sei lá, uns 10 anos. Estávamos passando férias em Itá, nas piscinas de Itá. Aí tava na hora do jantar. E eu queria muito ir no banheiro. Muito mesmo. Só que eu tinha medo de subir pro quarto sozinha.
2: Ela é bebezinha, gente. É muito bom.
0: O meu irmão, não, acho que eu era menor, não tinha 10, não sei. Eu começo lembrando do meu irmão da risada, eu começo a rir junto. O meu irmão subiu comigo. O meu irmão é mais novo, mas ele foi comigo. Aí ele me esperou ir no banheiro e tudo mais. Só que eu tava com tanto medo e tão apressada que quando eu saí do banheiro com o meu vestido branco, eu deixei ele por dentro da minha calcinha de Hello Kitty. E aí... O meu irmão ria muito de mim. Tipo assim, ele não parava de rir. Eu falava, o que que deu que tu tá rindo?
1: Que desgraçado, para de rir. Cara.
0: E ele não...
2: E ele não falava, que era pra tu ser humilhada.
0: Falava, cara. Só que ele ria muito. Eu lembro do meu irmão rindo, cara, é muito engraçado. E ele ria de morrer, de rachar o bico rindo. E ele não me falava. Aí quando eu estava passando no corredor, do salão de jantar, assim, ele rindo. Eu cheguei lá na mesa e a mãe falou... Esse vestido pra dentro da calcinha. Tira isso, amiga. Baixa isso.
2: Ai, tadinha.
1: Nossa, tadinha.
2: Nossa, ai, isso aí. Isso aí molda traumas também. Tenho certeza que agora, toda vez que tu vai no banheiro, tu checa. Ah, tá tudo certo.
0: Cara. E sempre que eu tô com o vestido ou coisa e tal, eu sempre passo, saindo do banheiro, eu passo a mão por trás, assim, ó.
2: Viu?
0: Tá tudo certo, cara.
2: Criou um trauma. É óbvio que cria trauma. Ó, temos mais participações aqui. Boa tarde. Me chamo Fernando, falo de Criciúma. Enfim, meu mico foi na igreja. Nunca fui de ir, mas a última vez eu quis me esconder. Durante a missa, algumas pessoas se levantaram e se dirigiram ao corredor. Aí eu fui também. A fila foi andando e eu olhei. E mais ninguém da minha família se levantou. Eu estranhei, mas eu continuei. Quando chegou a minha vez, estendi as mãos pra pegar a hóstia. E a pessoa me olhando com a cestinha de contribuição.
0: Meu Deus.
2: Ambos nos olhando. Baixei a cabeça, voltei pro meu lugar todo sem graça. Parecia que a igreja toda tinha visto. Só queria que a missa acabasse logo e eu nunca mais voltei.
0: Coitado.
2: Ele achou que era hóstia, mas era hora de dar dinheiro.
0: Quem nunca levantou na hora errada na missa, gente?
2: Ai, tadinho. Ele chegou lá com a mãozinha assim, me dá dinheiro.
1: Preciso de um pix, padre, por favor.
2: Ai, que tadinho.
0: E quando vocês vão cumprimentar alguém e não é a pessoa que vocês achavam que era?
2: Ah, isso aí, direto. Direto.
0: É, aconteceu comigo.
1: É raro, mas acontece muito.
2: Ah, pessoas míopes, né, amiga? Isso aí a gente faz toda hora.
0: É, tem que aceitar. Cara.
2: Toda Exato, hora, eu tô na rua, eu falo, olha ali, igual fulano, igual ciclano.
0: Não
2: e não
0: é.
2: Tem nada a ver, não tem nada a ver com fulano e ciclano. É só porque a gente é meio cegueta mesmo. Mais uma aqui, boa tarde, Minas. A minha humilhação foi quando eu tinha 13 anos e eu descobri as revistinhas do meu irmão. Essa mesmo que vocês estão imaginando. Aí eu deixei na minha mochila e um dia na escola, na hora de apresentar um trabalho em grupo, ela tava junto da pasta e caiu no chão.
0: Gente,
2: a professora pegou. A turma caiu na risada, minha mãe foi chamada e foi uma surra dupla. Uma da mãe e outra do meu irmão. Ai, gente, tadinha.
1: Bom, cara. É o tipo de coisa inexplicável, né?
2: Ai, que dó, gente, ai, que cara. Dó. Imagina, imagina, gente, tu tá na sala e cai uma revista da Playboy da tua... Meu Deus, não, isso aí eu não tenho como.
1: Ou você será ovacionado ou você será julgado profundamente.
2: Exatamente. Nossa senhora, é muita humilhação que a gente já passou, não tem como falar tudo, mas tá na hora de a gente deixar a nossa audiência ter voz aqui no rádio, porque toda segunda-feira a gente joga no ar as verdades que a gente precisa falar. Tem algo que tu nunca contou pra alguém, precisa pedir um perdão, precisa pedir desculpa, ou falar, eu tava certo mesmo, você que tá errada, manda pra gente que a gente lê pra você aqui. Tá na hora do Joga no Ar. Tá na hora.
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2: Aquilo que ficou entalado, a gente joga no ar.
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0: Oh.

0: Eu amo que a galera se solta. Ainda bem que somos melhores amigos, viu?
1: Óbvio.
0: Vamos lá. Oi, minas. Hoje eu preciso dividir uma pequena humilhação que saiu completamente do controle e pedir desculpas. Eu tava conversando com duas pessoas ao mesmo tempo no WhatsApp.
1: Ah, não.
0: Meu marido e outra pessoa. Meu ex-amante. Eu mudei.
1: Ex-amante?
0: E aí eu fui mandar uma mensagem mais carinhosa, mais íntima. Só que eu errei o chat e mandei pro meu marido.
1: Não.
0: Na hora que eu percebi, me deu aquele frio na barriga. A mensagem era tipo... Tô com saudade de ontem. E claramente não era pra ele. Entrei em desespero e pensei que precisava consertar aquilo na hora. Fui pelo caminho clássico e inventei uma desculpa. Falei, amor, era zoeira. Mandei no grupo das meninas, a gente tava brincando. Só que não existia grupo nenhum. E ele sabia que não existia grupo nenhum. Eu não sabia onde enfiar a cara. Por isso hoje, Jefferson, me perdoa. Agora tu sabe a verdade. Não aguentava mais mentir.
1: Ainda bem que não é fala que eu te julgo, né? Ainda bem que não é fala que eu te julgo, né, gente?
0: Nossa, cara, tô louca pra julgar, mas vou ficar bem quieta porque não é a hora.
1: Não é fala que eu te julgo.
2: Trouxe nomes,
1: então
2: gente.
1: Você da audiência faz o que quiser e o Jefferson...
2: Você que é Jefferson, se liga aí.
1: É, se liga, hein, Jefferson. Eu, assim, não
0: tenho Gaia.
1: Nada. Tenho nada a ver com isso. Vamos julgar agora. Ai, tô doida pra julgar agora.
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4: Chegamos agora no momento exato, as minas já estão afiadas e prontas, querendo muito. Vamos nessa, minas, boa tarde. Não me identifiquem, porque eu tô com uma vergonha até de admitir isso, tá? Eu trabalho num lugar há bastante tempo e o meu chefe é simplesmente um querido. Sério, ele é justo, tranquilo, trata todo mundo bem. Não tenho absolutamente nada pra reclamar dele. Só que aconteceu uma coisinha. Teve uma promoção recente e eu não fui a escolhida. E quem foi escolhido foi uma colega que, na minha opinião, nem faz tanto quanto eu. Eu fiquei bem frustrada, comecei a reparar em qualquer detalhe do meu chefe. E do nada, tudo passou a me incomodar absurdamente. Só que eu percebi até onde a minha cabeça foi, entendeu? Porque eu comecei a pensar em falar mal dele pelas costas, aumentar as situações, meio que tentar queimar o filme dele contra as pessoas da empresa, mesmo sabendo que no fundo ele não fez nada de errado. E isso me deu um choque de realidade, sabe? Tipo, será que eu virei essa pessoa? E agora eu tô me sentindo pior ainda. Porque além de não ter sido escolhida, eu ainda fiquei com esse pensamento que não tem nada a ver com o que eu acho e com quem eu sou. Quero saber de vocês, minas. Isso é só frustração momentânea que passa ou é um sinal que eu preciso parar pra me reorganizar e talvez até repensar como eu tô lidando com tudo isso? Marina Soares.
1: Eu acho que só dela tá pensando isso e se autocriticando já tá ótimo. Porque a gente ter pensamentos ruins é natural. A gente tem os pensamentos que eles não necessariamente pertencem a gente, né? De eu ficar com ódio e achar que, ai não, eu queria matar esse ser humano. Tu não quer de verdade, tu não vai fazer isso. Tipo, é só realmente uma reação que tu tem pelo ódio, um pensamento que vai e passa. Mas não é, eu não sou, isso não é Marina, sabe? Esse pensamento não é Marina, não é fulana, não é teu. Então só de tu tá se autoavaliando e tudo mais, já tá ótimo. O que que eu vou dizer pra essa nossa diva? Isso faz parte da vida adulta, tá bom? Pessoas com menos conhecimento que tu serem valorizadas e tu não. Às vezes a pessoa sabe se vender melhor, às vezes ela é melhor no carisma, às vezes o mundo é só injusto mesmo e a gente tem que seguir a nossa vida, Edna. É isso.
4: Ai, arrasou muito! Marina, você trouxe aqui um conforto para o coração de muitos LTs aí, nesse momento que estão ouvindo a gente. E agora, Driteló, o que você acha sobre isso? Você ficaria realmente brava com alguma injustiça nesse nível?
0: Cara, eu acho que... Eu concordo com a Marina, primeiramente, tá? Deixar isso claro. E eu acho que se você não conseguiu essa promoção, talvez, realmente, ele deve ter olhado alguns quesitos que pra ele, pra empresa agora, no momento presente, fazem mais sentido do que o que você oferece. Tipo, uma simpatia maior, um negócio assim, um negócio de lidar melhor com as pessoas, não sei. Isso quem pode responder é só você. Mas, infelizmente, foi a quebra da expectativa. Logo passa, amiga. Vai respirando fundo que logo passa.
4: E ó, aproveitando a deixa, às vezes, Diva, vai ser pior, sabe? Pra algumas pessoas é pior, porque olha só o que aconteceu aqui. A gente recebeu uma mensagem agora, ó. Eu já mandei e-mail pro meu chefe sem querer, falando dele. Achei que estava mandando para uma amiga. Ainda bem que o meu chefe era bem próximo e meio era uma zoeira sobre ele. Então assim, às vezes, pra clarear, sabe a trend clareou, uma hora vai clarear, entendeu? Você vai ficar mais na moral, na boa, suave, feliz. O importante é que esse cenário não vai mudar, isso já aconteceu. Então, o que a gente faz a partir disso? Entendeu? Quando você quiser uma valorização maior, dá uma conversada. Se ele for gente boa, igual você tá falando pra gente, ele com certeza vai te apoiar aí na construção dessa carreira de sucesso. E lembre-se que pessoas que estão sempre reparando os outros nunca conseguem ser felizes plenamente. Uhum. Porque elas sempre estão olhando ali o que faltou, o que o outro fez. Então, foca no teu caminho que vai dar tudo certo, tá?
1: E outra, eu acho que é normal, às vezes, a gente pegar um rancinho de pessoas que a gente convive todo dia. Normal, vai e passa.
4: É verdade.
1: Pega um pouquinho e vai passar. Daqui a pouco passa. Tá falando que ele é gente fina. Ai, peguei um ranço do jeito que ele respira, do jeito... Daqui a pouco passa, relaxa. É só passageiro, tá? Eu vou trazer uma última participação antes do tchau, que é da Valéria de Blumenau, que ela mandou aqui. Esses dias eu tava fazendo polenta pro almoço, conversando com a minha irmã e respondendo cliente, tudo ao mesmo tempo. Logo resolvi fazer um vídeo, tipo, bem curtinho, da polenta e mandar pra minha irmã. Lá pelas tantas eu vi que não tinha enviado pra minha irmã, e sim pro cliente. Ele respondeu...
4: Oh, não!
1: Ele respondeu assim, ó... Ele, bom?
4: Que péssimo!
1: A polenta tá deliciosa.
4: Muito bom.
1: E com essa a gente fecha o programa das Minas. Eu quero foto da polenta, por favor. Valeu, Dri!
4: Beijo, gatas! Amo começar as tardes juntinhas por aqui. Tô lá no @dritelo, @atlantidajoin. E agora com a vibe pra Joinville em região. Até amanhã, Santa Catarina.
1: Beijo, Edna.
4: Valeu, galera. Muito bom. Mais um PDM. Amanhã estamos de volta aqui. E bora de Vibe Atlântida. E lá no Instagram, em @EdnaFerret. Fui!
1: Ai, gente, eu se divirto. Eu tô lá em @marina.soares e vamos encerrar com Jota Quest, Sempre Assim, atração confirmada do Atlântida Celebration, 4 de julho. Essa semana vira o lote, hein? Vai lá, uhu.com.

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25: 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Uma boa tarde pra você, chegando agora para todo o Vale do Itajaí, ao vivo com o Vibe Atlântida, de Blumenau para todo mundo também, pelo atlantidasc.com.br. Eu sou a Edna Ferretti e bora juntos até as 5 horas, fazendo a 102.7 Trema, entendeu? Deixar você aí numa boa, na melhor vibe, afinal. É por isso que estamos aqui com o Marcelo Falcão, Chorão, Sublime, Nós na Aldeia. 23 graus agora e você pode participar do nosso programa Vibe Atlântida pelo 479-9249-7153. Manda aí pra gente aquele som que não pode faltar numa segunda-feira. Está convocado, hein? E hoje eu vou selecionar aí as três melhores indicações de vocês para produzir um Reels contando a história da música lá em @AtlântidaBNU. Então manda aí pra gente sua sugestão de vídeo pra gente gravar e também pra tocar aqui no Vibe, combinado? 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Bora com essa que fez muito sucesso e continua bombando por aí. Tô falando de Taylor Swift com Ophelia. Aumenta o som e vem com a gente. Esse é um remix diferente, você vai gostar. Boa tarde!

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2: Madonna no topo. A música I Feel So Free, da Madonna, emplacou o topo da parada Dance Mix Show Airplay da Billboard no final de maio. Essa é a oitava vez que a diva alcança o número 1 na parada. E é o primeiro número 1 geral nas rádios dela em quase 18 anos. A última vez que a Madonna liberou uma parada de rádio na Billboard foi em dezembro de 2008, com o hit Miles Away. I Feel So Free é um dos singles do próximo álbum da diva. O disco Confessions 2 será lançado no dia 3 de julho como uma sequência do Confessions on a Dance Floor, lançado em 2005. O hit Bring Your Love, uma parceria com a Sabrina Carpenter, já tá rolando nas ondas da Atlântida. 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
0: Atlântida, a melhor vibe da FM, a rádio das nossas vidas. Com vocês, a maravilhosa diva Olivia Rodrigo. Revelação aí dos últimos tempos, tá conquistando o mundão todo com Drop Dead. Também rolou Sam Fender e Olivia Dean em Rain In. Capital Inicial, como vocês pediram, quatro vezes você. Rádio Love Nacional do Detonautas e American Girls do Harry Styles. Agora a gente vai pra fofoca sobre Euforia no Tá Na Pista.
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0: Galera, infelizmente acabou. Depois de 7 anos, 3 temporadas e 24 episódios, Euforia oficialmente chegou ao fim na noite desse domingo. A HBO confirmou o encerramento da série de Sunlevision logo após a exibição do 8º e derradeiro episódio da 3ª temporada. A produção estreou no ano de 2019, causando aquele frisson na indústria do audiovisual e do entretenimento ao mostrar as vivências de um grupo de adolescentes em um mundo de muitas coisinhas. Aí, que eu não vou falar nesse horário, tá? Na sua reta final, sofreu um salto temporal de 5 anos e levou os personagens à vida adulta, com destinos e até mesmo mortes chocantes. Zendaya, Jacob, Sydney Sweeney, Alexa Demi, Hunter Schaefer, Maudie Apton, Coleman Domingo e mais nomes estrelam a trama. E pra você que ainda não assistiu, fica aí a sugestão, né? Pra uma noite de segunda-feira, comece a assistir Euforia. Você tá aí num ponto que muita gente que é fã da série queria estar. Como começar a assistir de novo, sabe? Bora aproveitar aí, se você tem dicas de filmes e séries, me manda lá no Instagram que eu tô precisando, tá bom? Tô viciada só assistindo documentário, agora eu quero uma coisinha mais leve, uma coisa meio fantasiosa, pode mandar em @ednaferretti, que eu vou estar assistindo aí suas indicações. Agora a gente vai pro rápido show do intervalo, que também tá lotado de sugestões legais pra vocês, pra investir com os nossos parceiros, e logo daqui a pouquinho vem ele, com toda a sua calmaria, com a sua felicidade, sua leveza. Tô falando do Dreadlocks Atlântida. Cola com a gente que daqui a pouquinho ele vem com força, hein? 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
2: Um bêbado que tava andando pela rua, e era um bêbado lutador de karatê, ele avistou uma freira vindo na direção dele. E assim que a freira chegou bem perto do bêbado que lutava karatê, ele acertou um golpe de karatê na freira.
3: Na freira?
2: Na freira. 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
6: E essa, meu querido, minha querida, é Atlântida. Melhor vibe da FM, a rádio das nossas vidas. De volta, hein? Em grande, mas um grande estilo. Dreadlocks vem chegando na área pra abençoar, pra acalmar o nossa segunda-feira, essa tarde aí, que tá lotada de compromissos, coisas pra resolver. Então, 4h17 e o momento Dreadlocks vem começando ao som de Natural Mystic. Essa que, inclusive, tava super em alta no Instagram. Galera fazendo bastante conteúdo, você vai curtir com Stephen Marley e depois o Carcará e Rosa, do Nat Roots. Então, bora viver o Dreadlocks. Locks como se não houvesse amanhã. Aí depois a gente volta com um remix bem diferente do Tame Impala, também tem Calm Down, Cabulosa Reggae, só pra dar aquele gostinho de quero mais no estilo que a gente ama. Agora bora aumentar o volume e curtir, né? Vale do Itajaí.
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3: Nutricionista Camila Passold. Alimentação tem influência na qualidade do nosso sono? Isso é fato ou fake?
4: Nós, seres humanos, somos feitos para comer de dia e dormir à noite. Portanto, hábitos de alimentação impactam muito na qualidade do nosso sono. Procure iniciar o dia com um bom café da manhã e distribua suas refeições ao longo do dia, evitando jantar tarde. Ideal que a última refeição seja realizada até no máximo às 20 horas. O consumo de carboidratos de baixo índice glicêmico, como a batata doce, aipim, e a diminuição dos alimentos que contêm o açúcar simples também auxiliam nesse processo.
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14: Música do ano. A trilha sonora de Guerreiras do K-Pop segue acumulando conquistas. Durante o American Music Awards, a música Golden, interpretada pelo trio fictício Huntrix, venceu o prêmio de música do ano. Lançado em junho de 2025, o filme K-Pop Demon Hunters virou um dos maiores fenômenos recentes da Netflix. A animação acompanha o grupo Huntrix enquanto as integrantes dividem a rotina entre apresentações para os fãs e batalhas contra demônios. No Oscar de 2026, o filme venceu em melhor animação e melhor canção original também por Golden. E a Netflix já anunciou que elas vão entrar em turnê mundial pro ano que vem. 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
17: 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Por aqui,
14: pro último bloco com o Top Hits do Streaming. Por aí vai rolar também Isabela, Olivia Dean, Vitor Clay, Ellen Langley. E agora você vem comigo pra gente se despedir em grande estilo, tá? Logo mais tem música e agora a previsão do tempo.
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14: Defesa Civil de Blumenau já na área, hoje com Gabriel Cassol. Boa tarde, Gabriel.
7: Boa tarde, Edna e todo o pessoal da Atlântida.
17: No período da noite desta segunda-feira, a massa de ar seco continua mantendo o tempo firme aqui na região de Blumenau. Para amanhã, terça-feira, mais um dia sobre a atuação da massa de ar seco que vai garantir a presença do sol, variação de nebulosidade e o tempo permanece firme. Temperatura mínima na terça-feira em torno dos 15 graus. E a máxima no período da tarde oscilando em torno dos 23 graus. Com as informações do tempo, direto à Defesa Civil de Blumenau, meteorologista Gabriel Cassol.
14: Obrigada, Gabriel, pelas atualizações. Amanhã estamos de volta no Vibe Atlântida para mais uma tarde incrível com você, trazendo as melhores sonzeiras. Agora, bora com Top Hits do Streaming, tudo que tá bombando aí nas últimas semanas com você aqui na Atlântida. Continua online, @ednaferretti, e amanhã cedinho tem cashback. Te espero, viu? 1, 2, 3, 4.
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2: Penha é um dos destinos mais visitados do sul do Brasil. 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
17: Tá na Atlântida e todo mundo tá ouvindo, é a melhor vibe do FM na rádio das nossas vidas. Estamos chegando com Desprogramados para toda a rede Atlântida Santa Catarina e para o mundo no canal Desprogramados no YouTube. Venha com a gente até às 6 da tarde, quando chega o Pretinho Básico, mais um campeão de audiência aqui na rádio mais ouvida da Grande Floripa, segundo o Ibope, que nos coloca também na condição de programa mais ouvido nesta faixa horária.
18: Que beleza, hein, Porã?
17: É!
18: Coisa linda, boa tarde, Porã.
17: Boa tarde para o amigo. Eu sinto que vem motivado de um fim de semana.
18: Não, mas não é só pelo final de semana, é também pela semana que surge. Porque, afinal de contas, amanhã a gente vai fazer o Desprogramados direto de Blumenau.
17: Isso.
18: E na quinta não vamos fazer o programa, porque é feriado.
17: Feriado.
18: Então tá maravilhosa a semana, cara. Um dia menos e um dos dias viajando, quer dizer, tudo
17: isso
18: que eu quero.
17: Isso que tu não trabalha aqui, né?
18: Não.
17: Imagina se trabalhasse.
18: Não, isso aí eu desconheço.
17: Imagina se trabalhasse. Tu tem que vir à emissora.
18: É.
17: O que aí que tá no teu trabalho. Contrato? Venha à emissora.
18: O meu trabalho é o deslocamento.
17: Exato, muita fila do norte da ilha pra cá.
18: Sim, porque né? Do contrário não
17: isso
18: tem trabalho.
17: Isso prejudica o teu astral, a tua vibe,
18: a tua
17: energia.
18: Mas cada vez que chego aqui, encontro os colegas de trabalho, os colaboradores, em especial tu, Porã, tudo se modifica e fica melhor.
17: Que coisa boa. Temos que saudar, inclusive, a volta de TT Trevisol ao microfone da Atlântida.
18: Verdade.
17: O nosso coordenador da Rede Atlântida Santa Catarina, que voltou hoje da sua licença essa paternidade.
18: Que beleza, feliz e da vida,
17: volta
18: papai novinho.
17: Feliz, pai fresco, né? Como dizem.
18: Isto.
17: Como
18: feliz
17: dizem,
18: da
17: coisa
18: vida,
17: linda.
18: Que
17: né?
18: Legal. Bonito
17: coisa
18: mesmo.
17: Boa, né? E que bom, tu tá feliz aqui na empresa, que a empresa te paga religiosamente todo dia 5.
18: Não sei se é religiosamente, eu acho que é comercialmente mesmo.
17: Comercialmente todo
18: isso.
17: Dia 5.
18: Negócios, né? Contratos
17: negócios,
18: assim
17: business,
18: cumpridos.
17: Business.
18: Claro, não né? Tem nada a ver com Deus nessa história aí.
17: Nada a ver com Deus.
18: De
17: e
18: tipo
17: falando
18: de
17: outra coisa que não tem nada a ver com Deus, cadê o teu boneco que nunca mais voltou aqui pro estúdio?
18: Eu tô aguardando o teu contato e a tua negociação com o arroba Mundo Gog.
17: Mundo Gog.
18: Através do Léo, Gordo Léo, para que isso possa ser divulgado ainda mais.
17: Eu
18: né, agora.
17: Já fiz o contato inicial, já estou com a pessoa que vai resolver isso tudo para a gente. E amanhã, quando estivermos em Blumenau, nós vamos fazer uma chamada de vídeo para as pessoas juntos.
18: Ah, bom.
17: Juntos, porque aqui é transparência no negócio. Para depois o boneco faz sucesso, aí tu diz, mas eu não tô ganhando nada desse boneco, eu não sabia, tu tá ganhando o dinheiro do boneco. Aí tu vai ver todo o contrato, vai estar à sua disposição para a Estrela avaliar se vai fazer a parceria de todos os bonecos do Vovô Estrela que a gente tem para lançar aí.
18: Agora
17: até
18: me tranquilizei.
17: Até o Atlântida Celebration.
18: Agora me tranquilizei. É. Então tá ótimo.
17: Amanhã,
18: muito obrigado por amanhã.
17: Com toda a transparência, faremos a ligação para o pessoal do Mundo GOG para fazer o teu boneco, porque eu vou parar tudo que eu tô fazendo para te ajudar.
18: Não é muita coisa.
17: É aquela coisa,
18: fazendo, então
17: prioriza quem te prioriza.
18: Isso, então
17: né?
18: Eu quero aproveitar já na abertura do programa. Tu já deu o patrocínio?
17: 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E o nosso WhatsApp é o 489-9188-1009. Você pode participar aqui do programa também ali pelo chat da live do canal Desprogramados. A live é essa que está sendo coordenada, capitaneada por ele, Yuri Land. Boa tarde, Yuri Land.
1: Boa tarde, pessoal. Semana com feriado, né? Já é mais gostosa.
17: Olha só! Mais um. Vocês não gostam de trabalhar aqui, então.
18: Que sedução, né?
17: Eu adoraria vir na quinta-feira.
18: Eu pensei que tu adoraria outra coisa.
17: Também. Mas tudo bem. E Yuri Land também feliz com o feriado. E quem não está?
18: Exato.
17: Estaria mais feliz se não tivesse que vir na sexta. Quinta, sexta, sábado, domingo. Que aí fazia um feriadão, uma viagenzinha.
18: Tu é o chefe, tu pode
17: não,
18: liberar
17: não posso.
18: A equipe se tu quiser.
17: Não dá.
18: Poder.
17: Não,
18: tu
17: muitas
18: pode,
17: entregas.
18: Não quer.
17: Não dá.
18: Agora o
17: a gente
18: Yuri.
17: Libera já o carnaval, a gente libera
18: não mistura
17: muita
18: as coisas.
17: Coisa.
18: Carnaval é outra data.
17: Feriados maiores.
18: É outra data.
17: Hã?
18: Posso aproveitar a presença do Yuri
17: Por
18: aqui?
17: Por favor, aproveite.
18: Aproveitando a presença do Yuri, agora nós vamos fazer então a entrega formal. Por favor, Yuri, pode entregar para Porã o chinelo que foi prometido na semana passada.
17: É inacreditável isso, velho. Pior é que eu procurei esse chinelo lá em casa esse fim de semana. Tu limpou da merda, tu lavou
18: Mas
17: isso
18: é
17: aqui,
18: óbvio,
17: né?
18: Óbvio.
17: Deixa eu passar um que boa.
18: Sim.
17: Olha só,
18: recebi.
17: Recebendo as minhas havaianas de volta. Olha só, minha 45-46, querida, amada. Não tá com cheiro de cocô de cachorro.
18: Não, foi,
17: nem de cavalo.
18: Que boa.
17: E que bom que tu me trouxe esse chinelo, porque ontem mesmo...
18: Tu queria calçar um chinelinho e não tinha.
17: Não, ontem mesmo eu procurei no carro. Não, cara, será que é o meu chinelo mesmo que eu tô... Que eu já tava um tempo atrás do meu chinelo. E aí eu procurei no carro, realmente acho que tá com o pi, né? Então que bom que o chinelo foi devolvido.
18: Exato.
17: E agora facilita muito a minha vida, porque eu só ando de chinelo em Florianópolis. Eu só boto o calçado na hora de subir na empresa.
18: Ah, que bonito, Porã. Mas é isso aí, né? Frescor.
17: Eu vivo com as sandálias da humildade.
18: Isto. Mas eu fiz questão de já no sábado pela manhã colocar dentro do carro para não esquecer.
17: Mas que bom.
18: E aí hoje eu pensei, não, vamos fazer a entrega oficial no programa, porque foi inclusive uma solicitação da audiência. Encontrei alguns ouvintes que me disseram, faz a entrega do chinelo no programa, Pi.
17: Falando em encontrar alguns ouvintes, na sexta-feira à noite encontramos alguns ouvintes ali no John Bull,
18: muitos.
17: Na Lagoa.
18: Alguns não,
17: alguns
18: muitos,
17: não, muitos ouvintes, né? Que estavam na festa Dreadlocks com Groovy Eye e Sintonize. Agradecer a galera do John Bull, a Lígia, o Cauê, rapaziada toda das bandas. Foi uma festa muito bacana, muito
18: foi
17: legal.
18: Mesmo.
17: Onde
18: foi
17: pela
18: mesmo.
17: Primeira vez, depois de quase 20 anos de convivência, eu vi o Mr. P curtindo reggae.
18: É, e tu ficou surpreso.
7: Surpreso.
18: Mas tava legal demais a festa mesmo. Bom. E eu cheguei, inclusive, mesmo trabalhando à noite da sexta-feira, eu cheguei antes do DJ oficial da noite, isso, que era o Porã.
7: Isso.
18: É. Então eu cheguei, já alguns ouvintes vieram conversar comigo, cadê o Porã, cadê o Porã? Eu disse, pois eu tô fazendo a mesma pergunta. Lígia já estava presente, Cauê já estava presente, todos do Jumbu, as atrações, os artistas,
7: as bandas, todas lá, só o DJ Estrelinha não tinha chegado.
18: E aí a festa, né, aguardando a chegada, quando então adentrou a pista DJ Porã com seu pendrive maluco. E colocou uma regueira para fazer o preparativo, tá maravilhoso.
7: E a comunicação.
18: Apresentou as bandas.
7: Isso.
18: De forma grandiosa, elegante, charmosa,
7: citando
18: bonita.
7: A presença do amigo.
18: Não, foi. Mas isso é uma questão óbvia, né?
7: Citando,
18: necessária.
7: Tipo, o holofote se direcionar para tua pessoa. Porque, não, na verdade, tu estava à procura.
18: E tu viu que eu fiquei sentadinho porque achei que seria muita prepotência e arrogância eu levantar,
7: e abanar o pessoal.
18: Ia tirar o teu foco naquele momento.
7: Não,
18: então
7: fez
18: eu
7: muito bem.
18: Só com um aceno, agradeci.
7: Naquele momento
18: os
7: pensou assim, essa é a hora do Porã, deixa ele brilhar.
18: Deixa ele brilhar. É. E ele brilhou na noite de sexta-feira ao lado, sim, dos artistas e da festa Dreadlocks, que estava demais.
7: Tava muito boa,
18: no John Bull.
7: Tava muito
18: e
7: boa.
18: E essa semana no John Bull tem quinta-feira Mel Lisboa cantando Rita Lee.
7: Exatamente.
18: Vamos lá, né, Porã?
7: Vontade imensa de assistir a Mel Lisboa.
18: Então tu faz assim, ó, fica com a vontade e eu assisto.
7: Boa.
18: Fechou.
7: Parabéns.
18: Lígia, beijo e muito obrigado.
7: Parabéns. Obrigado aí a todos do John Bull e as bandas Groove Eye e Sintonize. A festa tava maravilhosa, tava muito legal mesmo.
18: E
7: a nossa audiência que compareceu.
18: Então, aproveitando assim os agradecimentos, deixa eu agradecer também a todos do Iron Man.
7: Isso.
18: Que foi espetacular, um evento grandioso que teve a apresentação do programa A Tele Esportes às 11 da manhã no sábado com o Luciano Calheiros e a minha participação, honrosamente. E o evento é uma coisa
7: impressionante,
18: absurdo,
7: né?
18: Absurdo, é grandioso, bem organizado, tudo funcionando, os atletas do Brasil inteiro, do mundo inteiro. É incrível esse evento que acontece em Florianópolis. Caco, parabéns, um grande abraço, obrigado pela recepção também. Estava realmente espetacular o Iron Man, bonito demais. E mandar um abraço para o pessoal do Hotel Caplatz, onde me hospedei no final de semana, em São José.
7: Nossa,
18: bem
7: estrela,
18: recebido,
7: bem recebida lindo,
18: lindo,
7: no Caplatz.
18: E fica a sugestão aqui, que no Atlântida Celebration, as pessoas se hospedem ali no Hotel Caplatz, que fica 18, 20 minutos da Arena Ops.
7: É, facilita, menos até, 15 minutos
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7: máximo.
18: Facilita o translado,
7: verdade,
18: entendeu? Tem vista pro mar, na beira-mar de São José. É lindo o amanhecer, o entardecer.
7: É bonito demais.
18: Aí fica bem hospedado, né? Curte o hotel, vai pro Atlântida Celebration, volta seguro.
7: Que coisa boa.
18: Maravilhoso. 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
7: Maravilhoso.
18: Agradecer
7: a galera do Caplatz, a nossa estrela ficou muito bem hospedada e em breve você vai ver nas redes sociais aqui da Atlântida a nossa estrela e o vovô Estrela, né? O vovô Estrela e a sua presença no Caplatz. Falando nisso... 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E na sexta-feira, quando faltar um mês pro evento, na sexta-feira, a gente vai estar recebendo aqui o Das Aranha, uma das atrações do festival, para tocar pra gente aqui no Desprogramados e também falar das novidades da banda e tudo que eles estão aprontando para essa edição do Atlântida Celebration. Muito bem, né?
18: Fomos bem na abertura.
7: Vamos lá, vamos agora fazer as fazer as boas do programa, porque tá na hora.
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7: Na batida de Santa Catarina, os assuntos que estão por aí, estão por aqui. Agora 5h22. Vamos ao Quem Sou Eu de hoje.
18: Isso, eu fico ansioso. Quem?
7: Quem sou eu, versão reis e rainhas?
18: Ah, eu já sei, eu sou o reis do nada. Gostou, né? Eu tive uma boa sacada, né?
7: Uma bela sacada, abraço pro reis do nada.
18: Obrigado,
7: PH. Quer ser quem? Qual rainha ou rei que tu quer ser, Yuri Land?
19: Pode ser o rei do pop, Michael Jackson.
7: Muito bem.
18: Não, ele foi no mais. Quer dizer, muito tem bem. Um ainda, né? É. E agora? Deixa eu ver. Eu vou primeiro saber quem tu vai ser para depois fazer a pergunta que eu ia fazer. Quem tu escolheu?
7: Ah, eu vou ser a Rainha Elizabeth.
18: Ah, combina contigo.
7: Combina comigo.
18: São parecidinhos.
7: Parecidinho com ela.
18: Ótimo, ótimo.
7: Eu vou ser a Rainha Elizabeth. Parabéns. A Betinha. Você é a Betinha.
18: A Betinha. Morreu com quantos anos?
7: Morreu com muitos anos.
18: 98?
7: Ah, vamos ver aqui, ó. Vamos perguntar pro tio Google. Rainha Elizabeth.
18: Chutei 98.
7: Segunda. Ex-rainha do Reino Unido.
19: 96 anos.
7: 96 anos. Morreu em 2022.
18: Dei mais dois aninhos pra ela.
7: É, tá 96, bem, tá bom. Eu assino agora 96.
18: Tá bom.
7: Assino agora. É 96 mesmo? Tá bom.
18: Mas o que tu vai fazer mais até 40, lá, Bora?
7: Imagina eu mais 42 anos
18: se
7: na Terra.
18: Se já é insuportável agora...
7: Imagina, velho.
18: Ah, pode ser que tu melhore. Vamos acreditar.
7: Eu acho que eu vou piorar. Melhorar.
18: É mesmo.
7: Não, eu tô melhorando, na verdade.
18: Tem como?
7: Tem como piorar.
18: Porra!
7: Se tá ruim, pode piorar. Se tá bom, pode melhorar.
18: Se pensar 20 anos atrás, tu hoje tá melhor ou pior?
7: Muito melhor.
18: Então, tu vai melhorar.
7: Vou melhorar.
18: Daqui a 20.
7: Tenho certeza que sim.
18: Perfeito. Mas antes de fazer a pergunta que eu ia fazer, é só mandar um beijo pra uma senhora que me encontrou hoje. Ela disse, não, então fala lá. Me encontrou hoje, eu tava no centro fazendo algumas coisas pessoais, e aí ela disse pra mim, sabe que quando eu ouvi a tua voz, te vi entrando aqui, eu pensei, é ele da Atlântida, da rádio, e eu vou te dizer por que eu te reconheci, quando eu te vi a primeira vez, tu lembra um amigo de adolescência. O apelido dele era Reizinho, igual a ti.
7: Olha o Reizinho.
18: Tô falando, olha que absurdo. E aí a brincadeira de hoje é sobre rei. Reizinho era o apelido dele. Eu tinha 16, 17 anos quando me apresentaram ele, mas era igual a ti. Até as pulseiras, os
7: olha
18: anéis,
7: só.
18: tudo. Quando eu te vi pela primeira vez, eu pensei, mas como? Como é que pode uma pessoa ser tão igual? Então um beijo pra ela. E eu disse,
7: tá bom,
18: fiquei
7: Reizinho.
18: Feliz, legal o Reizinho, né, que...
7: Legal.
18: Deve ter hoje a nossa idade aí, talvez um irmão gêmeo.
7: É, quem sabe o seu Sirlei andou por aí.
18: É, pode ser.
7: Quem sabe. É, não falaria isso pra minha mãe, que pode estar ouvindo o programa. Desculpa, dona Lena.
18: Exato.
7: Desculpa, não. Foi mal.
18: Exatamente. Mas a pergunta,
7: mas
18: então...
7: Mas estava fazendo umas coisas particulares, então, no centro de Floripa.
18: Se eram coisas particulares...
7: Vasectomia.
18: Não diz respeito a ti.
7: Pensou já numa vasectomia?
18: Não pensei. Já me indicaram. Várias pessoas, inclusive meu advogado, já toda semana ele manda mensagem para mim.
7: Advogado bom, hein?
18: É.
7: Advogado bom esse teu aí.
18: O Alexandre Junqueiro, um grande advogado.
7: Olha,
18: recomendo.
7: Aí.
18: Quem precisa de um bom advogado, entre em contato comigo, que eu indico ele e vai valer a pena. E ele realmente toda semana me manda mensagem. Já fez?
7: Já fez? Tá lembrando. Já fez? Parece um amigo meu lá de Porto Alegre, me fala toda hora isso aí.
18: É,
7: tá o vendo? Alex.
18: O Alex,
7: o Alex.
18: Ah, tu já me falou do Alex.
7: Alex toda hora.
18: E... Mas aí, falando de reizinho e tal, eu quero perguntar pra vocês: quem é o rei? É o Michael Jackson ou o Elvis Presley?
7: Ah, mas são coisas diferentes,
18: não,
7: né?
18: Não, quero saber.
7: É o rei do pop e o rei do rock.
18: Ah, tu acha que é diferente?
7: Eu acho.
18: Quem é o maior? Não dá, né? É
7: não
18: injusto
7: dá,
18: isso.
7: É injusto.
18: Mas não dá pra brincar?
7: Eu acho que, cara, são proporções diferentes, assim. Que nem a gente tava falando lá semana passada sobre Prince e Michael Jackson.
18: Sim.
7: O Prince não é considerado o rei do pop, mas ele é um gênio.
18: Claro.
7: Né? Mas a abrangência da obra dele não é maior que a do Michael Jackson. A abrangência da obra do Elvis e a abrangência da obra do Michael, elas são parecidas, né? São parecidas. Mas eu acho que o Michael não chegou a ter uma fase decadente como o Elvis teve, né? Aquelas coisas de... Elvis no Havaí...
18: Nesse sentido não, mas...
7: Coisas teve... Elvis em Las Vegas, aquelas paradas lá foram muito decadentes pro Michael, Elvis Presley.
18: Mas o Michael, com aquelas histórias da cápsula e tal, também foi meio estranho, né?
7: Qual a história da cápsula?
18: Que ele ia congelar o corpo, que ele entrou na cápsula, não sei o quê, né? Lembra?
7: Mas isso aí é verdade ou, ou é a história que tu viu na internet?
18: Não sei, mas tem
7: muita história. Ou são coisas da internet, desses grupos aí que você frequenta?
18: Não, mas isso aí faz tempo, nem tinha esses grupos aí.
7: Não tinha?
18: Lembra? Tinha muita lenda do Michael Jackson.
7: Tinha muita lenda.
18: Não sei se eram histórias ou lendas.
7: Não, na verdade, ele tinha duas doenças autoimunes, né? Ele tinha lúpus e ele tinha...
19: Vitiligo,
7: né? Então, muitas das coisas que ele fazia na pele e tal era para esconder um pouco das manchas do lúpus e da vitiligo que evoluía. E ele também teve um incidente daquele... Um acidente, né? Na gravação de um comercial da Pepsi nos anos 80, que danificou praticamente todo o couro cabeludo dele. Então, passou por umas situações... E aquilo dava muita dor. Ele sentiu dores até o final da vida. E até por isso ele tomava aqueles analgésicos controlados, que numa dessas dosagens superiores ao que ele precisava... Acabaram matando ele, né? Um analgésico mal administrado.
18: E a quantidade de plástica que fez também.
7: Também
18: quantos
7: tem
18: isso. Quantos procedimentos ele fez.
7: Também tem
18: então,
7: isso.
18: Então, não, eu só estou dizendo isso sem julgar certo ou errado, para fazer o comparativo, que também tiveram várias coisas na conduta dele, tal qual o do Elvis, de uma outra maneira, também teve, né?
7: O Elvis, cara, assim, tem uma questão no Elvis ali, que ele foi considerado o rei do rock, porém, nomes... da música como Little Richard e Chuck Berry já faziam rock and roll e esses são considerados os pioneiros e talvez até o rei do rock seja o Chuck Berry.
18: Mas né? É que o Elvis tinha a beleza, aí levou ele para
7: um patamar... Um cara lindo, um cara branco,
18: absurda.
7: Que levou o rock para as multidões, né? Então ali foi uma jogada também demais, mas muito talentoso também. Muito talentoso, cantava muito.
18: Teve tudo, né?
7: Mas
18: o Elvis, eu acho que ele contemplou, tal qual o Michael Jackson, um combo absurdo, né? Porque além do talento, um timbre de voz único, uma beleza única, um sex appeal, uma postura de palco, um estilo único, uma vestimenta, uma indumentária, tudo. Era muito absurdo o Elvis, cara. Muito absurdo, talvez não, tal qual era o Michael Jackson também.
7: Mas eu acho que assim, ó, por exemplo, o Michael impactou, se a gente pegar alguns caras um pouco mais velhos que nós, que foram impactados pela figura do Elvis, certamente eles vão falar que não dá nem pra saída, que o Elvis era muito maior que Michael Jackson, né? Mas é que a gente tem uma coisa emocional também com o Michael, que quando o Michael Jackson fazia sucesso, eu tinha 12, 13 anos, 11 anos, 12 anos, e comecei a ver aquilo e disse, meu Deus, esse homem, o que esse cara faz? Aquela jaquetinha vermelha, aqueles passos de dança, o que ele cantava, né? Então, assim, pra mim, o impacto na minha vida é maior do Michael Jackson, não tenho dúvida nenhuma.
18: Não, e tu sempre dançou muito as coisas do Michael Jackson, né?
7: Nunca foi meu forte.
18: Não.
7: Ao contrário de ti.
18: Sim.
7: É, que é um dançarino nato.
18: Ah, dançarino.
7: Dançarino.
18: Sou bonito e danço bem.
7: Não, sou bonito sou eu. Tu isso. Dança bem.
18: A dupla, vamos lançar essa
7: dança. Bonito e dança bem.
18: Bonito e dança bem.
7: Que legal, bonito e dança cara. Bem.
18: Vem aí, bonito e dança bem. Tá, já descobrimos o nome do nosso stand-up.
7: Bonito e dança bem.
18: Bonito e dança bem, cara.
7: Quando é que vai sair esse nosso stand-up?
18: Não, eu por mim já teria feito mais um, mas a esposa não deixa, não dá pra ser final de semana.
7: Não tenho agenda, não tenho agenda.
18: Por quê?
7: Porque não tenho agenda.
18: É uma questão pessoal,
7: já trabalho
18: né?
7: muito, cara.
18: Não, a questão não é essa, a gente sabe. Tu não quer te ausentar em casa, quer ficar do lado da esposa, entendeu?
7: Isso, tu sabe que eu sou apaixonado.
18: Que bonito!
7: Ah, que bonito é!
18: Que saudade do Canal 100.
7: Pô, Canal 100 era demais, né?
18: O Brasil jogou
7: eu
18: diante da Alemanha.
7: Eu não cheguei a acompanhar o Canal 100 na época.
18: Ah, como não? Claro que
7: não,
18: acompanhou,
7: era
18: rapaz.
7: Muito pequeno, cara.
18: Ah, tu tá brincando. Nós não temos tanta diferença assim.
7: Temos 6 anos. Quando tu tinha 6, eu tinha nascido.
18: Quando eu tinha 18, eu tinha 12.
7: Então,
18: o Canal 100,
7: olha quanta diferença.
18: Mas tu com 12 anos já podia ir no cinema.
7: Mas aí eu já assistia na Globo. Luciano do Vale.
18: Porra, mas como é? Não, tu vai me dizer que tu nunca viu o Canal 100 no
7: cinema? Não.
18: Eu não acredito.
7: Nunca vi. Nunca?
18: Pá.
7: Eu vi o Luciano do Vale na Globo.
18: O Brasil na Copa de 70 venceu com gols de Clodoaldo, Carlos Alberto.
7: Aliás, postamos hoje no nosso canal Desprogramados ali no Instagram os palpites de Luciano Calheiros e dos Desprogramados aqui para a Copa do Mundo de 2026. A Copa essa que começa daqui a 2 semanas.
18: Veja só. E o Brasil embarca logo mais.
7: 6-2 no Panamá. O que tu achou?
18: Eu achei legal.
7: Foi aquele joguinho pra soltar a musculatura.
18: Ah, joguinho pra soltar a musculatura.
7: Soltar porque na boa, né, cara? Os caras no Pretinho ficaram chateados comigo, com a minha postura diante do resultado, que eu disse assim, olha, no Panamá até eu fazia gol.
18: Claro.
7: Claro não. Que eu fazia. Se tu cruza pra mim contra o Panamá, tu acha que eu não faço?
18: Faço.
7: De cabeça?
18: Fácil.
7: Facinho.
18: E vou dizer outra. Não, aqui ó, legal, boa vitória, vamos torcer, óbvio que a gente
7: claro.
18: Vai torcer. Claro. Mas, cara, que coisa irritante aquela dancinha do Paquetá.
7: Ah, não, aquela dancinha
18: Pelo
7: não dá.
18: Pelo amor de Deus, é uma aquela das piores coisas.
7: E tem
18: de
7: outra coisa. Não.
18: E eu vou te pedir uma outra coisa, se tu puder peço. Mandar uma mensagem pro pessoal.
7: Tá.
18: Não,
7: que?
18: Eu não vou.
7: Não vai. Não. Melhor não.
18: Melhor
7: Mas
18: não.
7: Então, assim, eu também não gosto da dancinha do Paquetá. E tem outra coisa que eu não gosto.
18: Tá. Se tu falar, eu vou dizer que era isso que eu tinha pra
7: não.
18: falar.
7: A final da Champions, né? Que o Paris Saint-Germain ganhou nos pênaltis.
18: Sim.
7: E, infelizmente, foi o brasileiro que perdeu o último pênalti. Mas eu vou te dizer uma outra coisa que eu não gosto,
18: eu
7: que
18: sei.
7: Tem que acabar com o futebol. Aquele piquezinho antes de bater o pênalti. O piquezinho aquele, o cara já tá me dizendo que ele vai errar. Entendeu?
18: Eu concordo,
7: contigo. Piquezinho na hora, acaba com isso. Vai lá e dá um bago, como dizia antigamente.
18: Isso.
7: E faz o gol. E não me dá piquezinho e bota a bola pra
18: não,
7: fora.
18: E tem uma outra.
7: Porque eu tava torcendo pro Arsenal, eu não sei tu.
18: Pro Arsenal, claro.
7: Óbvio,
18: nunca
7: né?
18: ganhou,
7: nunca
18: né?
7: Tinha ganhado,
18: e,
7: nunca
18: e outra coisa que no pênalti também tá irritando, porra. Eu sei, tem gente agora que tá pensando, principalmente muitas mulheres, parem de se irritar com isso tudo, que não é nada. Mas o cara vai bater o pênalti, ele fica reto pra bola. Aí o juiz autoriza.
7: Isso.
18: Aí ele corre pra lateral.
7: O campo inteiro.
18: Ele vai lá pro canto da área esquerda,
7: isso.
18: pra de lá sair na diagonal pra chutar de direita.
7: É.
18: Mas por quê, cara?
7: É só ir lá e bater o pênalti.
18: Fica posicionado já... pro lado que tu é destro, tu vai chutar
7: isso.
18: pra gente, já fica aqui no lado esquerdo e vai. Não, tem que correr pra cá, pra depois correr pra cá, pra depois dar uma corridinha, dar um... Puta que pariu!
7: Se o pessoal do futebol soubesse que nós estamos aqui pra contribuir...
18: Exatamente.
7: Nós estávamos lá na
18: contribuir.
7: Copa, lá com a seleção, dizendo, não dá piquezinho, chuta a bola no gol.
18: E tanto é verdade que não muda nada, que eles erram.
7: É.
18: Alguns erram, outros acertam.
7: É.
18: Mas então eu vou falar o que eu...
7: Tem certeza?
18: Tenho.
7: Tu tem certeza?
18: Tenho. Eu quero... Assim, ó. É, reza, ora e agradece. Mas não precisa ajoelhar quando termina a partida, erguer as mãos pro céu. Terminou a partida. Reza pra ti. Vai caminhando pro vestiário rezando.
7: Boa.
18: É teu momento.
7: Agradece no teu momento. Não faz escarcéu religioso.
18: Por quê? Ontem terminou 6-2 o Brasil, terminou a partida, teve jogador da seleção brasileira que se ajoelhou no gramado e apontou pro céu.
7: Eu te entendo, eu entendo.
18: Sim, eu entendo,
7: mas acho que nós vamos ser criticados.
18: Eu em respeito.
7: Por criticar a fé alheia.
18: Não, eu em. Não! Porque eu, em respeito a ele, quando vi, me ajoelhei na sala de casa e fiz o mesmo.
7: E desligou a televisão.
18: Não, fiz o mesmo. Já que ele fez, eu fiz.
7: Eu acho que há um exagero. Não precisa.
18: Claro,
7: eu concordo
18: precisa.
7: Contigo. Vai rezando, vai dando uma rezadinha.
18: E vou dizer mais. É. Você que acertou o pênalti, dizer, graças a Deus, eu peço sempre a Deus e Deus me abençoou e eu fiz o gol. Não, porque o goleiro também pediu pra Deus pra defender.
7: É.
18: Deus
7: mas
18: não é assim.
7: Mas é que nem aquela música do, da Legião Urbana, Deus está sempre do lado de quem vai vencer. Por isso que quando a gente vinha jogar o futebol com os padres aqui em Floripa, quando a gente vinha com o Pretinho, a gente perdia sempre.
18: Mas é óbvio, não tem como.
7: Não, a gente jogava com os padres e a gente ia na mão. Galera, vamos na boa com os padres, né? Não vamos forçar. Os padres rachavam a gente ao meio.
18: Sim,
7: e ganhavam.
18: Mas é que eles já são perdoados, né?
7: Agora é 23 para 6, vamos aos aniversariantes de amanhã.
18: Sim.
7: Continuando no futebol, Túlio Maravilha.
18: Falando em futebol.
7: 57 anos. O Túlio não fez os 1000 gols. Ele tentou de todo jeito, né? Ele anotou o jogo de pelada e tudo mais, mas não chegou aos 1000 gols. Era um grande centroavante.
18: Era um grande centroavante e...
7: Fez história no Botafogo.
18: Promoveu bem o futebol.
7: É.
18: Com suas declarações, seu jeito e tal. Foi legal.
7: Verdade.
18: Foi bom na época.
7: Bons tempos do Túlio Maravilha jogando bola.
18: Isso.
7: Né? Quem mais tá de aniversário amanhã? O Caio Blatt. O Caio Blatt, o ator. Caio Blatt.
18: Gosto
7: Caio Blatt
18: dele.
7: Não envelhece, né? Não envelhece, não envelhece.
18: Ele já foi mais jovenzinho, mas ele tem uma fisionomia.
7: Ele
18: tem uma
7: fisionomia.
18: Tem uma fisionomia. A fisionomia dele é de garotinho. É. E eu gosto muito dele fazendo.
7: Fisionomia de garotinho.
18: Eu gosto muito dele fazendo a locução do Brasil Visto de Cima. É bem legal.
7: Ah, boa. É legal esse programa aí, né?
18: É legal.
7: É legal assim pra passar umas horas. Tô sem fazer nada, vou ver o Brasil visto de cima.
18: Falando em passar algumas horas, que exercício bonito nos tempos atuais que a gente tem de assistir uma partida de tênis do nível que nós estamos vendo agora em Roland Garros, em especial o nosso João Fonseca, que teve mais uma vitória extraordinária com mais de 4 horas.
7: É.
18: E aí vai um encontro que eu tô dizendo, né? Hoje é muito difícil conseguir ficar diante de uma tela durante 4 horas.
7: É.
18: Ao vivo, ok. Porque aí tem a emoção do momento ali, né? Vivenciado. Sim. E 4 horas já é um monte, cara.
7: Muito.
18: Já é um monte.
7: É muita coisa.
18: E na TV, cara, 4 horas na TV. 4 horas na TV, mas é um absurdo de maravilhoso, cara. E o tênis nos ensina muito de concentração, de empenho, de constância, de disciplina, de execução, de frieza na hora certa, de respeito, de entendimento de como as coisas estão acontecendo. Que coisa linda que foi esse jogo do João Fonseca no final de semana e a vitória dele, classificado para as quartas.
7: Coisa boa,
18: do
7: né?
18: Roland Garros.
7: Não, e o Guga, a presença do Guga lá, né?
18: Bonito
7: cara?
18: Demais.
7: A presença do Guga, o Guga acompanhando o jogo, né? E tal,
18: incrível,
7: bonito.
18: Cara.
7: Aquela câmera só no Guga, o Guga olhando pra lá,
18: sim,
7: pra cá, né?
18: Sim.
7: Acompanhando. É, seria legal se o Guga viesse aqui, né?
18: Mas ele não vem. Ele vai em Rolanga, ele viaja.
7: É.
18: Mas aqui, que é do lado da casa dele,
7: ele
18: não vem.
7: Vem.
18: Ele não gosta da gente.
7: Não, não gosta.
18: Não gosta da gente.
7: Infelizmente.
18: É.
7: Já tentei de tudo pra trazer o Guga aqui.
18: É, eu sei disso. Porém,
7: já fiz de tudo.
18: Nem todo mundo acredita em ti.
7: Não, é
18: não,
7: verdade.
18: Tem gente
7: porque
18: que
7: porque se acreditasse.
18: Tu estaria pegando metade desse mundo.
7: Não, mas eu não. Eu sou casado.
18: Mas eu não falei nada.
7: Eu tinha.
18: Mas o que tu interpretou?
7: Eu já tive oportunidade
18: de pegar muita gente.
7: Eu já fui bom nisso.
18: É verdade.
7: Já fui bom nisso.
18: Eu acompanhei alguns momentos teus. Eram alguns meio vorazes, assim, jogos vorazes. É, meio. Mas é que é uma coisa meio urubulesca, né?
7: Mas passou, né?
18: Um urubu.
7: Agora eu tô mais calmo, por isso que, como eu te disse,
18: tu melhorou.
7: Eu melhorei muito nos últimos 20 anos.
18: Claro, melhorou muito o teu
7: casamento. Principalmente depois que eu conheci minha atual esposa.
18: Exato. Não, tu melhorou. Ela tem um mérito enorme de te acalmar, de mostrar o que o amor é capaz de modificar.
7: Verdade.
18: Uma pessoa. Olha aí.
7: Tens toda a razão.
18: Coisa
7: muito
18: linda.
7: Obrigado, hein? Obrigado por me ajudar.
18: O teu semblante é outro. Claro, agora tu tá perdendo os cabelos. Mas isso não tem relação alguma.
7: Não.
18: Isso é genético.
7: Isso é...
18: Hereditário. Formação.
7: Meu pai não era careca.
18: Mas...
7: Não, as entradas são as mesmas.
18: E as saídas?
7: As saídas estão parecidas. Não, mas é.
18: Por que será que tu tá ficando? Os teus irmãos são careca também?
7: Estão ficando.
18: É mesmo?
7: É aqui aquela rótula do Papa, né?
18: Puxa,
7: tá ficando,
18: isso
7: tá
18: é
7: ficando.
18: Preocupação, né, Porã?
7: Isso é preocupação, mas tu tá presente em 80% das minhas preocupações.
18: Tu acha que se eu te largar, o cabelo
7: não,
18: volta?
7: Não, é tu me largar.
18: Mas parar de te preocupar.
7: Até porque Eu tenho que me preocupar contigo, tu tá aí, né? Soltinho na noite de Floripa.
18: Sim.
7: Tá? Mas vamos lá, amanhã estaremos em Blumenau falando nisso. Vamos fazer o programa, tem até que avisar o pessoal de Blumenau, tem que avisar o pessoal. O Rafa Steinbach e Edna, amanhã nós vamos fazer o programa daí, às 5 da tarde, estaremos aí. O Pi vai para o Happy Hour da NSC em Blumenau, vai ser um evento muito bacana, onde ele amanhã vai ter mais uma vez a oportunidade de ser corporativo barra comercial e tentar vender alguma coisa pra gente. Então, assim, vamos explorar bem o Pi amanhã. E assim, ó, eu sei que Blumenau é uma terra onde tu tem muito sucesso há muitos anos.
18: Uhum.
7: Quero dizer pra cidade de Blumenau que o Pi vai dormir em Blumenau.
18: Mas que nessa noite. Tu tá me ofertando.
7: De forma alguma. Só pra te convidarem para eventos depois do nosso happy hour. Nosso happy hour acaba ali pelas 10 horas da noite. Começa ali pelas 7 e pouquinho, vai até as 10 horas.
18: Depois tá liberado.
7: Depois tu pode ir pra outro evento.
18: Amanhã é terça, vamos.
7: Né?
18: Vamos.
7: Então tá, convidem,
18: Rafa,
7: o Pi. Vai ali,
18: aí,
7: vai ali no arroba Everton Cunha Pi.
18: Irineu, tamo aí.
7: Agora 18 para 6, mais aniversariantes de amanhã. Charlie Watts, que era baterista dos Rolling Stones, ele faria 85 anos, morreu em 2021.
18: Tanto tempo já?
7: Hoje quem tá de aniversário é o Ron Wood, guitarrista dos Rolling Stones.
18: É verdade.
7: Ron Wood tá hoje e o Charlie Watts faria 85 amanhã.
18: Era o que eu ia dizer, poxa.
7: O Charlie Watts, eu lembro do show dos Rolling Stones em Porto Alegre, que começou a chover e os caras começaram a fazer um passinho lá na chuva e tal, e o Mick Jagger convidou ele, vem pra cá, e ele disse, não, na chuva eu não vou.
18: Sim, porque ele era o único que tava fora da chuvinha.
7: Na chuva não, ele falou, não, eu não vou. Legal demais, né? Baterista dos Rolling Stones faria 85 amanhã. Ethan Slater, namorado da Ariana Grande, 34 anos.
18: Poxa... Carinha de 16.
7: Lay Slater, ele tem alguma coisa a ver com Cary Slater?
18: Ah, deve ter.
7: Cary Slate?
18: Deve ter.
7: Será que tem?
18: Não
7: sei.
18: Claro.
7: Acho que não.
18: Não.
7: Tá bom, 17 para 6. Vamos fazer um assunto que tá por aí, tá por aqui.
18: Rapidamente, porque eu tenho que fazer um intervalo.
7: Bem lembrado.
18: Não, eu tô aqui
7: bem
18: pra
7: lembrado.
18: Te ajudar. Tu
7: bem
18: pediu,
7: lembrado.
18: Tu pediu e eu tô
7: o
18: aí.
7: O que é FOBO?
18: FOBO?
7: FOBO é o novo FOMO.
18: Não.
7: Você já vai entender.
18: Como assim?
7: Antes entrávamos em pânico por perder a próxima grande tendência, o FOMO, Fear of Missing Out, medo de ficar de fora, né? Hoje a verdadeira ansiedade é ficar parado enquanto

0: conhecimentos. Seu futuro não está mais no seu conhecimento atual, mas sim na rapidez com que você consegue se adaptar e mudar de rumo. É o que está dizendo aqui a notícia sobre FOBO. A gente aqui, nós, da geração X, nos adaptamos a várias mudanças ao longo desses anos todos, né?
1: Estamos tentando.
0: E agora vem mais. Todo dia uma tentativa, todo dia tem algo novo. E agora é a inteligência artificial. 15 para 6, vamos fazer o show do intervalo?
1: FOBO!
0: Tá na hora!
1: Isto!
0: Tá na hora, vamos fazer o show do intervalo e vamos já voltamos lá com mais Desprogramados na Atlântida.
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8: Bom! Beijo do Gordo, estamos de volta. Desprogramados na Atlântida, agora 8 para 6. O beijo do Gordo perdendo a sua
9: perdeu força.
8: Perdendo
9: tá
8: a sua
9: perdendo
8: força.
9: A força, o charme, a sedução.
8: É, nem o virou... Gordo, nem o Gordo quer mais dar o beijo do Gordo.
9: Não, é porque virou uma coisa automática, né? Aí
8: exato.
9: Perde a graça. Se o beijo
8: tipo
9: é pra
8: assim,
9: ser um
8: saiu
9: beijo.
8: Do namoro, saiu da paixão, foi pro casamento.
9: É.
8: Aí muita conta pra pagar.
9: Ah, aquele beijo na saída pro trabalho que é...
8: Só um selinho.
9: Não. Tem que ser um selinho legal, né?
8: Não, tem que ser pelo menos um beijinho de 10 segundos.
9: No mínimo, né?
8: É, uma linguinha pra fora.
9: Mas o que é isso?
8: Ah, tem que ter
9: aí
8: uma linguinha.
9: Já não é mais selinho.
8: Beijo tem que ter língua.
9: Aí.
8: Mas um selinho rápido, só um...
9: Aquela coisa sapo.
8: Meio sapo.
9: Meio sapo.
8: Meio
9: assim,
8: sapo, meio réptil.
9: Sim, réptil.
8: Meio anfíbio. Ou réptil.
9: Réptil.
8: Réptil é melhor.
9: Reptimica maleoa.
8: Reptiliano.
9: Ai, já ficou meio louco o troço.
8: Já ficou louco.
9: Mas mete a língua, então. Não foi legal.
8: Não, foi desagradável.
9: Foi desagradável, mas um beijinho molhado assim, é bom, né?
8: Ah, mas beijo é beijo, né, cara? Beija, tá calor, tá calor. Eu não quero só beijar, mas também fazer amor. Agora, 7 para 6. Olha aqui, nós temos participações do nosso ouvinte desprogramado.
9: Tem.
8: Estão chegando as participações por aqui.
9: Aqui também.
8: Tá bem? Ah, tá chegando aí também.
9: Sempre chega. Daí chega uma hora que a gente tem que falar, né? Não fazer o quê?
8: É verdade, então... mas antes disso, deixa eu te dizer mais uma vez no programa de hoje que Siri Empreendimentos apresenta Atlântida Celebration. 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
8: 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Convidem ele mais vezes.
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8: 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É coisa fina. Agora sim, 5 para 6. Quer mandar o teu abraço?
9: Não, rapidamente então. O Wagner disse aqui, será que só eu e o próprio Michael Jackson ainda não vimos o filme?
8: Eu não vi ainda.
9: É.
8: Já assistiu?
9: Não, não assisti também. É, o Felipe, como é que vocês podem ter a capacidade de não falar do rei da música brasileira, Roberto Carlos?
8: Ah, mas a gente falou do rei semana passada.
9: Boa. E o Juliano disse, olha, a calvície pode vir do lado da mãe também. E aí ele manda uma matéria.
8: Mas a mãe não era careca.
9: Não,
8: a mãe não era careca. A mãe não era. É. Tá bom. Ai, falta pouco pra terminar o programa. Segunda-feira se arrastando.
9: Sim, tem sido assim, né, Bora?
8: E tu ainda tem que ficar aí.
9: Ah, isso me cansa, cara.
8: Ai, muito bom, cara. Boa tarde, rapaz. E Pi, Porã e Yuri. Obrigado pelo programa, as besteiras e brigas do belo casal. Nos alegram nas tardes, no trânsito dessa nossa santa e bela Catarina. Queria poder conhecer vocês pessoalmente para ouvir as suas histórias, dar umas risadas. E mesmo não sendo aniversário de ninguém, acender uma vela para iluminar os caminhos
7: de
8: todos.
7: Isso é de sexta-feira, Porã.
8: Isso é de sexta. Eu não li isso na sexta.
7: Você leu isso na sexta?
8: Eu li. Eu não lembrava. Mas estava tão legal a mensagem.
9: Velho esquecido.
8: Esquecido sim, velho não. Então vamos para a mensagem de hoje.
9: É,
8: mas
9: melhor.
8: Muito obrigado, Ian. Ah, agora eu lembrei, porque tu falou que era o nome
9: exatamente
8: do teu filho.
9: Exatamente.
8: Ai, ai, vamos lá.
9: Tá bem.
8: Boa tarde, desprogramados. Em falar em John Bull, o que era o Porã com a sua camisa floral? Simpatia, sorrisão, com todo respeito, um gato. Que charme.
9: Ah, mas quem é que mandou essa mensagem?
8: Estava uma festa maravilhosa. Beijos da Giana.
9: A Giana, tu a lembra Giana. Da Giana? Tu conversou com a Giana? É, ah, tu gostou.
8: Te acalma, Pi, te acalma.
9: Não, mas a pergunta é pra ti, não é pra mim. Tu gostou pelo teu olhinho.
8: Eu gosto de elogio, eu gosto de elogio.
9: Eu sei que tu gosta.
8: Tu obrigado, Giana. Eu posso agradecer a Giana, ciumento.
9: Tô bravo.
8: Tu fica com ciúme de mim.
9: Não, dela.
8: Aqui, Mamu248 diz o seguinte.
9: Opa!
8: Essa encenação de se ajoelhar é uma palhaçada. Tudo por like, diz o nosso ouvinte aqui. Aí, ó, tá meio, tá certo, a gente concorda. Temos dois áudios aqui, vamos botar no ar rapidinho, porque o pretinho básico tá chegando aqui na Atlântida.
10: Fala, Porã e Pi, e galera desprogramada. Cara, essa discussão de vocês aí, de quem é maior, é muito fácil de responder e muito simples de se resumir. Pega aí a última semana, a playlist da Atlântida e vê quem tocou mais, foi Michael Jackson ou Elvis. O que tocou mais é o maior. Valeu, abraço.
9: Foi bem.
8: Michael Jackson tocou
9: foi
8: mais,
9: foi bem
8: com
9: na
8: certeza.
9: Argumentação, foi bem na argumentação.
8: E agora tem mais um áudio do Michael.
11: Fala, desprogramados, Mr. P, Porã. Ô, Porã, tô contigo. Eu tava vendo o pretinho básico da uma hora. Eu tô contigo, cara. Esse jogo aí, tá louco? No Panamá, tem a obrigação de bater e jogar bem. É igual estar cachorro morto. Entendeu? Quero ver quando pegar França, Holanda, Espanha. Entendeu? Isso aí é só pra iludir, cara. Tem toda a razão, concordo plenamente contigo.
8: É mais ou menos por aí, porque jogar contra o Panamá é jogar contra o Panamá e vai continuar sempre sendo jogar contra o Panamá. Me desculpe.
9: Olha, foi muito bem por aí.
8: Né?
9: É, alguns momentos eu tinha dúvida se o Panamá não era o Uruguai.
8: Eu preferia que fosse, por exemplo, o Peru.
9: Holanda.
8: Porque o Peru poderia vir firme para cima do Brasil. Poderia, né?
9: Sim.
8: Vir duro pra cima do Brasil.
9: Opa! Tu,
8: né?
9: tu acha ruim, tu acha difícil.
8: O quê?
9: Lutar contra o Peru duro.
8: Difícil é fazer esse programa todo dia contigo.
9: Ah, começou. Aproveitou o fim do programa pra botar finalmente a raiva pra fora.
8: A raiva guardada de 3 anos de programa.
9: Teve uma ouvinte, uma loura, que me encontrou no sábado à noite, depois de um show. E diz pra mim, olha, eu queria ir lá te defender. Tava do meu lado e segue do meu lado. Beijo pra ela.
8: Tá bem, então. Acabou o programa de hoje. Já tá tocando os Rolling Stones aqui em homenagem ao Ron Wood, que tá de aniversário hoje, guitarrista. E o Charlie Watts, que faria seus 86 amanhã, se vivo estivesse. Mas ele está vivo nessas gravações históricas aqui dos Rolling Stones. O Mr. P na rede é às 7. Amanhã, 5 da tarde, a gente está direto de Blumenau. Vem aí o Pretinho Básico. Aquele abraço, uma boa semana para você. Tchau.

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9: Olá, muito bom fim de tarde, amigo e amiga ligados na programação da Atlântida, a rádio das nossas vidas. Estamos chegando para todo o sul do Brasil às 6 horas e 5 minutos. Começou o Pretinho Básico do dia 1º de junho de 2026. Muito bom fim de tarde para Neto Fagundes. Obrigado por estar com a gente aqui, meu compadre.
10: Meu querido. Tamo junto sempre.
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9: Que isso, hein, meu compadre? Tá maluco?
10: Tamo junto, meu querido.
9: Muito bom fim de tarde, Leandro Bortolatti.
11: Boa tarde.
9: Como é que tá?
11: Tamo aí já no fuso de New Jersey.
9: É, né? Fuso de New Jersey. Amarelinho já na largada, né, Lelê? Atrasadinho, o programa começou e tu tava de papagaiando lá fora e não tava aqui com a gente.
11: Exatamente.
9: Brincadeira.
11: É incrível,
9: hein? Alegria dele de ver. Impressionante, eu fico constrangido.
11: É a nossa alegria, nossa.
12: É a nossa alegria.
9: 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Muito bom fim de tarde para Vini Moura.
13: E aí, Xé? Tudo bem?
9: Tudo bem, Xé?
13: Tudo certo.
9: Tudo bem. Que marra é essa agora? E aí, Xé?
11: Tá de novo usando as coisas?
13: Não, é que meu querido vô.
9: Galera, assim, galera pediu pra tu parar, né? A audiência pediu pra tu dar um tempo.
13: É, pediu. Eu ouvi.
9: Que loucura isso. Muito bem. Léo Oliveira, muito boa tarde. Bom fim de tarde. É boa noite, na verdade. Tudo tranquilaço, irmão. Mas não pareço tranquilo?
11: Não,
9: tipo...
11: parece, cara.
13: Não, vou te dar o feedback.
11: Parece,
13: não tá tranquilo.
11: Tá muito
13: tranquilo. Tu não tá tranquilo.
11: Eu tô
13: tranquilo,
11: surdo,
13: cara.
11: Ou tá baixo meu microfone?
9: Tu tá surdo, cara. Lamento te
11: eu
9: dizer isso.
11: Eu acho que tá baixo um pouco.
9: Teu microfone, inclusive, tá no nível acima do sugerido aqui.
11: Do Vini ali.
12: Não, na régua lá.
13: O meu é o mais fudido aqui.
10: Ei, ei, ei, ei.
12: palavra
14: meu,
12: é essa,
14: o meu
12: cara.
14: Tá baixo também.
15: Então, tô, baixaram ah, todos,
14: tá
15: aí.
14: Todo mundo
15: quem,
14: baixo.
15: Quem tava ah, operando?
14: O Rafinha.
16: Não, eu não mexi em nada.
15: Pô,
16: eu,
15: aí,
16: cara, eu não começo. Preciso mexer ali na régua se eu faço um programa com mais um cara aqui na mesa.
12: Eu também acho. Hã?
15: Mas é isso, não, os caras gostam de colocar os dedinhos na régua.
16: Eu faço programa com a altura que tiver.
12: É, agora...
15: Não, tô primeiro a reclamar.
12: Olha só, estão todos os microfones de vocês no mesmo nível. Agora façam o seguinte, aumentem um pouquinho o volume do fone de vocês, que vocês vão ver que vai estar bem melhor.
14: Tu tá de toca, né, Léo?
15: Eu tirei aqui.
12: Cara, pra mim tá um pouquinho mais aumenta o volume do teu fone e fala no microfone de novo. Vamos ver se melhora agora.
14: Olha só.
12: Melhorou, né?
14: Um pouco.
12: É, que bom.
15: Olha, mas o negócio...
12: Vero, a maquininha, bom fim de tarde, Ivan.
15: Uma ótima tarde.
12: Não, a tarde já passou, né, Ivan? Agora é noite já, boa noite.
15: Fiz o que tu me pediu.
12: Muito obrigado, Ivan. Foi lá no Stock Center e garantiu o etílico do churrasco da firma daqui a pouquinho. Parabéns, Ivan. Muito paguei. Obrigado. Muito... Não, tu não pagou.
15: Como não?
12: Não pagou.
15: Tu buscou.
12: Tu foi buscar presente lá que a galera do Stock Center, o Heron e toda a sua equipe, nos deu, né? Nos presenteou com essa gentileza.
15: Vinhozinho.
12: Água é importante aí. Água, vinho, refri, que é o que a gente vai beber hoje. Água, no meu caso. Vero, a maquininha com a menor taxa e um banco completo. Seja Vero, bom fim de tarde, Rafinha Menegazzo.
16: Ótima noite, Alexandre, pra nós aí.
12: Não tinha, noite, não tinha, né? Te cumprimentado ainda,
16: não,
12: né?
16: Ainda não.
12: Ah,
16: ainda
12: tá
16: não,
12: bom,
16: não.
12: Que legal. Tá. Quero mandar um abraço pros amigos da Zagonel. Hoje vai.
17: Zagonel.
14: Liberou.
15: Então de novo.
12: Zagonel. Um abraço pra Zagonel, que canetou mais um semestre com a gente aqui no Pretinho Básico. Sinal que estamos dando resultado. A gente dá resultado para a sua marca. Cola na gente aqui. Manifeste o seu desejo, o seu interesse de estar junto com o Pretinho Básico comercialmente. Mande o seu e-mail para pretinhobásico@atlantida.com.br, que a gente vai manobrar aqui, indicando para os canais competentes fazer o contato com você. Tá bem?
15: Tu tá bonito, hein?
12: Obrigado.
18: Eu entrei numa ferragem ali no município de Eldorado do Sul.
12: Achei que tu fosse dizer que tem numa Ferrari.
14: Eu também.
18: Ferragem. Não, eu prefiro ferragem.
12: Sim, eu sou mais da ferragem também, né?
15: Já entrei mais ferragem que ferragem.
18: Ferragem e vários produtos ali pra vender. E tinha um balcãozão da Zagonel, tudo verde.
12: É,
14: que é a Ferrari dos chuveiros, né?
18: Obrigado.
12: Porra, agora tu veio.
18: Mandei uma...
12: Tu não é de vir, mas agora tu veio.
14: As caixas verdes.
12: Boa, muito
16: não é
12: bom.
16: De vir, é uma merda.
12: É uma merda, é ruim. Não, mas tem que dar um tapa e o beijo.
16: Não,
12: tapa
16: tu tem razão, tu começou entre muito bem, depois
12: tá na hora do tapa agora, tá na hora do tapa.
16: Agora tu tá voltando bem de novo.
15: Tá bem, meu bom, tá bem, tem que...
12: Obrigado. Nossa ouvinte, Letícia, e aí da Pena, muito bom fim de tarde, da
15: Sorriso
12: Pena.
15: Bonito esse teu, meu irmão.
12: Oi?
16: Sorriso encantador,
15: sorriso bonito esse teu, hein?
12: Pô, olha que loucura, fui no dentista hoje.
15: Fala português. Não,
16: ele ou ela?
12: Deixa eu te falar.
15: Ele ou ela?
12: Ele, meu dentista há 40 anos, doutor Emir Selaimen da Costa.
15: Vai postar foto.
12: Olha
15: com ela.
12: Olha só, dentes meus. Todos meus, não tem nada de fora aqui.
15: Não tem pérola aí, não tem
12: nada.
15: Porque é Júlio Lisboa, não. Pouquinho é Júlio Lisboa, não.
16: Não é Pletz.
12: Não é uma crítica, é só uma informação.
16: Nós estamos criticando o Gil.
12: Não, eu não estou criticando.
16: Botar Pletz na boca.
12: É o livre-arbítrio, cada pessoa tem o direito de fazer o que bem entender.
16: Tem que avisar que tá ridículo.
15: Botou um meriva na boca.
12: Valeu, o teu microfone tá baixo.
16: É. Ele vai ajustar, calma.
14: Claro, calma. Mas o teu não é o volume.
16: Calma.
15: Não, é.
12: E o mais louco de tudo. Eu sabia que eles iam fazer isso. Tava mais baixo.
14: Boa tarde, Alexandre.
12: Bom fim de tarde, meu expoente da produção.
14: Tudo
12: bem, cara? Me perdoa, a gente já tava falando fora do ar ali, eu acabo me confundindo. Tô ficando velho pra esse negócio.
14: Eu também fui na dentista hoje, velho.
12: Foi na dentista. A tua é a dentista, né? Aquela que tu publicou as fotos.
14: E eu tiro. Ela perguntou, inclusive, a gente tirou uma foto e ela perguntou: tu vai publicar no Dia dos Namorados?
12: Tá chegando perto.
14: Dia dos Namorados.
12: Mas tu só vai no dentista em junho?
15: Cara, essa é uma...
14: Não, Lelê, eu vou todos os meses.
15: Cara, essa é uma das demais campeãs que eu já vi na minha vida, né? O cara postava foto com a dentista no Dia dos Namorados.
14: Não foi,
15: né?
12: Não, com todo respeito ao dentista.
14: Foi um dia antes, um beijo pra
12: doutora. Alusivo, Dia dos Namorados. E de rostinho colado, que é pior,
14: a gente não tinha mais foto assim agora por causa de vocês. Eu vou postar a foto agora.
16: Obrigado pelo seu trabalho, não é? Aqui, ó. Tem! Coladinho no rosto.
14: Que boquinha.
15: Geladinho.
16: Ai, que barulho bom.
14: agora eu tiro longe. Agora eu tiro longe por causa de você.
12: Boa, aí é mais respeitoso. Aí gostei
16: mais. Da gente, pro marido dela.
14: Tu precisou da gente pra perceber.
15: Marido dela.
14: Não fui eu, né? Foi ela.
15: Coladinho.
14: E piorou isso aí. Piorou ainda de fazer longe agora.
19: E parece que não tem nenhum problema aí.
15: Não tem, mestre.
19: Não tem. Agora não.
12: Mas é que, enfim, cara, vambora. Não vamos parar nesse assunto. Vamos sair desse assunto.
15: Vamos evoluir.
12: Vamos ajudar o colega, afinal de contas, né?
16: É jogar o cara na água, por quê?
12: Não, não é na água. Se fosse na água, eu tava tranquilo.
15: Não, mas ele tá bem, ele tá bacana, tá bonito.
12: Tá bonito, tá numa fase bacana. Olha o sorrisão, olha o sorriso lindo.
16: Olha a alegria, olha a alegria.
12: Sorriso maroto. Ou seja, o trabalho da dentista tá funcionando.
14: Beijo pra doutora Letícia de Montenegro.
12: Doutora Letícia de Montenegro.
15: Mas tu vai a Montenegro?
12: Tu tem que ir a Montenegro.
16: Meu Deus do céu.
14: É porque a Click Aligner que faz os alinhadores
12: em Montenegro.
14: Fica lá.
12: Ah, entendi.
14: Ah,
12: Mas observem a Neto Fagundes. Observem Neto Fagundes, cara, ele em silêncio, ali pleno, dono do seu silêncio.
14: Admirando a relação dos colegas com os dentistas.
12: É verdade. Bom, o meu dentista, eu vou no mesmo dentista há 40 anos, né? Isso diz muito sobre o dentista.
18: Tá, mas tu fez um check-up hoje ali e tal, não vai tomar vinho tinto hoje então, né?
12: Pois esse é o problema, Lelê. Falei pro Lelê, pô, mas pega um vinho mais leve, cara. Malbec, aí tu me mata.
15: Mas eu peguei o cabernet.
12: Mais leve ainda, o Carmenère.
18: Vermelho, Alexandre.
12: Carmenère. A Carmenère vai. O Carmenère vai.
16: Tá, mas por que tu não pegou o vinho então que tu pode tomar?
12: Isso,
16: só uma curiosidade.
12: Rapaz. O branco.
16: É justo!
14: É justo!
16: É justíssimo!
15: É, cada um
16: leva uma coisa.
15: É uma coisinha, né?
12: Ai, que loucura! Vamos dar-lhe aqui na nossa ouvinte aniversariante, a Letícia Mor.
15: Que isso? Vamos dar aqui na Letícia, que isso?
12: Não, eu não falei o que tu ouviu. Eu não falei o que tu ouviu.
16: Vamos dar aqui na Letícia.
12: Não, eu não falei o que tu ouviu. Tu ouviu o que tu quis ouvir. Eu falei, vamos dar ali nos destaques do Pretinho, começando com a aniversariante Letícia Mone, de Osório, 46 anos, desempregada. Mas como assim desempregada? Ela botou que tá desempregada?
14: Alô, ela não Gomes. Botou. Não, quando não bota, eu tava inclusive...
18: Tá errado isso aí, a gente já falou.
12: Tá errado.
14: Não tá errado. Não mandou a profissão, a gente disse que
12: ela esqueceu, ela desconsiderou.
14: Não mandou a idade, a gente disse que é velho.
15: Tem só um protocolo.
14: Ele tem a posição não, que ele tem pode falar. E não mandou a cidade, a gente disse que é Alvorada.
15: Qual
14: não,
15: é o protocolo?
12: Que isso.
15: Qual é o protocolo?
12: Abraço pra... Calma, só um pouquinho.
15: Não, aqui tem o um protocolo.
12: Ok, já entendi. Sabe, né? Só um pouquinho. Primeiro, abraço pra cidade de Alvorada.
14: Nome completo.
12: Temos uma audiência Alvorada maciça em Alvorada.
18: Temos um integrante da mesa.
14: Nome completo. Idade. Profissão.
15: Foi expulso.
14: Idade.
12: Verdade. Olha só, tu não pode dizer que ela é desempregada, porque tu pode causar um constrangimento na empresa que ela porventura possa trabalhar.
14: Ela não mandou a empresa, como
12: mas é que ela desconsiderou, nisso. Esqueceu, passou batido, a vida é corrida, bota não tenho assim, que ó, lembrar que o trouxa do produtor quer que eu bote a minha profissão. Isso.
18: Bota assim, ó, emprego não fornecido, pronto.
16: Vini, ela só queria um parabéns
12: querido
16: no ar.
12: Exato.
16: Mas
12: desempregada. Olha lá, Rafinha, finalmente uma sensatez tua nesse programa.
15: Eu mudei, hoje tudo veio, agora olha,
12: tu não é de vir, mas agora tu veio.
14: Assim, o Alexandre várias vezes falou que o Rafa, como produtor do programa, ele tem o selo...
15: Livre-arbítrio.
14: O livre-arbítrio.
12: Desde que não pise no bom senso.
16: Já tiraram o selo dele, tá viajando.
12: Já caiu esse selo.
14: Tiraram o selo?
12: Arrancaram o selo. Desde que tu não pise no bom senso, olha dizer que ela é desempregada.
16: Olha dizer.
12: Nós não sabemos da batalha, da labuta dessa mulher todos os dias, cara.
14: Eu imagino. Eu vou dizer uma coisa, ela foi muito respeitosa, porque ela sabe que envolve marcas o programa.
16: Bah,
14: e aí ela não mandou...
12: Mandou o quê?
14: Pra não chocar alguma marca que já tá aqui.
12: Mas o quê?
14: Ela pode trabalhar em outro lugar.
16: Vamos supor que ela trabalha na Peps! E ela não quis dizer.
14: Pode ser, né?
18: Eu gosto que o Rafinha...
12: Ele flerta com o perigo.
18: Que a galera tenta dar um jeito de falar e vai falar.
14: Agora ele sabia o que ele ia falar. Não foi, não saiu.
12: Um ano desse, ele adora flertar com o perigo.
14: Atirei a bola pro Rafinha, ele chutou.
15: É comigo, né?
14: Beijo pra Letícia. Aliás, de Osório.
12: Lembrando que o refrigerante aqui que tá com a gente no Pretinho é o Fizz.
16: Exatamente. Por isso que eu corroborando com
12: o eles mesmos disso. Brincam com essa história aí. Ah, nós não somos o primeiro, não somos nem o segundo, mas vale a pena experimentar.
16: Lá em casa
12: tal.
16: É só Fizz.
12: É mentira tua. Isso é mentira. Não é, é mentira.
14: Ah, foi porque
12: não,
14: pior que é. Pior que é essa piada.
12: Não é?
14: Eu abri a geladeira da casa dele lá.
12: Então tu abriu outra geladeira, porque aqui eu abro não é.
16: O Fizz só toma o outro
14: zero. Não, mas eu tô falando do frigobarzinho do quarto.
16: Não, refri é fruto zero, a gente toma. Ah, tô falando...
12: Informação. Pior. Informação. Trocar, o Vini conhece o quarto do Rafinha. Porque sim, tem um frigobar no quarto.
14: Ah, ele não tinha levado o frigobar lá pro cantinho do Guerreiro?
16: Também.
12: É outro, aquele é outro. Ah, é, já tem dois. O do quarto é mais retrozinho, assim,
16: e eu
12: mais
16: tenho problema com alcoolismo, então tem que ter no quarto lá.
12: Ah, não, frigobar do quarto é outro nível.
16: É
12: cara.
16: Outro nível, é
12: outro nível. Nível, outro nível. A casa é muito grande pra ir até a cozinha, né?
16: É grande.
14: E puxa uma luz. Quem é o cara que contou uma vez que tinha ido no motel? A melhor desculpa que tu tem, tu chegar direto no motel e olhar pra guria e dizer assim: tá dando choque.
12: Não me toca nesse frigobar.
14: Tá dando choque esse frigobar aí.
12: Ó. Nossa teoria, ouvinte, né? Letícia Mone, obrigado por ter compartilhado a data do teu aniversário com a gente aqui. Saúde e prosperidade.
15: Comercial. Consegui emprego, né? Batalha ela
16: conseguiu. Ela tem, nego. Ela é comercial na Joia TV.
14: Ela não mandou o emprego, Alexandre.
16: É verdade, nego. Ela vai mandar
12: aí,
16: amanhã.
12: Aí, agora tu veio. Tu é de vir e veio de novo.
14: Entregou.
12: Tu é de vir e veio de novo.
14: Falou que eles queriam.
15: É, tinha que segurar no osso do pé.
12: É que daí seria...
14: Mas eu respondi no WhatsApp dela, não respondeu? Não,
15: como assim o WhatsApp?
12: Ela
16: mandou... Ah, não.
12: Informação.
16: Eu mandei o WhatsApp.
12: Ela mandou por WhatsApp.
14: 994478272 do WhatsApp do Pretinho.
16: Bem que o Léo falou. Bem que uma vez o Léo ficou com esse WhatsApp.
12: De novo.
16: Bah,
12: que ai, paizinho.
15: Não, nosso amor tá voando ali na ponta esquerda, o carboneiro.
12: Ó, vamos dar aqui nos destaques. Santa Catarina, Bernabéu. Aqui em Santa Catarina, onde temos, não é uma, não é duas, não é três Atlântidas.
16: São quantas?
15: 12.
16: Não, são Blumenau, Joinville, 5. Criciúma, Floripa.
14: 7.
12: 5.
14: 7.
12: Chapecó.
16: São 5.
14: Não são 7.
16: 5.
12: Cara, Blumenau, Joinville, Floripa, Criciúma e Chapecó.
14: 5, obrigado. Aí, Jaraguá não tem.
12: Não, claro a antena não. Ela pega lá, mas não tem não, antena.
14: Agora pegar... tudo faz sentido.
15: Pegar é uma palavra muito forte.
16: Pega pouco, pega pouco.
12: Santa Catarina soma 10 mil multas por porte e uso de drogas em público.
14: Lembra que a gente falou que era um novo decreto no fim do ano passado e
12: mas
14: que
12: não
14: a gente
12: avisaram, pessoal.
14: Ia testar? Pois então, tá quase...
16: Não fala muito alto.
14: Lelê quase engoliu o microfone. Quase um ano em vigor já essa nova lei. E só no ano, só até agora foram 7 meses de lei em vigor. Nesses 7 meses, 10 mil casos, ou seja, média de 44 por dia. 44 pessoas estão sendo autuadas e multadas.
15: Apetece, não?
12: Tem o ranking das drogas?
14: Na sua maioria, maconha.
12: É, mano.
14: Maconha!
12: Floripa, né? Grande maioria. Imagina.
14: Na sua grande maioria, a multa é equivalente à inicial, né? Porque...
16: Não lembro do Vini lá no Campeche?
14: Ela é multiplicadora. Ela é multiplicadora. Ela é um salário mínimo a cada vez que tu for pego, que é R$1.621.
15: Caríssimo. Tem que ser coisa boa por causa de embretagem.
14: E todo o valor vai para a Secretaria de Segurança Pública também.
12: Isso é certo.
14: Para ser reinvestido.
12: Então, se o cara quiser apoiar.
14: Iniciativas contra drogas.
12: E teve algum.
15: Eu não sou drogado.
14: Se o cara
15: eu
14: quer apoiar a segurança pública.
12: Na notícia.
14: Tu fica sendo pego multado.
12: Aí tem informação se algum campeão aí foi pego mais de uma vez?
14: Sim. 577, Lelê.
16: Ele esqueceu, né, Lelê? Que tava.
14: 577 são multas repetidas.
12: Eu já fui pego.
15: Pegaram uma de um bolso, o cara falou, mas não dá nada.
12: Lá no banco de dados eles devem ter o ranking, né? Claro. Deve ter o campeão, o vice, o terceiro.
15: O verão apetece, né?
12: Claro. Apetece o quê?
14: Como assim, meu?
15: As pessoas ficar nas ruas usando coisa, porque é muito frio. Aí
12: o verão?
15: Usam, claro, na praia, na duna.
14: Pô, lá
15: coisa
14: é verão
15: boa.
14: O ano inteiro.
16: Aí esse verão é o problema. É muito frio, cara.
15: Não, fora do verão é muito frio.
16: Ah, tá. O que tu falou.
12: Cara, te decidiu no verão.
16: É,
12: mano.
16: Ou fora do verão.
14: Tu tá bêbado.
16: Verão,
12: tu tá falando que é frio. Tu tá bêbado. Ele não tem nada pra falar, tá ele gosta verão. De enredar e ele bota sempre uma redezinha ali no caminho, a gente faz o quê? Tropeça na redezinha dele.
15: Ah, mas quero então, te incomodar, tá cansado hoje, né?
12: Não tô. Tô de boa, total.
13: Eu nunca vi tu sentar.
12: É, eu também, é hoje eu cansei de vocês. Professor. Hoje eu resolvi cansar. É, hoje eu resolvi cansar de vocês. E avisar, ó, cansei, velho, de vocês.
13: É, fica estranho. Fica muito engraçado. Tu tá imitando o Rafinha.
12: Mais engraçado ainda é que o nosso querido brother operador das lives, Léo Farias, ele não viu que eu sentei. E ele tá me deixando com um teto de meio metro ali.
13: Mas tu viu? Tu tá igual o Rafinha quando apresenta o DP.
12: Exatamente. Eu acho que ele tá setado pra essa configuração.
16: Ele tava no quase nada ainda.
12: Nunca sentei. Aí hoje eu tinha uma cadeira. Quer saber? Vou sentar.
18: Agora que ele vai te enquadrar, só sentei. Vou levantar.
13: A minha primeira vez foi assim, daí pensei, vou sentar, é hoje.
12: E?
13: Sentei.
12: A primeira vez.
18: E nunca mais parou.
12: Não parou. Próximo destaque do Pretinho aí, meu irmão.
13: Santa Catarina.
16: Isso já foi.
12: Pesquisa, né? Revela, não é em Santa Catarina, que jovens estão preferindo sexo virtual ao real.
14: O site dating.com, que é um site de aplicativos de relacionamento do mundo todo, ele foi feito com 2 mil adultos e descobriu que 14% dos jovens já ter preferido o sexo virtual ao sexo presencial, não só por não poder, mas por não querer. Ah, vamos fazer só um aqui, já mata a vontade. Ah,
16: desculpa eu te perguntar de novo, tu tens a idade?
14: Não tenho a idade, Rafinha.
16: Tu não sabe muito nada, obrigado. Da
14: vida, isso aí. Tá?
12: Se quatro, tu quiser, tu bota... Desculpa.
14: Quatro em cada 10 disse que já trocou mensagens íntimas.
15: Pedro queria falar.
14: Com pessoas com as quais não transou. 20% já trocou mensagens íntimas durante o expediente de trabalho.
15: Quem nunca, né?
14: 16% com alguém online que nem sabia direito quem era.
13: Cara, que lance, hein?
14: 5% com um colega de trabalho durante o expediente.
15: Yeah!
14: O único que namora uma colega é tu, Lelê.
12: Não, ele namora, ele tá casado com a colega.
13: O Vini. O Fetter também.
16: Ah, não, sei que o Vini tem se separado, a Fabi separou.
12: Mas é que a minha relação, ela não começou aqui, né?
13: Tá, mas é daqui agora.
16: Vocês eram amantes?
18: Não começou aqui.
12: Por enquanto,
13: no planeta, tu namora uma colega. No planeta Atlântida, tu namora uma colega.
18: Atlântida aí.
13: Durante todo o programa ali, quando tu vai fazendo ali, tu tem aquela apresentadora, né?
12: Eu sou casado com ela.
15: Não, é dessa.
13: Não, tu não namora, só fica casado.
15: Não é essa, é a outra. É a morena, aquela.
13: Ah, é?
18: Peraí, tu vai dar presente de Dia dos Namorados agora, dia 12 e tal? Vai.
14: Sexta que vem.
16: Lelê, isso é só uma data comercial. O presente são todos os dias.
14: Ah, desculpa,
16: a tua dedicação. Não adianta tu dar um presente e ser um merda nos outros 364 dias do ano.
13: Grande abraço. Essa aí não viraliza, né, Rafinha?
15: Não tem verdade.
13: Deu um silêncio, ninguém veio junto.
18: Não, que mentiroso.
15: Os caras falando, vai sozinho, mas eu vou comprar um bagulho que eu vou me incomodar.
12: Não, peraí, Dia dos Namorados é dia 12 de junho.
16: Exatamente.
12: Não é agora, sexta-feira.
13: Na outra sexta.
12: Sim,
15: é feriado.
18: É que nós entramos em junho hoje, né? Por isso que eu falei agora, dia 12.
12: Aliás, tem um meme maravilhoso na internet, eu vi ontem. Maldito algoritmo, não sei por que passou pra mim aquilo.
13: O que será?
12: Que era a seguinte frase. Um cara com uma cara engraçada assim, dizendo... Só tô esperando o Dia dos Namorados pra ele postar a foto com a mulher e te ver o que que tu vai fazer.
13: Essa é boa, essa é boa.
12: Não, e assim, ele não fala nada, ele só joga essa.
14: Ah, mas tem um chá revelação no dia 12, né? Tem umas pessoas que tu não sabia que estavam namorando e que do nada, pá, foto.
13: Ah, mas a galera deixa pra liberar nesse
12: pessoas
13: dia.
12: Casadas?
14: Não.
13: Pessoas
14: não.
13: Solteiras.
12: Ah, entendi.
13: Tá. Ou que tu achava que era solteira.
12: E o não, contrário não, mas também. A questão aqui, tu entendeu que é outra, né?
13: Sim.
12: É tipo
13: sim.
12: Assim, é pra... Pra amante, no caso.
16: Amante,
12: pra namorada,
16: querido.
12: No caso. Exato.
14: Mas exatamente. As amantes chamam isso do chá revelação.
12: Ah, é?
14: Porque o cara finge que é louco.
16: Quanta informação num programa só, hein?
15: Tu tá voando, hein?
12: Tá voando baixo.
15: O Bernabei tá impossível.
18: Não, isso é o contrário também, né? Tem uma galera que a gente acha que tá e quando vem no dia 12 não tem uma publicaçãozinha.
15: É verdade.
16: Ah, é. E a mina esperando aquele carinho, né? E o cara...
13: Não.
16: Hoje não tem foto.
13: Hoje é pra mim.
15: Hoje sim. Hoje não.
13: Não, e a reclamação vem 10 pra meia-noite.
15: Ah, então tá.
12: Esqueceu? Né? Ou o Mino, né?
16: É, ou o Mino.
12: O Mino
16: vai.
12: Ali esperando aquele carinho da Mina. A Mina não posta nada no dia
13: do namorado secreto.
18: É. Lembrando que tem uma galera que hoje em dia posta até no dia dos namorados.
12: É que não
18: Unidos.
12: Tem obrigação de Valentine's postar, Day. Né, cara? Não tem que postar a tua vida, né, cara? Por que tem que postar a tua vida?
16: Isso ah,
13: fala isso pra tua mulher.
16: Né?
13: A mulher do cara vê tudo.
16: Quanto menos tu expõe tua vida pessoal, né?
18: Oxe, tá estranho tu aí, cara.
20: Tô, desculpa, tá
15: bom. Aí, aí, ó. Estralha, estralha, agora vai cortar a cabela.
16: Deixa assim. Vou brilhar os olhos.
20: Não combina comigo sentar,
16: mesmo. Cara, é que tu fica metade do teu rosto atrás.
15: Ai, ele não consegue
20: ver. Não dá pra olhar o rosto do cara, velho.
21: Não combina comigo sentar. Tu
20: gostaria de conversar comigo assim, ó?
15: Gostaria, eu até prefiro, na verdade.
21: Que isso, que isso. Próximo destaque.
16: E apareceu uma odalisca.
21: Próximo destaque.
16: Próximo destaque.
21: Homem quebra objetos de motel de novo após tentar sair sem pagar.
22: O mesmo aquele do
21: portão? De novo, demos sexta-feira isso.
22: Não, porque aconteceu ontem, não tem como ter sido.
16: O de sexta foi o Magão que quebrou então a farmácia onde a mulher dele trabalhava.
22: Isso aí.
16: Focadíssimo no
22: domingo agora, em Criciúma, lá, a cidade do Rafinha, a polícia militar foi chamada depois que o dono de um motel começou a ouvir a quebradeira no quarto. Esta quebradeira foi depois que quatro indivíduos entraram. Não sabemos o sexo de dois dos indivíduos, tá? Sabemos que dois homens entraram acompanhados. Não sabemos se eram duas mulheres, se era um homem ou uma mulher, ou se eram quatro homens, tá? Dois homens entraram com mais duas pessoas. Um homem saiu acompanhado das outras duas pessoas. E deixou um homem sozinho no quarto. Quando o homem foi sair sozinho, ele foi informado que a conta não havia sido paga.
16: Bam.
22: E ele deveria arcar com as despesas.
16: Bam.
22: Ele retornou ao quarto, ligou para o primeiro homem que saiu com as outras pessoas.
21: Era suíte de teto retrátil.
22: E o segundo homem não teria atendido.
15: A Arena da Baixada, eles estão usando.
22: Num ataque de fúria, ele achou que era uma boa ideia...
21: Quebrar tudo.
22: Começar a quebrar televisão, geladeira, garrafas,
21: pra se proteger,
22: taças, né? No local.
21: Tive um acesso de loucura porque eu não acreditei que o cara fez isso comigo e vocês vão ter que estar comigo nessa.
22: A polícia foi chamada e o homem assumiu o termo de compromisso para comparecer em juízo quando for intimado.
20: O cara não deve ter transado até o fim, né, cara?
22: Porque ele disse que não tinha dinheiro.
21: Eu acho que na vez dele, os
15: negócios... Será que não roubaram ele?
20: Não é possível o cara ter toda essa disposição depois do...
22: Ou ele nem...
20: Sai quebrando tudo.
15: Tomou duas de rabar.
21: Onde foi isso? Onde foi isso?
22: Criciúma.
15: Aqui?
21: Criciúma.
22: Falaram para ele que ia ser uma coisa quando ele... Lá foi outra.
21: Vai
22: ser troca, troca.
16: Rolou o Kinder Ovo.
22: Rolou o Kinder. Foi só troca.
16: Vieram com surpresinha por dentro.
15: Ah, olhou, sorriu, foi no momento. Né?
21: Empresário Neto Fagundes afirma que Ferrari de 4 milhões de reais foi trocada por um relógio falso e cheques sem fundo.
22: Cara, tem negócios que são bastante encrencados.
21: Que dureza.
22: Cara, tem um conhecido empresário do mercado de luxo, também de Santa Catarina.
15: Verdade.
22: Que achou que era um bom negócio fazer um troca-troca de objetos de luxo.
15: Famoso brick, né?
16: Envolvendo cheque.
22: Ele tinha uma...
16: Não, hoje em dia é novo isso.
22: Ele tinha uma Ferrari... SF90 Stradale Assetto Fiorano.
21: Stradale.
20: Inacreditável.
15: Não sabe nada disso.
22: Avaliado em 4 milhões de reais.
21: É mais top.
22: E ele achou que era aceitar a proposta de um relógio Richard Mille, não sei como fala, né?
21: Mille.
22: Richard Mille.
16: Não, o Vini não sabe.
15: Vini não sabe.
22: Eu falei certo.
20: Ou é Mille ou é Mille.
22: Mille?
15: Se o Fetter não conhece...
22: O Vini é nego velho, nego
20: velho. É que nem um eu conheço, mas eu não sei pronunciar.
16: Quanto vale um relógio desse?
21: 4 milhões de reais, como ele acabou de falar.
16: Não, é a Ferrari. Desculpa, corrigi.
21: Ah, perdão.
16: Corrigi-lo.
22: A Ferrari vale 4. O relógio valeria 2,5 milhões.
15: O quê?
22: Com mais... 3 cheques de 600 mil.
20: Que ele cheque, cara? Quem é que aceita cheque pra trocar por um
15: 90
20: carro?
15: 90 dias.
22: Quando o empresário entregou o veículo para um intermediário, recebeu o relógio, e quando ele foi conferir o relógio com um joalheiro, um especialista...
21: Não era.
22: Ele descobriu que o relógio não era verdadeiro.
15: Todo dia, né?
22: Hora, ele foi ao banco pra tentar depositar um
21: cheque. Que hora
16: era? Se o relógio era falso, o cheque
22: ele descobriu... que os três cheques foram devolvidos por falta de fundo.
20: Oh, quem poderia imaginar?
16: Mas quem é o cara que entrega então, agora um carro ele entrou e pega com um relógio sem conferir o cheque?
20: Cara. É o cara do rolinho, né?
15: O cara pegou 1.800.000 em cheque e tá de boa.
20: Ele não deve ter zero apego.
16: E a Ferrari se foi.
22: Se foi.
16: E nunca mais voltou.
20: Foi com o Dutti?
22: O intermediário, entre aspas, que ninguém sabe quem
16: foi
22: também.
16: Foi com o Dutti, fudeu.
20: Não, pois e ainda teve um intermediário no negócio, cara.
15: Ah, sempre tem os guris no meio ali. Ah,
0: deve ser um coroão, cara.
22: Não, a polícia, nesse momento...
16: O que tu quis dizer com isso, Vinícius? É? Desculpa te perguntar.
22: Que coroa é burro agora.
0: Não, não é
16: não,
0: isso.
16: Não, foi isso não, que mas tu quis dizer.
20: É burro. Não, é um inteligente. Agora, porra, inteligentíssimo. Não, não,
16: burro, ele é. Mas podia ser um
20: guri.
16: Um
20: relógio, é, relógio.
22: Eu já acho que é um guri.
0: O guri nem sabe o que é cheque, cara. O guri nem sabe o que é cheque hoje em dia, cara.
16: Tá daí?
0: Se é um gurizão, ele já ia ter feito num Pix. Tem...
15: Isso é preconceito com idoso.
16: Não, é exatamente, geriátrico.
0: Tem gente que nem sabe o que é cheque hoje em dia.
20: Não, e outra, né, Magrão, olha só. Vou pegar teus cheques e vou depositar teus cheques. Assim que teus cheques compensarem, eu vou pegar o relógio, vou levar o relógio pra avaliar, pra investigar se é real ou se é fake. Assim que me disser que é real,
0: vem buscar o teu carro.
20: Tu vem pegar a Ferrari e acabou.
15: Mas vou te dar a barbada.
0: Mas tá maluquinho pra se livrar
15: da Ferrari. Ou esse empresário, ele também é roleiro. É, e ele pensou claro que tava levando
16: tu
15: a melhor.
16: Tu acha que o cara que dá uma pegada e pega o relógio, ele não é do
20: Rolinho? O relógio é do Rolinho.
16: Não, ele é certíssimo.
20: É tipo eu, semana passada, fiz isso com quatro rodas e quatro pneus. Tô aí, quatro rodas, quatro pneus, me dá uma direção.
0: Que mundo é esse que o cara troca um carro por um relógio, cara?
22: Ah, se tu tem dois carros...
20: Sim, mas olha o mundo. Que mundo é esse?
15: Não é o nosso, não é o nosso.
16: É o Brasil.
20: Não é o nosso.
22: Não é o nosso, é bem longe do nosso.
20: Isso aí, era isso por
22: mas
20: hoje, então.
22: Mas o carro
20: então,
22: agora, a placa e o modelo já estão no Detran. E agora, se rodar com a Ferrari...
16: Não,
22: vai
16: tem ser coisa que ferra o carro, Detran e as crianças lá, quando tu não paga...
15: Pensão.
16: Isso as aí o cara se ferra.
15: As crianças não pagam.
16: Não é, Feta?
20: Cara, eu...
16: Tu sabe dessa informação?
15: Já pagou?
16: Não.
20: Eu, inclusive, acho muito bom que haja punição exemplar para quem não paga pensão para criança e para quem comete delito de trânsito.
15: Uma sala de pau nos dois.
16: Isso aí.
15: É delicado, né, nego?
16: Observe, né?
20: Observe Neto Fagundes e sua elegância. O Neto Fagundes não abriu a boca, ele cumprimentou a mesa, cumprimentou a audiência e desde então está quieto.
0: Não, ele deu umas botadinhas ali na hora do tumulto.
20: Ah, mas só as botadinhas.
16: Mas educação, é o que a gente tem feito.
22: Observe.
20: Não, vocês não têm feito. Vai, Neto Fagundes, deixa ele falar.
22: Seguinte, o homem...
15: O homem...
22: Desconfiava que a mulher dele estava traindo. Certo dia ele resolveu chegar mais cedo.
20: É uma piada, Neto.
22: É uma piada, é uma piada. Uma piada que eu já contei há alguns anos e o cara resgatou.
20: Ah, acontece muito.
22: Um homem desconfiava que a sua mulher estava traindo, certo dia resolveu chegar mais cedo do trabalho e encontrou a mulher nua. Nua, totalmente pelada em casa.
16: Peladinha!
22: Resolveu começar a procurar o amante, que ele disse, deve ter, esse deve estar aqui. Quando ele percebeu o que, que havia, dedinhos na janela, segurando, aí ele, tu tá aí, meu querido, então agora tu vai ver. Socou os dedos do cara... E o cara caiu, veio caído de lá pelo terceiro andar, foi caindo, se arrastando na parede. Ao perceber que o cara continuava vivo lá embaixo, pegou a geladeira, arremessou na cabeça do louco. Era muita felicidade por ter se vingado, acabou tendo um infarto e morreu. De tão feliz que ele estava. Ao chegar no céu, São Pedro disse que para entrar lá, ele deveria ter um dia muito ruim. E o cara, São Pedro. Desconfiado que ele estava sendo traído e quando chegou no apartamento, viu os dedos na janela, socou até o homem cair e tal, jogou a geladeira em cima dele para que ele morresse. Aí ficou ali contando. Após ouvir o relato, São Pedro permitiu. Ah, não, realmente a tua situação é seríssima. Pode entrar aí, meu. Logo depois chega um outro cara. Ao relatar sua história, contou que estava no sexto andar treinando, como fazia todas as manhãs, quando escorregou e caiu. Mas por ter um porte atlético, ele conseguiu se pendurar no terceiro andar. Onde chegou um louco e começou a socar os dedos dele. Depois que ele caiu, o mesmo homem, sabe o que ele fez? Jogou uma geladeira em cima da cabeça dele. Aí São Pedro olhou e disse, não, bah, tu é seríssimo, você pode entrar. Daqui a pouco chega o terceiro cara e o São Pedro perguntou, aí, Tuxa, qual é a tua história aí? Me conta aí. Sora, São Pedro, eu vou te confessar uma coisa, querido. Talvez tu nem acredite. Eu tava pegando uma mulher casada e morri dentro de uma geladeira, tava escondido.
20: Cara, eu não fui deixar de lembrar que fim de semana, meu compadre, desculpa, conclui.
22: Não,
20: aí.
22: Juliano de Barra Velha, Santa Catarina, Rafinha e Gordoléo, sou público de vocês.
20: Passou por abraço, mim um vídeo, sei lá, no Japão, na China, não sei, não vou lembrar onde, na Coreia.
16: Cuidado!
20: Um cara que... Com o quê?
16: Cuidado com o que tu vai falar da gente, né, Alexandre?
20: Não vou falar nada, cara, eu só não lembro onde era. Mas era num destes lugares que um cara, ele fugiu pela sacada do marido da mulher que estava chegando em casa.
0: Ah, eu vi.
20: Ficou pendurado e... caiu lá pra baixo.
0: Não, é o que tá, meio de lado, assim, na parede.
20: Isso, né? Isso aí, de toalha, de toalha.
22: Eu achei que era IA.
0: Eu também.
20: Ah, mas é muito ruim a imagem pra ser IA.
22: Mas isso é antigo, né?
16: IA!
20: Não, não, mas que sem, foi nesse fim de semana,
1: sem inclusive. Sem IA nenhuma, eu tenho um amigo lá em Santa Maria que ele fez isso e ficou de bunda pra Avenida Acampamento de Santa Maria ali. Os ônibus buzinando pra ele. Ele esperando pra ver se aconteceu alguma coisa. Sim. Aí ela disse, vem, foi pro banho. Aí eu... Vazou de cueca no prédio.
20: Ô, cara, fica a dica, né, cara?
1: Abraço, sabe.
20: Primeiro, não vamos trair. Segundo, não sai pra trair, sacada, não, né? Vai na casa do conge.
15: Pode ser um perigo muito grande, né? Tá bem o Gomes na light. Pode ser,
20: né? O que acontece, cara?
1: É que ele sentou também.
20: Ele sentou também.
2: Não, eu sei, cara, mas pô.
3: Tem um delay, né?
20: Ah, tem um delay.
15: Claro. Não. Claro. Eles vêm na Sky.
20: Vamos contar o tempo do delay.
3: Claro. Não,
20: 30. 31.
3: Vamos pros e-mails.
20: 32.
3: Né?
20: Vai indo, Lelê. 34. Se a gente falou aqui sobre pensão alimentícia, olha aqui que interessante. Salve, gancho, pretinhos. Né? Tudo certo? Como eu li o material antes, eu peguei esse terceiro pra pegar no...
3: Parabéns,
1: pra pegar no gancho aí, ó.
3: Parabéns.
20: Ouvindo o relato do rapaz cansado de cuidar do filho por meio período, senti que precisava compartilhar a minha história. Aos 25 anos, cometi o erro de abandonar minha esposa grávida.
15: Ah, não.
20: Por anos, ela sustentou nossa filha sozinha, pagando aluguel com salário de balconista e sem apoio de ninguém.
15: Ah, magrão, um monte de magrão.
20: Calma, gente, calma.
3: Tá, a gente já pega um ranço.
15: Nós já estamos com raiva dele, já queremos dar um pau
20: nele. Eu também, até ali aqui eu tava, mas calma.
3: Mas tu já leu todo o e-mail.
20: Sim, eu leio o material antes agora.
3: E termina bem?
20: Termina bem.
15: Nós vamos se queimar querendo dar no cara?
20: Não.
3: Que bom.
20: Vem comigo. 8 anos depois, ela me perdoou e me deu uma segunda chance. Hoje estamos juntos e temos a pequena Agnes. Dessa vez, decidimos inverter os papéis. Ela trabalha em 2 empregos e eu fico por conta da nossa filha. Trabalho com pequenas reformas para ter flexibilidade. Sou eu quem leva a creche ao médico e quem segura o tranco nas noites de febre e nas birras do dia a dia. E quer saber? Nunca fui tão feliz.
3: Tilenol.
20: Sigo a linha do Rafinha e não deixo ela nas telas, o que exige presença total. Espero que isso sirva de lição para os pais que reclamam de ajudar. Criar uma vida é um prazer e nunca é tarde para assumir essa responsabilidade de verdade. Abraços, PB. Mestre, manda aquele...
23: Que privilégio!
20: Para todos os pais de meninas, ter filha mulher verdade. É algo diferenciado.
23: É, tu, anão, sabe?
20: Tô fechadaço com ele aqui, eu também sou pai de menina e realmente legal, é muito
3: quando
20: diferente.
3: Quando tá só com ela, fica o Tilenol Baby, certo? Que é aquele vermelhinho ou alívio. Febre, tu controla.
20: É, né?
2: Não. Tu não pode fazer isso.
15: Não, ainda mais pra criança. Tu não é pediatra.
2: Pediatra, cara.
3: Isso é remédio pra criança.
15: Não, cara.
1: Agora a gente se passou.
15: Não, criança.
1: Cara, tava tri bem.
3: Não, tá
15: nimesulida,
3: tudo bem.
15: Ok.
2: É que tu não...
3: Não, nimesulida não
2: pode. Olha pra mim, cara. É lei. Tu não pode fazer.
23: A lei.
3: Se ela for um pediatra...
2: Aí ele é um pediatra, ele estudou para um caralho, leu tudo que ele podia na vida.
3: É que esses dois são os mais básicos. Mas eu te entendo, Alexandre.
2: Vai com tudo, meu querido.
20: Ah, é, mas eu sou
2: melhor. Os piores personagens do Pretinho.
1: Ó. Oh.
2: Boa tarde, PBs. E boa tarde, Jory. Ouço vocês há uns bons anos, diariamente, nos dois horários. E assim como vocês já fizeram a lista dos 10 melhores do PB, resolvi fazer a minha dos 5 piores, que já passaram neste programa, na minha visão. Começando com o número 5, Jorginho Legal.
15: Muito legal!
2: E tem também o amiguinho, que estão na mesma gaveta. Aqui fiz um 2-1. Encaixei os dois pelo simples fato de um não falar absolutamente nada e o outro falar apenas uma frase. Então não tinha como engajar no programa. Uma hora o Adams acerta. Quarto lugar para o Clodovil. Esse não tem muito o que dizer a respeito dele, só era ruim mesmo.
1: Eu gostava.
20: Ah, eu discordo.
24: Cara. Olha, meu amor, eu sou muito inteligente para você, não é?
1: Eu gostava do helicóptero.
2: Doutor Alceu, mas é a opinião do nosso ouvinte.
15: Pô,
2: o doutor Alceu era maravilhoso. Doutor Alceu era genial, cara. Nunca existiu uma dicção pior que a deste personagem na história. A do mestre é maravilhosa perto dele.
3: Ah, era bom, doutor
2: Alceu. Mas é que esse era o troço, né? Essa era a brincadeira. Era, né?
1: Mas é a opinião do...
2: Não consegui, não, mas é a opinião da nossa audiência.
1: Exatamente.
3: É, mas nem sempre eles acertam, né?
2: Tony do Amuleto.
15: Ah, não!
3: Eu gostava.
2: Que cara chato.
15: Vivo Reggae!
2: Acho que além do Porã, ninguém mais suportava. A única coisa legal que ele fez foi cunhar a frase Viva Rafinha Menegazzo.
15: Viva Rafinha Menegazzo, que tem essa música. Bom. Respeito artista.
2: E em primeiríssimo lugar...
20: Ah, eu sei quem vai
2: vir. Em primeiríssimo lugar, gabaritando, porque ele tem, sei lá, 2 semanas no programa... Palhaço Maionese!
23: Pode esquecer, pegue o meu nariz, se você tá mal.
4: Pega no meu palhaço maionese.
5: Subindo dia 9 em Jaguarão.
6: Subindo o elevador, recebi elogios pro palhaço maionese.
20: Eu também, cara.
6: O colega disse, cara, vai ter palhaço maionese hoje no Pretinho. Eu falei... Bah, cara, não sei por quê. Ele falou, porque eu e o cara de boneca a gente adora.
4: É muito legal.
5: Ele é ame ou odeia o palhaço maionese.
4: É, por aí.
5: Não, tem, é assim, ó, ele tem quem ame.
4: E tem quem odeia.
5: Mas tem quem odeia também.
20: Eu, por exemplo, recebi mensagem de um importante membro da diretoria executiva desta empresa, dizendo que o palhaço maionese é um dos maiores hits de todos os tempos do Pretinho.
5: Olha aí, então a gente tem
20: com
5: que fazer.
20: Duas semanas de vida.
4: 6h42, Alexandre. Hoje eu vim... Só pro pessoal da live e não vai ver o maionese, só no rádio.
20: Legal.
4: Ficou
20: tudo
4: na
20: bem,
4: casa
20: maionese.
4: Do gordo Léo Fantasia por causa de sexta.
20: Então o palhaço maionese está em primeiro nos piores personagens do Pretinho, na opinião do nosso ouvinte.
4: Ele se
20: identifica? Que inclusive não bota o nome.
4: Cagalhão.
5: Ah, eu poderia concordar com ele, mas
20: este personagem é claramente inspirado em Manuel Gomes. É o mais insuportável que já passou por este programa, não sai absolutamente nada dele além do irritante jingle. E sua chatice em ficar falando a hora.
4: Mas ele veio com uma metralhadora, o garoto.
20: Não dá pra acertar todas, né, Gordo Léo?
4: Eu não sei quem é Gordo Léo. É, ninguém tá na live te vendo.
20: E ainda dá pra colocar uma menção honrosa ao Dudu. Que é do Porã, né? O Dudu.
4: Ah, também não,
20: já queimou, da champanhota.
4: Ah, não, não, era bom. Cara.
5: Mas isso aí tá mais...
4: Primeiro,
6: cara, era um estagiário do Pretinho.
20: Porra,
6: louco,
20: daí da fiscal, cara.
5: Ah, mas isso aí
20: cara.
5: Tá incinerado.
20: E aí, por último, ele bota, mestre, que privilégio não...
4: Ouça o Alexandre!
20: Que privilégio não estar no topo desta lista.
4: É verdade, eu imaginei que estivesse aí.
20: Pois é, mas ele fala no topo.
6: Tu achou que a gente ia te queimar?
4: Né? Eu achei. Mas sexta-feira no Tulipiva gostaram do maionese
20: verdade,
4: do mestre.
20: É verdade, olha aí que tá.
4: Mestre,
20: dito isso, sou fã de todos vocês, público do Rafinha, e é só entretenimento, não levem pro coração.
4: Claro que não.
20: Aí, boa. Público do Rafinha.
4: Obrigado,
20: tá dito
4: público,
20: tudo.
4: Né? Canoas gostaram de mim.
20: Onde?
4: Em Canoas.
20: Canoas.
4: O garoto ali viu.
20: É verdade. Que legal.
6: É. Tem que concordar. Teve show do Gordo Léo sábado e aí lá pela Santa.
20: Conhece trouxe... o Neto Fagundes, palhaço?
6: O Ivan e o palhaço.
4: Claro.
20: Conhece?
6: E aí, palhaço? Óbvio.
4: Tudo bom, tranquilo. Neto? Como você está?
5: Muito bem, muito bem.
4: Se quiser gravar a minha música, meu sonho é ir no Galpão Crioulo.
5: Ah, é? Tu quer cantar que essa música lá no Galpão? Tu iria meu... puxado?
4: Posso ir.
5: Ah, olha, ele é muito bom. Vou oferecer alguma... pra produção.
6: E tu tem música nativista pra tocar no Galpão?
4: Tenho.
20: Ah, qual? É. Canta uma aí.
4: Se você está feliz, pegue o meu nariz. Se você está mal, pegue do meu palhaço maionese.
5: Dia 9.
4: Dia 9 em Jaguarão. Eu e minha gaita morena, rasgando a morena de fronteira.
5: Está contratando a morena?
4: De fronteira em fronteira.
20: O nome da gaita é morena, rasgando a morena.
4: Minha gaita é a morena.
20: Tu toca bastante gaita?
4: Gaita não.
20: Mas como é que faz com a morena?
4: Só quando tem churrasco. Ela tem dois filhos. Pago pensão. Se fala sobre isso, eu pago pensão.
20: Traz pros dois.
5: Dois filhos de.
4: Não, só um.
20: Cesareta? Como assim, mas tu não tem dois?
5: Francisco,
4: não, o outro
5: dois
4: não é meu.
20: Ah, o outro não é teu. E as moças palhaço. Com cicatriz de cesariana têm te procurado?
4: Tem bastante. É. Depois que eu falei aqui, sim de mamãe.
20: É mesmo, cara.
4: Mamãe!
5: Mamãe!
20: Ai, mãezinha.
4: Mãe! Mas eu não quero atrapalhar o seu programa, Alexandre. Muito obrigado pelo espaço. Já lá de Jaguarão, 11 em Arroio do Pai.
20: 14, Jurelê.
4: 6h45.
20: Mas olha, a julgar pelo sorriso das pessoas no Teatro Túlio Piva na sexta-feira.

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1: Dá uma pra nós, Vini Moura. Salva então o a nossa lavoura.
2: Ah, eu vou salvar.
3: Vai, tu dia vai salvar. Cinco, dia 5 tem show do. Tem show do Pretinho.
1: Vini... Quem é que vai salvar a seleção brasileira?
2: Cara, sabe...
1: Quem é que vai. Diz pra mim quem é que vai salvar a seleção brasileira.
2: Não sei, meu amigo.
1: Quem é o nome. Quem é que lá na frente vai salvar a seleção brasileira?
2: Cara, é o Hendrick.
1: Tá foda. Aí tu veio. Ou é o Hendrick. Né? Tu é o Hendrick.
2: Ah.
1: Tu é o nosso Hendrick.
2: Não pode ser o Vini, que é por causa do nome, né?
3: Não. Vini é melhor do
2: Vini
3: mundo.
2: Seu Vini é melhor Júnior do mundo. Ah, o Ender que é bom.
4: Ó, o Vini já falava que né,
1: é bom.
4: Já chutou pro gol, já guardou ontem. Ó. Tem que chutar pro gol. Isso aí.
1: Juventude, tá, esperança é a juventude.
0: Se a seleção conseguiu chutar no gol, já é um milagre.
1: Mas se
0: pra
1: tu
0: nós,
1: quiser né? colocar o teu material aí, não, se tu amarelar também, vou entender.
2: O tô tempo sabendo pro, da história
0: pra semana, né?
2: Ficou sabendo da história do. Pior que não é piada.
1: O que é?
2: Do cara, do dono da empresa. Não, o dono da empresa que não tinha uma orelha.
1: Não?
2: O cara, o milionário. O cara assim, ó, milionário,
0: cara,
2: rico.
0: Ainda dá tempo ainda.
2: Carrão, dono de uma empresa gigantesca.
1: E ele não tinha uma orelha.
2: Não tinha uma orelha.
1: Uma orelha.
2: Uma orelha.
1: Uma
2: e
1: só.
2: Uma só. A outra ele tinha. E aí ele tava meio indignado que todas as pessoas notavam só que ele não tinha uma orelha.
1: Sim, e porque ele tinha outra, né? E ela faz.
2: É, pois é. Só que daí ele fez um processo seletivo na empresa dele.
0: Pois é.
2: Conversar com a pessoa, ah, tem inglês, tem, pô, pacote office, tudo isso. Tudo isso. E ele, e tu notou alguma coisa diferente em mim, a pessoa falou... Ah, tu não tem uma orelha. Pô! Tá fora. Tá fora, não
1: ele
2: é?
1: Ele queria que as pessoas abstraíssem ele o fato queria, dele não ter uma orelha.
2: É isso, aí veio o segundo entrevistado. Ah, e aí? Já morou fora? Já morei no Canadá, morei na Austrália, né? Porra. Trabalhei em grandes empresas. Pô, ótimo. E notou alguma coisa diferente em mim? E o cara, ah, notei que tu não tem uma orelha. Ele, porra.
0: Tava tudo certo.
2: Aí é foda.
1: Ah, mas também, né, cara? O cara busca aí... problema pra ele.
2: E aí foi o terceiro entrevistado. Ele, pá, é o último. Não vou entrevistar mais ninguém porque eu já tô estressado. Entrevistou o cara.
1: É o dono, né?
4: É tu?
2: Aí ele entrevistou o cara. O cara perfeito, assim, ó. Pô, o candidato perfeito. Ele, tu notou alguma coisa diferente em mim, o cara? Notei. Notei, sim. Notei que tu usa lente. E aí ele olhou pra... Ele olhou pro cara e falou, pô, como é que tu sabe? É que óculos não tem como.
3: Tu vê que às vezes bate.
2: Não dá.
1: Veio bem, Vini, veio bem, pegou uma piada, adaptou a piada, gostei, hein? Gostei, Vini.
0: É, porra! Foi bom mesmo.
2: Junto. Muito bom.
1: Né? Aham. Você viu que ele pegou, né? Ele mudou a história da piada, adaptou a piada.
0: Foi bombástico.
1: Muito bom.
0: Ele tá transpirando pouco também.
2: Ah, cara, aqui tá muito quente aqui dentro.
4: Pode tirar a jaqueta se quiser.
1: 12 minutos para 7 desta noite de segunda-feira. 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
1: 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Vamos vender o que aí, Gomes?
2: Uma moto.
1: Oba, vamos ver. Olha aí, Castanheira.
2: Cara, que lance, hein, cara? Fala, pretinhos. Me chamo Marcos de Blumenau e tô vendendo a minha verdinha.
1: Alô?
2: Quero Blumenau. Fazer um upgrade. Quero vender minha Kawasaki Z900, ano 2018, com 28.500 km rodados. Cor verde, moto impecável e sem queda. Manual, chave reserva, bateria nova, pastilhas de freio novas, pneus novos.
1: Ah, pra garganta.
2: Manutenções feitas em dia. É só comprar e rodar.
3: É uma bela moto.
2: Tá com escape esportivo e eliminador de rabetas.
0: Oh, escape esportivo.
4: Vai, eliminador de rabetas.
2: Mas... tem uns caras com...
1: Possuo... O eliminador de rabetas.
2: Possuo todas as peças nome de originais.
1: Pornô, né?
0: Choque.
2: Mais fotos no e-mail. Valor, R$45.900.
1: Quê?
2: Dizendo que ouviu no PB, rola desconto.
3: Eu tinha um primo que tinha uma moto dessa.
1: Ah, é?
3: Hoje ele não dirige mais.
2: Por quê?
3: A perna só não dá.
2: E-mail de contato.
4: E-mail é moto, ele não aceita?
2: Vendoverdinha@pb.com.
0: Bom e-mail.
2: Né? Cara, trocaram ele não quer, né?
1: Que
2: não.
1: Coincidência, Gomes, me ocorreu agora.
2: Qual
1: é? Vendoverdinha? Teu primo, esse acidentou de moto, perdeu a perna. Isso. Que coincidência, a mãe de um colega nosso aqui aconteceu isso com ele, com ela também.
3: Ah, mas ele é
1: a mãe do Ivan. Lembra? A mãe do Ivan perdeu a perna num acidente de moto.
2: É verdade.
1: Verdade.
3: Foi de trem.
2: Não,
1: foi de moto. Foi de moto. Eu lembro do dia que nos contou, foi chegou a chorar na ponte.
3: Foi
1: na ponte.
2: Que loucura, hein?
1: Chegou a chorar no dia.
3: O álcool tá me matando.
1: É.
2: Porra, Diego.
4: Muito calor, né?
2: Vendo verdinha, né? No pb@gmail.com.

0: Um abraço do Marcos, de Blumenau.
1: O que entendeu?
2: Boa sorte aí, Marcos.
3: Só a moto que ele vem.
4: Que vai chegar de propósito esse magrão.
5: Cara, tem que cuidar, porque estão prendendo quem está vendendo verdinha.
2: Já voltamos com o Pretinho.
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16: Muito legal esse quadro da palavra do dia aqui no Memória de Elefante. Vocês ouviram a palavra de hoje, que interessante. A gente consegue até fazer uma conexão com esta palavra em inglês. Tá ligado na palavra, Rafinha, que foi abordada hoje aqui?
17: Alexandre, nós estávamos debatendo algo aqui antes, né?
16: É, futebol, né, do time de vocês.
17: Eu,
16: né?
17: O Léo, o Rafael Gomes e o Vini.
16: Infelizmente, não ouviram a palavra.
17: Mas o Vini, eu acho que sabe.
16: A palavra... Qual é a palavra? Tu ouviu, Vini? Alguém ouviu? Não, ninguém ouviu. Ninguém ouviu, na real. Não me faz falhar, ninguém ouviu.
18: Qual é a palavra, Alexandre?
16: Fartum.
18: Fartum.
16: Fartum.
18: Fartum.
16: F-A-R-T-U-M. Que é o do latim, é cheiro ruim. Fartum é cheiro ruim. Como tipo, é que é? Pum. Peido em inglês?
17: Pum. Fart. Ah, não, em inglês?
16: É em inglês.
18: Fart.
16: Fart. Fart. Fartum. Fartum.
18: Como é que é peido em inglês, né?
16: É pum. Demais esse troço aqui. Pum. Que legal.
17: É muito legal, Elefante Letrado.
16: Neto Fagundes, para encerrar, vou acabar em ti hoje, então.
19: É, falando no mesmo assunto aí, porque aqui é importante, né? O cara mandou aqui, ó. Se o Neto lembrar dessa, ele conta, porque uma vez, há muito tempo, eu procurei até no YouTube e não consegui encontrar essa piada que ele contou. O nego velho tava em casa, sossegado, deitado, que nem arreio na sala, com o seu cachorro, fiel, o vira-lata, tupi. Deitado, bem quentinho, embaixo do banco. Nisso chegou um compadre dele, que foi para visitar. O homem senta no banco, começa a tomar um mate, começou a prosear, só que o compadre tava com baita de um problema de uma infecção intestinal daquelas pesadas. Mas com vergonha, ele pediu pra ir no banheiro, né? Não queria ir, mas daqui a pouco, não aguentando a pressão, o compadre peidou. Mas silencioso, ficou ali, quietinho. Verdadeira bomba química rolando. Aí o nego velho, sentindo aquele aroma insuportável, olhou pra baixo do banco e gritou: "Sai daí, tupi!" Aí o compadre pensou: "Pá, mas para aí, que beleza." Ele achou que foi o cachorro. Dois minutinhos depois, a conversa continua e o compadre soltou o segundo. Mais silencioso ainda, mas mais tóxico do que o primeiro. Aí o nego velho mexe o nariz, olha feio pra baixo do banco e esbraveja de novo. Sai pra fora, Tupi, pelo amor de Deus, que cachorro infeliz! Aí o compadre rindo por dentro pensou, gênio, cara, o cachorro é o meu escudo perfeito, era tudo que eu precisava pra esse momento. Mais uns minutinhos de conversa, a barriga do compadre roncou de novo e ele soltou pela terceira vez aquela complicação. E essa veio pesada, assim, nível calamidade pública. O ar da sala chegou a ficar denso. O nego velho, já com os olhos meio lacrimejando por causa do cheiro, levantou do arreio, aponta o dedo pro cachorro que tava embaixo do banco e gritou desesperado: sai daí, Tupi! Antes que esse louco cague na tua cabeça! Um abraço pro Thiago de Barra Velha.
16: Ai, 7:01. Acabou. Quem é que tem que ir embora? O maionese vai embora às 7, né, maionese?
5: Já acabou meu horário. 7:01.
16: Então tu não fala mais depois das 7. É isso, maionese? Não vai falar mais depois das 7.
19: Mute.
5: É o que você falou, pediu para eu não falar.
16: Não, eu perguntei.
5: O que que tu perguntou?
16: Se tu vai falar depois das 7.
5: Pô, vem o After daqui a pouco.
16: Tá.
5: E o programa do Mr. P em Santa Catarina.
16: Tá bem, ótimo.
5: E a Voz do Brasil em outras rádios.
16: 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O site é proibido para menores de 18 anos. Jogue com responsabilidade para eleger o craque do episódio. Pode votar então, palhaço maionese.
5: Se você está feliz, pegue o meu nariz. Se você está mal, pega no meu palhaço maionese. Eu voto Fernando Gabeira.
19: Dia 9 em Jaguarão.
5: Tá cancelado o show em Jaguarão.
16: Não que tu matou o bordão.
5: Não.
16: Não, que tu matou o bordão.
15: Por que cancelaram o show?
16: Cara, o mais engraçado de tudo é o dia 9 em Jaguarão.
19: A gente canta esperando a hora de falar dia 9 em Jaguarão.
15: Por que cancelaram?
5: Cancelaram a Rua do Padre.
16: Jaguarão não cancelaram.
5: Não pode,
19: então é quando, show. É quando, então?
16: Então confirma.
5: 9 em Jaguarão.
16: Tá, ótimo. E na mesa, tu vota em quem?
5: Nenhum.
16: Nenhum voto. Aliás, nós instituímos, meu culpado, não sei se tu tá ligado, o voto nulo. Não precisa votar se não quiser.
19: Ah, se não quiser.
16: Não precisa.
5: Eu voto no Lulo. Léo Maia.
19: Nulo Léo Maia.
16: Vini.
17: Vini é o nome dele.
16: Nenhum. Ok, Lelê.
15: Foi fraquíssimo hoje. Eu não votaria em nenhum, mas eu vou votar no Neto Fagundes, porque ele...
16: Ele veio, né?
15: Teve a sobriedade.
5: Isso foi um elogio ou uma crítica?
19: Porque ele veio.
16: Porque... Neto Fagundes vai votar em quem, meu compadre?
19: Vou votar no Vini Moura, do óculos.
16: Ali ele mandou bem. Ali ele mostrou versatilidade. Né? Tu, Gomes.
20: Eu vou votar em ti.
16: Por quê? Porque eu vim.
20: Não, porque tu fez até o programa sentado hoje.
19: Daí isso pra, virou motivo.
15: Sentou, tu votou.
20: É, claro, Lili. Eu admiro.
16: Sabe que eu
20: eu me sentei, tu viu?
19: Fiz bem, o Léo tá sentado no programa inteiro.
16: Eu passei a refletir logo depois dessa sentada.
20: Viu que eu me sentei também?
16: Essa sentada me preocupou. Me preocupou essa sentada. Em 19 anos aqui neste programa, mais 10 anos em um outro programa semelhante a este, e mais 4 anos em um outro programa semelhante ou semelhante a este, eu nunca sentei.
19: Mas chega uma idade que o cara...
17: 33 anos.
20: Eu duvido. Nós vamos achar.
16: Não é idade. Eu faço fisicamente coisas que tu não faz.
17: Podia
16: eu
17: só
16: tenho
17: ter
16: o
17: ficado
16: dobro da tua idade.
19: City 3. Ah, eu vou respeitar os mais velhos.
16: Isso.
17: É mais
16: até porque se não respeitar, eu te cago ao pau.
19: City 3 coisas que tu faz e ele não faz.
16: Não, não preciso.
5: Uma nebulização.
16: Isso.
15: Botânica.
5: Isso.
20: E no osteopata.
16: Ai, que loucura. E tu, Rafinha, vai votar em quem, meu querido?
17: Eu acho muito ruim anular o voto.
19: Eu também acho.
16: Então não anula, então vota.
19: É um quadro do programa que a gente vende.
17: É,
19: eu também acho.
17: A palhaçada. Aí pode votar.
16: Mas vocês percebem que tem emoção da mesma forma?
15: É, quando vocês desempenham bem.
16: Quando tu deixa de votar em alguém, valoriza o voto de alguém.
5: Mas hoje é que... Tu votou, o cara tava sentado.
15: Quer ver um exemplo? Escolhe o melhor do teu time no sábado em campo.
17: Não, no meu time não. Hoje teve dois jogadores.
15: Não, eu tô falando do Grêmio no sábado. Escolhe o melhor em campo.
17: Da torcida. Foi a melhor.
15: Aí, ó, viu? É nulo.
17: Não vou dar nenhum. Mas aqui dois jogaram
19: até a democracia
17: demais.
19: Nesse país.
16: Então vota num deles, querido.
17: Em mim eu não posso votar. Ah, eu não. E o Neto
16: foram. Ah, tu acha melhores. Que tu foi um dos que mais jogou?
19: Ele votou no Neto.
17: E aí eu vou votar no Neto, os dois melhores, né?
16: Tá bem.
17: Que jogaram, se entregaram, prestaram atenção no programa. Um votou porque tá sentado. O outro votou por não sei o quê. Os dois votaram nulo. É uma palhaçada.
19: Eu também acho, nada a ver. Tem esse negócio de votar nulo.
16: Mas tu votou nulo.
19: Porque tem essa opção.
5: É.
19: Não.
5: Mas ele
19: é o maior dos imbecis.
17: Não.
0: não, negativo.
17: Mas você que
0: não, não, não, não,
19: não, não, não, não, não, não, não, não, não, não, não,
0: não, não, não, não,
17: não, não, não, não, não, não, mas e aí, Feto, tu vai votar em quem? Só falta tu agora.
0: Nulo,
17: agora
0: não vou.
17: Pra nós ir pro show.
21: Eu votaria em ti.
17: E por que que não vai?
21: Porque eu vou votar no outro que jogou tanto quanto tu, talvez mais, Neto Fagundes.
17: Talvez. Ah, eu concordo aí, contigo, nós aí, dois.
21: Neto, Neto Fagundes mais. Jogou obrigado. Mais que
19: nós
21: tu.
19: Nós dois.
21: Cara, é impressionante.
17: Neto jogou
21: Fagundes
17: mais.
21: Jogou mais que tu, Neto Fagundes. Muito obrigado. Tu leva o craque do episódio.
19: Muito obrigado, muito obrigado.
21: Para os nossos amigos agradeço, da KTO.bet.br. Pretinho fica por aqui. Vamos voltar churrasco, amanhã, churrasco. Uma da tarde. Agora nós temos o churrasco da firma. Pra quê? Pra comemorar.
22: Ah, na HD.
19: Cala a boca!
21: Tu não precisa ser imbecil o tempo todo.
17: É. Em tem algum razão.
21: Momento, tu não precisa
22: ser... Eu não
21: ser...
22: consigo ser imbecil
21: tá o tempo... Tá acabando o programa já. E tu nós... não precisa dizer onde é que nós vamos.
17: Eu vou ali na minha mão.
21: A tua sorte...
17: É que eu não dei o número.
22: Acaba, ele vai dar o endereço. Ele tu vai fala, conseguir. Ele vai conseguir.
21: Mas é mais pra perto da mascação. Olha só... É, nós estaremos fazendo esse churrasquinho para comemorar mais uma vez um mês de resultados excelentes aqui na Atlântida. Excelente. Excelentes resultados alcançados boa. Pela nossa equipe. Todos de parabéns. Dito isso, boa noite vai, e tchau. Até amanhã, noite, uma da tarde.
19: Obrigado, tchau. Audiência, né?
17: 77.
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2: Opa, saudações. Chegamos por aqui. Depois do Pretinho Básico, mais uma vez, retomamos. Começando a semana, estamos na noite de segunda-feira e começamos o mês, 1 de junho de 2026. Tradicionalmente, das 19 às 21, é o Mr. P na Rede, bem como a partir das 22, o Pijama, por aqui à noite, absolutamente nossa, na Atlântida. A rádio das nossas vidas é a melhor vibe do FM. Sugestões, contatos, manifestos, mensagens, @ Everton Cunha P no Instagram ou pelo WhatsApp 489-9188-1009. Boas músicas a partir deste momento, este é o nosso compromisso, assim nós vamos. Como, por exemplo, o começo, Paralamas, Ela Disse Adeus. Seja muito bem-vindo, 7h13, boa noite de segunda.

0: Benson Boni encerrando a primeira sequência aqui na Atlântida.
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0: Calma aí.
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0: Atlântida. 7h30, bom início de semana, bom início de noite de segunda-feira, Ian Cook. Estamos na Atlântida, rádio das nossas vidas.

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0: bela meia hora. Encerrando com Harry Styles, Everybody Wants to Rule the World. E assim ficamos, não só encerrando esta meia hora, como a primeira hora nesta noite de segunda-feira, 2 para as 8. Depois do intervalo teremos mais, é muito rápido. Calma que a gente já volta por aqui. Mr. P na rede, volta já.
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21: 8h03, Atlântida, rádio das nossas vidas, tem Olivia Dean.

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0: Lola Young encerrando mais uma sequência na Atlântida 8h25. Ainda ouvimos Billy Ray Cyrus, Nova Cyrus, Red Hot, Trev McCoy, Skank, Oliva Dean. Mr. P na rede, volta já.
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0: 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Atlântida. 8:30 na Atlântida tem Aerosmith.

0: Olha aí que bonito, Will Smith. Ainda Barão Vermelho, Lady Gaga e etc, etc, etc. Donovan Frankenheiter, Pete, Harry Smith. E assim encerramos o Mr. P na Rede de hoje. Nesta noite de segunda-feira vem a Voz do Brasil a partir das 9 até as 10. E retomamos às 10 com o Pijama por aqui até daqui a pouco.
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4: E olha só a dúvida da Cassiana. Doutor, como que eu faço pra achar motivação? Às vezes eu me acho tão perdida na vida. Cassiana, motivação é um ingrediente fundamental pra gente chegar lá, alcançar as nossas metas, tanto no aspecto pessoal quanto no profissional. Mas a gente sabe que por mais que uma pessoa tenha uma meta, é fácil perder a motivação por conta de estresse, de sobrecarga, de falta de foco e por aí vai. A famosa Universidade de Harvard conta pra gente algumas questões bem práticas pra você conseguir ter mais motivações. Olha só, ter um objetivo claro, elaborar um plano exequível, ou seja, que pode ser executado, ter uma lista de tarefas para que você possa chegar lá na sua meta, procurar companhia para te ajudar nessa trajetória, pensar no sucesso, na possibilidade de dar certo, evitar se distrair e, para terminar, ter compaixão por você mesma, entender que existe um ritmo e muitas vezes você não vai conseguir chegar até onde você queria, mas se você avançar, já é um ganho tremendo, tá bom? Tem dúvidas? Escreve pra gente no @JairoBoweroficial.
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10: Opa! Inevitavelmente existem compositores com uma capacidade de escrita impressionante. São frasistas. Uma: para ser sincero, não espero de você mais do que educação. Isso é um absurdo de lindo. Eu presto atenção no que eles dizem, mas eles não dizem nada. Eu não vim até aqui para desistir agora. Ei, mãe, eu tenho uma guitarra elétrica. O Papa é pop. Aliás, esse Papa não é pop. Ainda não encaixou, não sei. A gente estava tão acostumado com outro Papa, o Francisco. Esse agora não encaixou ainda assim. Bom, mas também não é esse o assunto. O assunto são as frases do genial e impressionante Humberto Gessinger. Por favor, é uma frase mais espetacular que a outra. Faça isso. Pegue a obra do Engenheiros do Havaí e fique ali, ouvindo, atento a tudo que, ao contrário do que é dito nesta frase, eu presto atenção no que eles dizem, mas eles não dizem nada. Engenheiros do Havaí, através de Humberto, diz muito. Agora nós vamos ter um exemplo, mas existem outros tantos que você, por favor, se delicie. Vá ouvir, por favor, se aproprie e se permita com Engenheiros do Havaí. Agora, um exemplo, aqui na Atlântida. Engenheiros do Havaí com Humberto Gessinger, este monstro. Aí está.
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